0: 1,2% de todas as notificações registradas no período. As categorias mais notificadas foram erro de prescrição, omissão de dose, posologia inadequada e erros de administração. Reportagem Luana Karen.
1: O Brasil reforçou a vacinação e a vigilância contra o sarampo diante do aumento de casos nos Estados Unidos e em outros países das Américas.
2: Até 5 de outubro, o país registrou 52 casos da doença. A vacina é gratuita e está disponível nas unidades de saúde pelo Sistema Único de Saúde.
3: Com o avanço do sarampo nos Estados Unidos e em outros países das Américas, o Brasil reforçou a vacinação e a vigilância contra a doença. Nos Estados Unidos, mais de 90% dos casos são de pessoas não vacinadas ou sem informação sobre a vacinação. No Brasil, foram registrados 52 casos importados até 5 de outubro, 41 em São Paulo, 10 no Amazonas e 1 no Rio de Janeiro. Segundo o Ministério da Saúde, as ações incluem busca ativa, investigação de casos, acompanhamento de contatos e bloqueio vacinal. O país continua sem circulação endêmica do vírus. A vacina contra o sarampo está disponível gratuitamente no Sistema Único de Saúde, o SUS. Quem estiver com doses em atraso deve procurar uma unidade de saúde para atualizar a caderneta conforme as recomendações do Programa Nacional de Imunizações. Saiba mais em gov.br/saúde. Thaís de Araújo para a Voz do Brasil.
1: E para manter em dia todas as informações sobre vacinação, doses recebidas e certificados, o cidadão pode contar com a ferramenta Meu SUS Digital.
2: De forma simples, é possível baixar a Carteira Nacional de Vacinação e verificar os imunizantes já administrados.
4: A plataforma do Ministério da Saúde permite verificar registros de vacinas recebidas, acessar a carteira digital de vacinação e emitir documentos e certificados utilizando a conta gov.br. Na área de vacinação, o cidadão pode consultar os imunizantes registrados em seu nome nos sistemas de saúde integrados à Rede Nacional de Dados em Saúde. E é possível verificar, por exemplo, as vacinas recebidas, as doses aplicadas e os respectivos registros de vacinação. A plataforma disponibiliza ainda a Carteira Nacional de Vacinação Digital, onde constam todas as informações recebidas dos sistemas integrados, além do Certificado Nacional de Vacinação contra a Covid-19 e o Certificado Internacional de Vacinação contra a Febre Amarela. Para isso, basta abrir o aplicativo Meu SUS Digital ou acessar o endereço meususdigital.saude.gov.br. Para quem ainda não baixou o aplicativo, ele está disponível de graça para Android e iOS, além da versão da web. Cleide Lopes, para a Voz do Brasil.
1: E quase metade dos municípios brasileiros está em situação de alerta ou risco para a presença do mosquito Aedes aegypti, transmissor da dengue, chikungunya e zika.
2: De acordo com o Ministério da Saúde, 49,2% dos 3.732 municípios avaliados apresentaram esses índices.
1: A maior parte dos criadouros está em vasos e pratos de plantas, garrafas e outros recipientes que acumulam água.
2: Com a proximidade do verão e as condições associadas ao El Niño, a orientação é fazer vistorias regulares para eliminar locais que possam acumular água.
1: Ondas de calor, menstruação irregular, alterações de humor.
2: Sintomas que podem indicar a proximidade da menopausa, que marca o fim da vida reprodutiva da mulher.
1: E o SUS oferece acompanhamento e tratamento especializado para esse período.
5: Há 3 anos, a psicóloga Alessandra Reis começou a perceber mudanças no corpo. Primeiro vieram o esquecimento, a insônia, mas quando ela começou a sentir os fogachos, as famosas ondas de calor, desconfiou que a menopausa estava chegando.
6: O calor, eu suava, vinha de repente, eu ficava cheia de gotículas de suor, assim.
5: O climatério, que começa por volta dos 40 anos da mulher, é a transição fisiológica da vida reprodutiva para não reprodutiva e é marcado pela redução gradual de hormônios como o estrogênio. Já a menopausa se consolida quando a mulher passa 12 meses consecutivos sem menstruar. Acontece, em média, aos 52 anos. E o acompanhamento dessas mulheres pode ser feito pelo SUS, o Sistema Único de Saúde. Ao perceber os sintomas, a mulher pode procurar atendimento nas unidades básicas de saúde e, se necessário, é encaminhada ao atendimento especializado. A médica ginecologista e obstetra do Hospital Universitário de Brasília, Bruna Heine, lembra que o tratamento da menopausa deve ser individualizado.
7: A terapia hormonal é o nosso tratamento de primeira linha para os sintomas climatéricos. Ele reduz até em 90% os sintomas, só que existem contraindicações. Então, por isso a importância dessa paciente passar por uma consulta, fazer uma avaliação, né, rastreios. Então, essa paciente, antes de iniciar uma terapia hormonal, normalmente a gente faz um rastreio para câncer de mama, a gente faz rastreio de doenças metabólicas, vê se a pressão está bem controlada, se não tem um diabetes descompensado.
5: Além de tratamento hormonal, o SUS também dispõe de medicamentos como estriol em creme para tratar o ressecamento vaginal, um dos sintomas da menopausa. Nas consultas, também são dadas orientações sobre alimentação, atividade física, sono e saúde mental, além da avaliação de condições crônicas. O Ministério da Saúde recomenda que a mulher tenha acompanhamento constante na atenção primária durante toda a transição. Reportagem Gabriela Noronha.
2: Na era das redes sociais, a preocupação com a segurança das mulheres também está no ambiente virtual.
1: Exposição de conteúdo íntimo sem autorização, perseguição online e ataques por meio das plataformas digitais estão entre os crimes mais cometidos na internet.
2: E o serviço Ligue 180 está se aprimorando para dar orientação mais precisa para as mulheres que sofrem esse tipo de violência.
1: Nós conversamos com a coordenadora do Ligue 180, Ellen Santos, sobre esse trabalho e o que as vítimas podem fazer quando sofrem uma agressão virtual. Acompanhe. Coordenadora Ellen Costa, bem-vinda à Voz do Brasil, um prazer ter a senhora conosco. Bom, fala pra gente um pouco mais sobre esse acordo, né, que foi firmado entre o Ministério das Mulheres e a Secretaria de Comunicação Social da Presidência da República. O que vai ser desenvolvido a partir dele? Quais são os objetivos?
8: Então, esse acordo, ele parte de uma realidade muito concreta que a gente vive, que é justamente essa violência contra a mulher, que também acontece no ambiente digital e nós precisamos estar preparados para enfrentá-la, né? Então, essa parceria do Ministério das Mulheres com a SECOM, da Presidência, ela tem dois eixos que são muito importantes, né? Um deles é justamente a educação midiática. A gente precisa ampliar o conhecimento das mulheres sobre os seus direitos na internet. E o outro eixo é justamente a qualificação do Ligue 180, né, que a gente sempre vem trabalhando para preparar a central, e nesse nicho agora a central vai estar cada vez mais preparada para orientar as mulheres que estejam sofrendo algum tipo de violência no mundo digital. Então a gente está falando de situações de ameaça pela internet, perseguição pelas redes sociais, né, a exposição de imagens íntimas sem consentimento e tantas outros tipos de violência.
1: Foi encaminhado um ofício, né, às plataformas digitais solicitando informações justamente sobre os mecanismos que são adotados por elas para o recebimento das denúncias de violência, como a senhora citou aí alguns exemplos, violência digital, né? Que informações vocês querem e a partir delas o que pode ser feito?
8: Então, a gente quer conhecer de maneira muito objetiva, né, como é que funciona o caminho da denúncia dentro de cada plataforma, né? Então, a gente precisa saber como é que essa mulher deve denunciar, quais são as informações que ela precisa apresentar, os prazos, né, de análise que existem dentro da plataforma e se ela recebe algum tipo de confirmação de que a denúncia foi recebida e se ela consegue também acompanhar o pedido, né, dessa denúncia, quais são os mecanismos que existem ali também para impedir que um conteúdo removido, que ele volte a circular, né? E aí a gente também quer saber como é que essas plataformas estão tratando esses conteúdos, né, que são produzidos ou manipulados por inteligência artificial e buscar estabelecer, quem sabe ali, um ponto focal também dentro dessas empresas aqui no Brasil.
1: Agora, nos casos em que uma mulher é vítima de violência digital, coordenadora, que tipos de provas ela deve reunir para denunciar posteriormente e quem ela deve procurar para fazer essa denúncia, né? A senhora acabou de mencionar aí, tem essa questão de denunciar nas plataformas, mas ela só deve denunciar na plataforma e aguardar, ela deve reunir

0: daquela forma guardar também o protocolo de confirmação dessa denúncia. Depois, a gente orienta para que ela procure ajuda. Então, ela pode utilizar os mecanismos de denúncia da própria plataforma ou ela pode procurar os órgãos competentes quando houver crime ali ou necessidade de um atendimento imediato, né? A gente orienta e quando a gente registra a denúncia, a gente encaminha para os órgãos de segurança pública, dependendo ali de quem for a competência da apuração. Então, eu quero dizer que ela pode procurar realizar essa denúncia também no Ligue 180. Né? A gente acolhe essa mulher, a gente presta as informações sobre os direitos, registra a denúncia, então essas provas que ela conseguiu juntar, ela também pode encaminhar para o 180 via os seus canais de acesso e a gente orienta também sobre os serviços da rede de atendimento, quais são os órgãos que ela pode procurar no seu território. E aí é importante a gente sempre fazer uma distinção, tá? Se houver uma situação de risco imediato, uma ameaça concreta à integridade física da mulher naquele momento, a gente sempre orienta para ligar para o 190 da Polícia Militar, que tem a competência de ser acionada nesses casos, né? Vai chegar ali numa situação de urgência e emergência.
1: Bom, para a gente concluir, então, a senhora pode dizer para a gente quais são os canais do Ligue 180, né? Obviamente, a gente tem a ligação para o número 180, mas o Ligue 180 hoje é uma plataforma maior e tem outros canais, né?
0: Sim, a central hoje é uma central que ela é multicanal, né? Então, sim, a gente liga gratuitamente para o 180, que é o tridígito, é muito bem disseminado, mas a gente também tem o atendimento via WhatsApp, através do número 61 9610 180. Nós temos o atendimento por e-mail, videochamada Libras, o webchat, todos esses também no site do Ministério das Mulheres. Todos esses canais funcionam 24 horas por dia, todos os dias da semana, tá? Aí eu gostaria só de reforçar para as mulheres que estão nos acompanhando ou terceiras que sabem de situações, né? Não precisa esperar uma situação se agravar para procurar o Ligue 180. Então, se ela estiver vivendo uma situação de violência, inclusive no ambiente digital, ou simplesmente se ela tiver uma dúvida sobre os seus direitos, sobre onde buscar ajuda, procura a central, procura o Ligue 180. A gente existe justamente para acolher, para orientar, ajudar essa mulher a encontrar os caminhos de proteção.
1: Muito bem, no ambiente digital e fora dele também, né? Eu conversei com Ellen dos Santos Costa, coordenadora geral da Central de Atendimento à Mulher, o Ligue 180. Muito obrigada, Ellen, pela sua entrevista à Voz do Brasil.
0: Eu que agradeço, um bom trabalho a todos.
2: A Procuradoria-Geral da Fazenda Nacional publicou edital que oferece condições para regularização de
3: A
2: débitos.
3: depender do caso, o contribuinte pode conseguir até 100% de desconto. Para transações de pequeno valor, a redução pode chegar a 50% do total da dívida.
2: Os interessados têm até o dia 9 de outubro para aderir através do endereço regularize.pgfn.gov.br.
3: E as empresas que pensam em renegociar dívidas com a União contam com uma novidade.
2: O sistema Regularize agora permite acesso às funcionalidades usando a conta gov.br.
4: O novo acesso ao sistema Regularize está disponível para quem é responsável por uma pessoa jurídica e tem conta gov.br, nível prata ou ouro. A novidade torna mais direto o acesso aos serviços do Regularize e dispensa a necessidade de outros procedimentos para entrar no ambiente da pessoa jurídica, como detalha Raquel Ribeiro de Carvalho, coordenadora nacional de atendimento da Procuradoria-Geral da Fazenda Nacional.
5: Você poderá, por exemplo, consultar débitos inscritos em dívida ativa da União e do FGTS em nome da empresa, emitir guia de pagamento, fazer negociação do débito da empresa, mas atenção! Para conseguir esse acesso, você precisa constar como responsável legal pelo CNPJ no cadastro da Receita Federal do Brasil.
4: Para acessar, é só seguir estes passos. Após fazer o login no portal Regularize com a conta gov.br, prata ou ouro, clique no seu nome e depois em Alterar Perfil de Acesso. Informe o CNPJ da empresa pela qual você é responsável e clique em Alterar Perfil. O endereço do portal é o gov.br/regularize. Reportagem Luciana.

0: Colares de Holanda.
1: O Programa Nacional de Acesso ao Ensino Técnico e Emprego, o Pronatec, está com 1 milhão e 500 mil vagas abertas para cursos gratuitos de qualificação profissional voltados à área ambiental.
2: As oportunidades estão distribuídas em 11 estados e incluem formações em áreas como energias renováveis, biocombustíveis e preservação do meio ambiente.
3: Ao todo, serão oferecidas 1,5 milhão de vagas para cursos de qualificação profissional em áreas relacionadas à preservação, conservação, recuperação ou melhoria do meio ambiente. O diretor de Articulação e Fortalecimento da Educação Profissional e Tecnológica do Ministério da Educação, Sérgio Pedini, conta onde os profissionais que concluírem esses cursos poderão atuar.
4: A sociedade mudou, né? Todas as atividades acabam derivando para um interesse na área ambiental, o que é muito bom, né? Frente ao que a gente encontra de desafios aí de mudanças climáticas, né? Então, hoje uma capacitação dessa qualifica a pessoa para atender qualquer setor.
3: As vagas são oferecidas por meio do Pronatec, o Programa Nacional de Acesso ao Ensino Técnico e Emprego. O programa tem como objetivo expandir o acesso à educação profissional e tecnológica e contribuir para a inserção de jovens e adultos no mercado de trabalho. Os 11 cursos gratuitos são ofertados nos estados do Maranhão, Minas Gerais, Mato Grosso do Sul, Pará, Pernambuco, Piauí, Rio de Janeiro, Rio Grande do Norte, Roraima e Rio Grande do Sul. Jonas Benício Costa é pedreiro e decidiu investir em uma nova formação. Agora, ele é aluno do curso de instalador de sistemas fotovoltaicos, oferecido pelo Instituto Federal do Maranhão, e conta como tem sido a experiência.
5: A gente cresce um pouco mais no mercado de trabalho, enriquece o currículo, e são vários benefícios que um curso desse tem a oferecer para a gente, né? Porque o conhecimento é uma coisa que ninguém te rouba.
3: Sérgio Pedini, do Ministério da Educação, destaca a importância de investir na educação profissional.
4: Cursos de qualificação profissional acabam abrindo oportunidades muito semelhantes a quem tem um título de graduação, que inclusive muitos estão passando dificuldade. Então a gente tem que entender a educação profissional tecnológica como um espaço de oportunidades para esse mundo que mudou.
3: As vagas e os cursos disponíveis podem ser consultados no painel de oportunidades do Pronatec, na internet. Para participar, é necessário atender aos pré-requisitos indicados para cada curso. As informações sobre inscrição estão disponíveis nos editais e nos canais das instituições que oferecem os cursos. Reportagem, Márcia Fernandes.
1: Participantes do Exame Nacional do Ensino Médio, que são concluintes da rede pública de ensino, deverão selecionar obrigatoriamente o idioma de preferência para a prova de língua estrangeira até o dia 18 de outubro.
2: Os estudantes devem escolher entre inglês ou espanhol. Quem perder esse prazo fará obrigatoriamente a prova de inglês, sem chance de mudança.
1: E aqueles que tiveram a inscrição automática deverão preencher o questionário socioeconômico disponível no site de inscrição para acessar o local de prova.
2: Para fazer o preenchimento e também selecionar a língua estrangeira, basta acessar enem.inep.gov.br.
1: E essas foram as notícias do Governo Federal.
2: Uma realização da Secretaria de Comunicação Social da Presidência da República.
1: Com produção da empresa Brasil de Comunicação.
2: Fique agora com o Minuto do TCU. Em seguida, as notícias do Poder Judiciário e do Congresso Nacional. Boa noite.
1: Boa noite, até amanhã.
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10: STF exclui o crédito presumido de ICMS da base do PIS e da COFINS.
11: Resolução do CNJ prevê fim de processos judiciais em dívidas de até 10 mil reais.
10: Missões de observação eleitoral destacam a transparência e organização das eleições 2026.
11: Boa noite, eu sou Marcela Luiza.
10: E eu sou Walter Lima.
11: O Supremo Tribunal Federal excluiu o crédito presumido de ICMS da base do PIS e da COFINS.
10: Prevaleceu o entendimento de que o benefício fiscal concedido por estados e pelo DF não deve integrar a base das contribuições federais. Marta Ferreira.
12: O julgamento chegou a ser iniciado no plenário virtual, quando havia sido formada maioria favorável aos contribuintes. Só que um pedido de destaque levou a análise para o plenário físico. Os votos proferidos pelos ministros aposentados foram mantidos. Autor do destaque, o ministro Gilmar Mendes, votou no sentido da inclusão dos créditos presumidos de ICMS na base de cálculo do PIS e da COFINS, mantendo a posição que havia adotado no plenário virtual. No final, prevaleceu o entendimento de que o benefício fiscal concedido por estados e pelo Distrito Federal não deve integrar a base das contribuições federais.
11: Resolução do CNJ de 2026 prevê o fim de processos judiciais referentes a dívidas de baixo valor movidos por bancos.
10: A norma prevê a extinção de processos judiciais movidos por bancos quando a dívida for de até 10 mil reais. Marcelo Della Libera.
13: Essa resolução trata de processos de baixo valor e sem perspectiva de satisfação, ou seja, quando não foi possível localizar o devedor ou quando, mesmo localizado, não foram encontrados bens suficientes para pagar a dívida. Tratam de processos de cobrança que continua tramitando, mas sem perspectiva concreta de que o credor consiga receber o valor que lhe é devido. O objetivo da medida é aumentar a eficiência do sistema de justiça, que deixa de lado dívidas de baixo valor sem perspectiva de pagamento e pode priorizar processos mais complexos.
11: Convidados internacionais que participaram das missões de observação eleitoral neste ano reconheceram a confiabilidade, a organização e a transparência do trabalho da Justiça Eleitoral na condução do primeiro turno das eleições.
10: O relatório preliminar foi divulgado nesta terça-feira. Vitor Struck.
14: O documento foi elaborado por representantes da Organização dos Estados Americanos, a OEA, do Parlamento do Mercosul, do Carter Center dos Estados Unidos, da Liga dos Estados Árabes, além de universidades brasileiras, como a Pontifícia Universidade Católica de São Paulo. Participaram das missões 91 observadores e observadoras de 23 nacionalidades.
11: Tribunal Superior do Trabalho e Astral, Associação Brasileira de Televisões e Rádios Legislativas, firmam acordo de cooperação institucional.
10: Uma forma de ampliar a divulgação de conteúdos audiovisuais produzidos pelo Tribunal. Rafael Silva.
15: A parceria com as emissoras que integram a Astral vai permitir à Secretaria de Comunicação Social do TST levar a um maior número de ouvintes por todo o país todo o conteúdo multimídia produzido. Tudo o que é de interesse nas relações de trabalho pode ser utilizado pelas emissoras associadas em diferentes formatos e plataformas, como televisão, rádio, sites, aplicativos, plataformas de streaming, redes sociais e podcasts.
11: STJ decide que violação de patente permite reconhecer dano moral presumido.
10: Isso significa que não é preciso prova de prejuízo à imagem, à reputação ou ao prestígio da empresa. Fátima Uchoa.
16: O STJ restabeleceu a condenação por danos morais imposta pelas instâncias de origem em Goiás a empresas que fabricaram e venderam sem autorização do titular cópia de uma máquina agrícola protegida por patente de modelo de utilidade concedida pelo Instituto Nacional da Propriedade Industrial para proteger melhorias no uso ou na fabricação de objetos já existentes. Para os ministros, a proteção da patente como espécie de propriedade industrial segue a mesma lógica já adotada pelo STJ. STJ a casos de uso indevido de marca. A relatoria foi do desembargador convocado Luiz Carlos Gamboge.
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11: Uma boa noite.
10: E até amanhã.
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19: Eu sou Paula Groba.
20: E eu sou Humberto Pinheiro.
19: E estes são os destaques de hoje do Jornal do Senado, que começa agora.
20: Em segundo dia de discussões, fim da escala 6-1 gera debate sobre momento da votação.
19: Senadores divergem sobre MP que proíbe bets no Brasil.
20: Agentes de trânsito podem ter lei geral e porte de arma.
19: Boa noite.
20: Boa noite.
19: A proibição das bets em todo o país divide governo e oposição no Senado. Na volta dos trabalhos parlamentares após o primeiro turno das eleições, os senadores discutem os efeitos da medida provisória que suspende a atuação das empresas de apostas.
20: Em vigor desde 25 de setembro, a MP é questionada no Supremo Tribunal Federal por representantes do setor que alegam violação à segurança jurídica e à livre iniciativa. Os detalhes com o repórter Alexandre Campos.
21: O futuro da medida provisória que proíbe as bets em todo o território nacional está nas mãos do Supremo Tribunal Federal. Relator de ações que questionam a constitucionalidade da lei que regulamenta as apostas de quota fixa no país, o ministro Luiz Fux deve decidir também sobre os pedidos de entidades ligadas ao setor para suspender a eficácia da MP editada pelo governo em 25 de setembro. Associações das empresas que exploram esse negócio no país e de emissoras de rádio e TV, além de clubes de futebol, alegam que o texto gera insegurança jurídica e viola o princípio da livre iniciativa. Ao se manifestar contrariamente à exploração de apostas no país, a senadora Damaris Alves, do Republicanos do Distrito Federal, afirmou que os representantes desse segmento têm razão em questionar a proibição imediata por meio de medida provisória.
22: Eles contrataram. Existe contrato de publicidade com emissoras. Então, quando você tem um contrato de publicidade, você já contratou um monte de gente. Então, vai ter desemprego. Então, que acabe-se com as bets de forma escalonada, dando para o segmento a oportunidade de interromper os seus contratos sem prejudicar tanta gente. Mas podemos, por exemplo, de imediato proibir as publicidades. Eu sou relatora do projeto que proíbe a publicidade. Isso sim, vamos proibir a publicidade. Agora, acabar do jeito, o Congresso cometeu um erro em liberar, agora vai cometer um outro erro acabando dessa forma.
21: Já o senador Jacques Wagner, do PT da Bahia, acredita que se o ministro Luiz Fux não for favorável à ação que questiona a MP, o texto deve ser aprovado pelo Congresso Nacional.
23: Eles ingressaram no STF. Eu não sei qual vai ser a posição do ministro Fux, que foi para quem foi distribuído. Aqui eu acho difícil que alguém sustente contra o que virou uma doença social de graves consequências no Brasil inteiro. Então, defender o dinheiro dos donos da Rebetes contra o suicídio e a depressão de milhares de pessoas, eu acho muito difícil.
21: Além de proibir as Betes em todo o território nacional, a MP editada pelo governo veda publicidade, propaganda e patrocínio relacionados a esse tipo de atividade e impõe obrigações aos provedores de aplicações de internet e lojas virtuais, como o impedimento de oferecer produtos ou serviços referentes a apostas.
19: E os agentes de trânsito podem ganhar uma lei geral para unificar o regime jurídico da carreira em todo o país.
20: A proposta, já aprovada na Comissão de Segurança Pública e em análise na Comissão de Constituição e Justiça, também garante o direito ao porte de arma de fogo para profissionais que atuam em atividades externas. Repórter Bruno Lourenço.
24: A proposta de lei geral dos agentes de trânsito aprovada na Comissão de Segurança Pública reconhece a carreira como típica de Estado. O relator, senador Efraim Filho, do PL da Paraíba, destacou que esse entendimento evitaria a delegação integral de suas atribuições a empresas privadas. Sobre o porte de arma, o senador defendeu, na ocasião, a previsão de que o direito seja restrito aos agentes que trabalham diretamente na fiscalização ostensiva.
0: Apesar de considerarmos valorosa a previsão de porte de arma de fogo para os agentes de trânsito, é necessário limitar esse direito àqueles servidores que exerçam atividades de forma ostensiva e externa, tendo em vista o caráter finalístico restritivo do Estatuto.
24: O texto, que será analisado agora na Comissão de Constituição e Justiça, tem o objetivo ainda de evitar uma ampliação conceitual excessiva da atividade policial, ao assegurar que as atribuições de engenharia e educação continuem sendo partes integrantes da segurança viária, sem serem descaracterizadas. Depois da CCJ, o projeto de lei vai ao plenário do Senado.
19: Tomou posse nesta terça-feira a nova senadora pelo Distrito Federal, Leani Lemos, do PSB. Servidora de carreira do Senado desde 1993, ela ocupa a vaga da senadora Leila Barros, de quem é primeira suplente. Leila está licenciada por 120 dias para tratar de interesses particulares. O afastamento termina em fevereiro de 2027.
20: No primeiro discurso como senadora, Leani disse que vai atuar em defesa da democracia, do fortalecimento das instituições e do federalismo. Também citou como prioridades uma gestão pública eficiente, a redução das desigualdades e a ampliação de oportunidades. Emocionada, Leani lembrou sua trajetória no Senado e a história do pai, um paraibano que chegou a Brasília em 1958 para trabalhar na construção do prédio do Congresso Nacional.
2: Hoje, os netos do meu pai estão aqui, na tribuna de honra, mas muitos outros netos de candangos continuam a lutar por um emprego, um salário digno, uma jornada que não seja 6x1. E uma vida de alegria com suas famílias. É tudo o que essas pessoas pedem e é pouco.
19: E a proposta que acaba com a escala 6x1 no Brasil avançou mais uma etapa no Senado, mas o momento da votação divide os senadores.
20: Na segunda sessão de discussão, a oposição questionou a decisão de acelerar a análise às vésperas do segundo turno das eleições. Já a base do governo defendeu a votação e classificou o fim da escala 6x1 como uma reivindicação histórica dos trabalhadores. Repórter Douglas Castilho.
3: Líder da oposição, o senador Rogério Marinho, do PL do Rio Grande do Norte, questionou o fato de o governo pautar o tema às vésperas do segundo turno.
4: Não nos negamos a discutir jornada, não nos negamos a discutir esse ou qualquer outro assunto. A estratégia é que o regimento seja cumprido, que haja discussão, que haja interstício, que não haja atropelo. Nós não somos contra nem a favor do fim da escala 6x1, nós somos a favor de que haja uma jornada flexível. Quem trabalha precisa ter a condição de escolher e fazer a sua própria condição de trabalho.
3: A líder do governo no Senado, Tereza Leitão, do PT de Pernambuco, disse que já está colhendo assinaturas para acelerar a tramitação.
5: Meu desejo era que essa PEC fosse votada aqui no plenário imediatamente depois da aprovação quase unânime na Comissão de Constituição e Justiça. O que é que pode mudar este rito? É um calendário especial. Estamos recolhendo as assinaturas.
3: Faltam 3 sessões de discussão para a votação em primeiro turno e outras 3 para o segundo turno. Entre os 2 momentos, deve haver um intervalo de 5 dias úteis que poderá ser modificado caso o requerimento de Tereza Leitão seja aprovado.
25: Eleições 2026.
19: Você sabia que eleitores que não votaram no último domingo podem votar normalmente no segundo turno? Isso acontece porque a Justiça Eleitoral considera cada turno como uma eleição independente. Por isso, o não comparecimento à primeira etapa da votação não impede a participação no segundo turno. Para votar, a eleitora e o eleitor precisam apenas estar com o título em situação regular, ou seja, o documento não pode estar cancelado nem suspenso.
20: No dia 25 de outubro, o Distrito Federal e 6 estados irão eleger seus governadores. Na mesma data, ocorrerá em todo o país o segundo turno para escolher o presidente da República. O senador Paulo Paim, do PT do Rio Grande do Sul, enfatizou a importância de voltar às urnas. Na avaliação dele, os eleitores devem comparar os projetos dos 2 candidatos e acompanhar os debates que devem ocorrer antes da eleição.
26: No fundo, pede para que as pessoas votem, que assim é a democracia. Mas comparem os 2 projetos. São 2 projetos. Você pode escolher. Quando der o debate dos 2 candidatos, cada um vai demonstrar o que fez durante a vida e o que pretende fazer ganhando as eleições.
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20: Edição de Paulo Groba e trabalhos técnicos de Eliseu Caires. O Jornal do Senado fica por aqui. Acompanhe agora as notícias da Câmara dos Deputados. Boa noite.
19: Boa noite e até amanhã.
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7: Plenário da Câmara pode votar mudanças na legislação sobre mineração.
8: 12 partidos e 2 federações não cumpriram a cláusula de barreira.
7: Bancada feminina manterá atuação suprapartidária na próxima legislatura.
8: Boa noite. Deputadas da bancada feminina afirmam que a atuação do grupo continuará sendo suprapartidária em 2027. Os resultados das urnas mostraram um aumento de 90 para 109 deputadas entre os 513 que compõem a Câmara. A repórter Silvia Munhato tem as informações.
9: Deputadas da bancada feminina da Câmara acreditam que, apesar da acentuada divisão ideológica do país, reafirmada nos resultados do primeiro turno das eleições, a atuação do grupo continuará sendo suprapartidária. Em entrevistas ao programa Painel Eletrônico da Rádio Câmara, tanto a deputada Jaque Rocha, do PT do Espírito Santo, atual coordenadora da bancada, quanto a deputada Soraya Santos, do PL do Rio de Janeiro, defenderam, por exemplo, a luta pela reserva de cadeiras para as mulheres no parlamento. Hoje há reserva de 30% para candidaturas femininas, com recursos proporcionais, mas não de cadeiras. Jaque Rocha acredita que a reserva poderia começar com os mesmos 30%. A partir de 2027, a bancada vai subir de 90 para 109 deputadas, em um total de 513, ou seja, pouco mais de 20%. Para Soraya Santos, a reserva poderia ser de 50%, já que as mulheres representam 52% do eleitorado. Segundo ela, isso poderia até reduzir os ataques contra as candidaturas femininas.
12: Se você perguntar para as deputadas e parlamentares dos países europeus, elas não sofrem esse tipo de ataque. Por quê? Porque as cadeiras já estão lá definidas, 50% para um, 50% para outro, ou 30% que seja. Isso já está consolidado. Então, as mulheres, ainda por cima, sofrem ataques de formas diferentes para que elas se desestimulem na disputa eleitoral.
9: Soraya Santos lembra que ainda há muito o que fazer, já que estados como Piauí e Roraima e o Distrito Federal não elegeram nenhuma mulher como deputada federal. Para Jaque Rocha, as mulheres acabam se unindo em relação a várias pautas que são comuns.
13: A gente consegue colocar o direito das mulheres acima de qualquer questão ideológica ou até mesmo de pensamento individual. No dia de hoje, infelizmente, as estatísticas nos mostram que vão morrer 4 mulheres vítimas de feminicídio no nosso país. Então, nós não podemos fechar os olhos para esses dados e estatísticas.
9: Jaque Rocha explicou que a principal pauta é colocar mais recursos no orçamento para temas como combate à violência contra a mulher e o apoio ao empreendedorismo feminino. Da Rádio Câmara de Brasília, Silvia Minhato.
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20: Eleições.
7: 12 partidos e 2 federações não cumpriram a cláusula de barreira nas eleições deste ano, mas a situação ainda pode mudar com decisões judiciais. Quem explica os detalhes é a repórter Paula Bittar.
10: Nas eleições deste ano, 12 partidos políticos e duas federações não atingiram a cláusula de barreira. Criada em 2017, a cláusula estabelece critérios para que as legendas possam acessar os recursos do fundo partidário e o tempo de rádio e TV destinado à propaganda partidária. Segundo as regras, os partidos precisavam obter nas eleições para deputado federal ao menos 2,5% dos votos válidos distribuídos em pelo menos 9 estados, com um mínimo de 1,5% dos votos válidos em cada um. A outra opção era eleger pelo menos 13 deputados federais distribuídos em no mínimo 9 estados. PDT, Agir, Mobiliza, Avante, PSTU, PCB, PRTB, DC, PCO, Democrata, UP e Missão foram as legendas que não passaram na cláusula de barreira. Desses, apenas PDT, Avante e Missão elegeram algum deputado. Já as federações que não cumpriram os critérios foram PSOL Rede e PRD Solidariedade. Marina Lacerda, cientista política e professora do mestrado da Câmara, ressalta que o papel da cláusula de barreira é evitar uma superfragmentação partidária e permitir o debate político.
11: Qual é o objetivo do sistema proporcional? Você representar a diversidade de opiniões que existem na sociedade. O problema do sistema proporcional é que ele pode ter regras que vão levando a uma fragmentação partidária imensa. Então, ao longo da última década, o Brasil foi criando regras para equilibrar. Não perder a representação de minorias e de grupos que não são majoritários na sociedade, mas também de ter uma racionalidade do sistema partidário.
10: Mas esse equilíbrio nem sempre é perfeito, segundo a cientista política. Marina Lacerda cita o exemplo do PSOL, partido que não atingiu os critérios, mas que é conhecido por representar diversas minorias, tendo parlamentares indígenas e trans, por exemplo. A Federação PSOL-Rede não atingiu a cláusula por uma diferença de 185 votos. O grupo alcançou 1,5% dos votos válidos para deputado federal em 8 estados, mas registrou 1,49% no Espírito Santo e elegeu 15 deputados federais, mas distribuídos apenas por 6 estados. O cientista político Paulo Castro aponta que as regras já têm surtido efeito com a redução de siglas com representação na Câmara.
14: Isso já reflete o movimento dos partidos de se unirem em federações para evitar eventuais problemas para atingir a cláusula de barreira. Então, a cláusula de barreira, ela segue de fato esse propósito para o qual ela se propõe, que é de diminuir o número de partidos para que a Câmara tenha um cenário de disputas nacionais, e não apenas partidos pequenos, que muitas vezes não têm ramificação nacional, que estão aqui representados, mas sem essa capacidade de participar do grande debate político brasileiro.
10: Mas a situação dos partidos que ficaram fora da cláusula ainda não está completamente definida. Decisões judiciais podem alterar a validade de votos e os percentuais. Partidos podem se fundir ou incorporar outras legendas ou ainda entrar em uma nova federação. Da Rádio Câmara, de Brasília, Paula Bittar.
25: Segurança Pública.
8: Zuco do PL do Rio Grande do Sul é um dos autores da proposta que torna obrigatório o trabalho de presos condenados em regime fechado e semiaberto. Pelo texto, metade da remuneração obtida com a atividade deve ser destinada ao custeio e à manutenção do sistema prisional.
7: A outra metade do salário, segundo o deputado, seria repassada à família do detento. Zuco argumenta que os recursos destinados ao sistema prisional podem financiar melhorias na infraestrutura das unidades, além de ações de segurança, ressocialização e capacitação profissional dos presos.
25: Educação.
8: Os deputados estão analisando um reforço da inclusão escolar de pessoas autistas e com altas habilidades. O repórter José Carlos Oliveira tem mais detalhes sobre a proposta.
15: A Câmara dos Deputados analisa projeto de lei com foco na inclusão escolar de pessoas com transtorno do espectro autista. O texto original da deputada Carla Dixon, do PL do Rio Grande do Norte, já foi aprovado nas Comissões de Educação e de Defesa dos Direitos das Pessoas com Deficiência, que estenderam as medidas também para os estudantes com altas habilidades ou superdotação na rede pública da educação básica. A proposta cria a política Incluir, com o objetivo de apoiar ações voltadas à permanência, à participação e à aprendizagem desses estudantes. A Câmara tem uma frente parlamentar de proteção às pessoas com transtorno do espectro autista, coordenada pelo deputado Felipe Beccari, do Podemos de São Paulo.
0: Existem muitos projetos parados na Câmara dos Deputados que tratam desse universo do autista. Então, a gente precisa resgatar esses projetos, atualizá-los, fazer um novo bloco, né, que atenda às necessidades dos autistas hoje, para que a gente consiga avançar nas políticas públicas.
15: O projeto de lei que reforça a inclusão escolar de pessoas autistas e com altas habilidades ainda vai passar por votação nas comissões de Finanças e Tributação e de Constituição e Justiça. Da Rádio Câmara de Brasília, José Carlos Oliveira.
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17: Transportes.
7: Projeto obriga companhias aéreas e operadores aeroportuários a oferecer equipamentos mais seguros para embarque e desembarque remoto. A proposta de Maurício Neves, do PP de São Paulo, prioriza idosos, pessoas com deficiência, gestantes, lactantes e passageiros com mobilidade reduzida.
8: O deputado acrescenta que o texto prevê o uso de rampas e plataformas elevatórias, mas proíbe escadas íngremes como o único acesso para esses passageiros. Segundo Maurício Neves, o projeto também estabelece multas para empresas que descumprirem as regras.
17: Agricultura.
7: Daulo Barreto, do União da Bahia, apoia a proposta que cria regras diferenciadas para pequenos produtores rurais que cometerem infrações ambientais. Em vez de sofrer imediatamente sanções, como embargo da atividade ou a apreensão de produtos, eles terão 24 meses para corrigir os danos.
8: Daulo Barreto avalia que o prazo permite a adequação ambiental sem interromper a produção que garante o sustento da família. Pela matéria em tramitação na Câmara, as penalidades poderão ser aplicadas caso o produtor não faça as correções dentro do período estabelecido.
7: Jorge Brás, do Republicanos do Rio de Janeiro, propõe manter as exigências sanitárias para importação de amêndoas de cacau da Costa do Marfim e impedir a flexibilização de regras. A ideia é proteger as plantações brasileiras contra pragas que podem chegar com o produto importado.
8: Jorge Brás defende que qualquer alteração nas regras seja feita somente após uma análise formal dos riscos e com base em evidências científicas. O deputado argumenta ainda que é preciso garantir mais proteção à produção nacional de cacau.
7: Tião Medeiros, do PP do Paraná, propõe retirar a exigência do Registro Geral da Atividade Pesqueira para os produtores de peixes e outros animais aquáticos. O deputado explica que a medida evita burocracia e custos adicionais para os aquicultores.
8: O deputado acrescenta que a produção já é fiscalizada por meio da nota fiscal e da guia de trânsito animal, que garantem o controle sanitário e a origem dos produtos. Para Tião Medeiros, exigir também o registro não traz mais segurança e pode dificultar a comercialização.
17: Votação.
7: Vários projetos polêmicos e com urgência aprovada podem ser incluídos na pauta de votações do plenário. Uma dessas propostas prevê mudanças na legislação sobre mineração. Saiba mais sobre a perspectiva de votações na reportagem de Antônio Vital.
18: Depois do primeiro turno das eleições, diversos projetos estão prontos para entrar na pauta de votações do plenário da Câmara. Um deles é o que reduz a jornada normal de trabalho para 40 horas semanais e garante 2 dias de repouso semanal remunerado, sem redução de salário. O projeto apresentado pelo governo regulamenta a proposta de emenda à Constituição aprovada pelos deputados no primeiro semestre e que aguarda análise pelo Senado. O projeto prevê regras de transição, como da proposta de emenda à Constituição já aprovada. A jornada passa a ser de 42 horas semanais 2 meses depois da publicação da lei. Um ano depois desse prazo, passa a valer o limite definitivo de 40 horas semanais, mas ainda não há consenso para a votação do projeto, que é criticado pela oposição e por entidades empresariais. Também pode ser votado o projeto que aumenta o limite de receita bruta anual para os microempreendedores individuais, os MEIs. Hoje podem ser enquadrados como MEI, pagando menos impostos, microempreendedores que faturem até R$ 81 mil reais por ano. O projeto aumenta esse limite para R$ 130 mil reais. Além disso, permite que o MEI contrate até 2 empregados. Hoje pode contratar apenas 1. Esse texto, porém, pode ainda ser alterado até a data da votação. O governo admite um teto de R$ 140 mil reais para os microempreendedores. Outro projeto que ganhou regime de urgência e pode ser votado a qualquer momento é o que altera diversos pontos da legislação da mineração. Entre outras medidas, o texto amplia o conceito de garimpeiro e cria o leilão social, que vai ofertar áreas de menor volume de minérios e pode beneficiar cooperativas de garimpeiros, que terão prioridade no processo de autorização. A proposta foi apresentada por um grupo de trabalho criado em 2022 e é assinado pelo deputado Felipe Barros, do PL do Paraná, coordenador do grupo, que foi eleito senador. A justificativa é que o projeto dá mais agilidade ao processo de mineração. Um dos pontos dispensa o licenciamento ambiental para lavras se a tecnologia usada não provocar impactos significativos. O regime de urgência provocou discussão no plenário. O governo se manifestou contra a proposta e pediu mais discussão antes da votação, como disse a deputada Érica Cocai, do PT do Distrito Federal.
2: Esse projeto é para legalizar o garimpo, e legalizar o garimpo sem regras. O Brasil inteiro viu o desastre que houve no território Yanomami, pela ação sem regras do próprio garimpo. Porque não dá para ficar todo o tempo passando a boiada, porque meio ambiente é fundamental para a própria soberania. Mas nós também temos a posição do Ministério do Planejamento, da Casa Civil, contra esta proposição. Não dá para liberar como está se propondo o garimpo sem regras.
18: Já o deputado Joaquim Passarinho, do PL do Pará, relator do grupo de trabalho que apresentou a proposta, defendeu as mudanças na lei de mineração. Segundo ele, o objetivo é permitir que pequenas empresas atuem no setor.
3: No nosso projeto, não há nenhum tipo de restrição ao meio ambiente, não há nenhum tipo de facilitação, não há anuência prévia, não há tasta, não há nada disso. Pelo contrário, o que nós estamos tentando é tirar da mão de 5, 6 empresas, umas nacionais, outras internacionais, que detêm quase todo o subsolo nacional pesquisado. Está na mão de 5 empresas. E essas empresas não dão anuência para as menores empresas trabalharem. E o subsolo brasileiro, ele é do povo brasileiro.
18: Outras propostas que podem ser votadas foram apresentadas como prioridade no primeiro semestre pela Frente Parlamentar da Agropecuária. Um dos projetos suspende por 2 anos sanções e embargos ambientais a pequenos produtores rurais. A medida não tem apoio do governo, que argumenta que, na Amazônia Legal, isso pode significar a suspensão de sanções a quem possui propriedades de até 400 hectares. Outro projeto pronto para ser votado é criticado pela oposição desde o início do ano e ainda não tem consenso para ser votado. A proposta combate a misoginia, que é como se chama o ódio, desprezo ou preconceito contra as mulheres. O texto, já aprovado pelo Senado, foi alterado pela deputada Tabata Amaral, PSB de São Paulo, coordenadora do grupo de trabalho que analisou a proposta. O texto aprovado pelo Senado equipara a misoginia ao crime de racismo, o que a torna inafiançável e imprescritível. Na nova versão, a relatora alterou principalmente a definição de misoginia. Ela retirou os termos ódio e aversão à mulher, previsto no projeto original para caracterizar a misoginia e considerados vagos pela oposição. Na nova versão, misoginia é descrita como a prática, a indução ou a incitação de menosprezo ou discriminação contra a mulher que promova violência. A pena prevista é de 2 a 5 anos de prisão. Da Rádio Câmara de Brasília, Antônio Vital.
25: Justiça.
8: Paulo Litro, do União do Paraná, apoia a proposta de emenda à Constituição que estabelece mandato de 12 anos sem recondução para ministros do Supremo Tribunal Federal. A medida mantém as 11 vagas da corte com idade de ingresso entre 45 e 70 anos.
7: A PEC, apoiada por Paulo Litro, também divide entre executivo, legislativo e judiciário a indicação dos integrantes da corte. O texto ainda estabelece períodos de quarentena antes da indicação e depois da saída do STF.
8: A Câmara aprovou e encaminhou para o Senado projeto que atualiza a estrutura da Advocacia Geral da União. Vinícius Gurgel, do PL do Amapá, informa que o texto reorganiza e define atribuições das carreiras que integram o órgão responsável pela defesa jurídica da União.
7: Vinícius Gurgel avalia que a reorganização pode tornar mais eficiente a atuação da AGU, reduzindo sobreposições e tornando mais claras as competências dentro da estrutura institucional.
8: Projeto aprovado pelo Congresso e já transformado em lei, cria 8 varas federais no Amazonas e em Mato Grosso do Sul. João Maia, do PP do Rio Grande do Norte, avalia que a medida amplia a presença da Justiça Federal em regiões com demanda crescente.
7: A nova lei, que contou com o apoio de João Maia, também cria cargos de juízes e servidores para reforçar o atendimento de processos ambientais, fundiários, previdenciários e criminais.
8: Termina agora o Jornal Câmara dos Deputados, produzido pela Rádio Câmara, com trabalhos técnicos de Everson Urani e apresentação de José Carlos Andrade e Luciana Vieira. Uma boa noite para você.
7: Uma ótima noite. A Voz do Brasil volta amanhã.
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2: 10 e 16.
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2: 10h32.
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1: 10h47.
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1: 11:54.

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1: Meia-noite e 52.
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1: 1:16.

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1: 1h28.

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1: 1:42.

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4: 1h49.

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1: 1:59.
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2: 2:34.

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2: 19.

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2: 3h22.

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1: 3:40.
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1: 4 e 2.

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1: 4:16.

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1: 5 e 4.

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1: 5:33.

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2: 5:54.

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1: 5:57.

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9: Opa, já estamos chegando na sua quinta-feira. Tá no ar a partir de agora mais uma super edição do nosso Sertanejo Classe A. Onde quer que você esteja nos ouvindo, você que está na sua chácara, na sua fazenda, na sua casa, em qualquer lugar aqui da nossa cidade, na nossa região. Olha, muito obrigado aí pelo carinho da audiência. Você que também está nos ouvindo pela internet, pelo nosso aplicativo aqui da nossa rádio, muito obrigado, seja bem-vindo, viu? Por aqui, Beto Paulino abrindo mais uma programação. E já vem chegando aqui a primeira música de hoje do nosso Sertanejo Classe A, só tocando os modões pra você, aquela moda de viola gostosa, tá aqui no Sertanejo Classe A. Aumente aí o volume que vem chegando, só música boa, hein?
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1: Maravilha, gente, tá aí, só o modão aqui no nosso Sertanejo Classe A, moda de viola gostosa demais da conta, aquele sertanejo que marcou época e também algumas versões atuais, assim, de sertanejo que tem tudo a ver aqui com o nosso Sertanejo Classe A, você também ouve aqui. Vamos agora aqui para um rápido intervalo, daqui a pouco tem mais músicas pra você, não sai daí não, hein?
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10: 6:20.
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1: Maravilha, gente, Beto Paulino aqui com você no nosso Sertanejo Classe A. Vem chegando mais músicas, aumente aí o volume.
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2: Sensacional, tá aí, finalizando mais um super bloco aqui no nosso Sertanejo Classe A. Continue ligado que daqui a pouco, depois do intervalo, tem mais. Não sai daí não, que é rapidinho, já já voltamos, hein?
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2: Já estamos de volta com mais Sertanejo classe A na sua quinta-feira. Aumente o volume que vem chegando mais músicas.
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1: Tá aí, só um modão aqui no nosso Sertanejo Classe A, na sua quinta-feira. Tá aí, finalizando mais esse super bloco, uma melhor que a outra. Fala sério, hein, gente? Olha, infelizmente, essa edição já tá ficando por aqui. Muito obrigado pelo carinho da sua audiência, uma ótima quinta-feira pra você. Amanhã, sexta-feira, tem mais. Beto Paulino de volta com você aqui na sua rádio favorita, a melhor programação do seu rádio. Até amanhã, gente. Fique com Deus.
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5: 91.7. 6h57.
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16: Bom dia, meu querido irmão, minha querida irmã. Hoje, quinta-feira, 8 de outubro, que a paz de Jesus Cristo esteja com você e com toda a sua família neste novo dia. Hoje, Jesus fala ao nosso coração sobre a perseverança na oração. Talvez você esteja rezando há um tempo por uma situação e ainda não tenha visto, não é mesmo? Melhora naquilo que esperava. A palavra de hoje é especialmente para quem está cansado de pedir, procurar e bater. Por isso, vamos pedir a luz do Espírito Santo. Vinde, Espírito Santo, renovai a nossa confiança no Pai, ensinai-nos a perseverar na oração e a confiar que Deus permanece, conhece aquilo que realmente precisamos. Amém. E o Evangelho que vai iluminar a nossa reflexão, ele se encontra em São Lucas, capítulo 11, e nos diz assim. Naquele tempo, disse Jesus aos seus discípulos: Se um de vós tiver um amigo que for procurá-lo à meia-noite e lhe disser, amigo, empresta-me 3 pães, porque um amigo meu chegou de viagem e nada tenho para lhe oferecer. E se o outro responder lá de dentro, não me incomodes, já tranquei a porta e meus filhos e eu já estamos deitados. Não posso me levantar para te dar os pães. Eu vos declaro, mesmo que o outro não se levante para dá-los porque é seu amigo, vai levantar-se ao menos por causa da impertinência dele e lhe dará o que for necessário. Portanto, eu vos digo, pedi e recebereis, procurai e encontrareis, batei e vos será aberto. Pois quem pede, recebe, quem procura, encontra, e para quem bate, se abrirá. Será que algum de vós que é pai, se o filho lhe pedir um peixe, lhe dará uma cobra? Ou, se pedir um ovo, lhe dará um escorpião? Ora, se vós que sois maus sabeis dar coisas boas aos vossos filhos, quanto mais o Pai do céu dará o Espírito Santo aos que o pedirem. Palavra da salvação. Glória a vós, Senhor. Querido irmão, hoje a reflexão que vem ao nosso coração é: não desista de bater a porta de Deus. Jesus no Evangelho diz: pedi e recebereis, procurai e encontrareis, batei e vos será aberto. São palavras muito bonitas, mas talvez alguém que esteja ouvindo pense: padre, eu já pedi tantas vezes, eu já rezei tanto por essa situação, eu continuo batendo, mas aparece que a porta não se abre. É justamente por isso que Jesus fala hoje de perseverança. Ele conta a história de alguém que procura um amigo no meio da noite e insiste até conseguir aquilo que precisa. Jesus não está dizendo que Deus precisa ser convencido pela nossa insistência, como se fosse um pai indiferente. Ao contrário, no final do Evangelho, ele nos lembra que Deus é pai e sabe dar coisas boas aos seus filhos. Então, por que perseverar? Porque a oração não muda apenas as circunstâncias, a oração também muda o nosso coração. Há pedidos que fazemos querendo que Deus realize exatamente aquilo que imaginamos, no tempo que determinamos e da maneira que esperamos. Mas, enquanto rezamos, Deus vai nos ensinando a confiar. Às vezes, a resposta chega como pedimos. Outras vezes, Deus abre um caminho diferente. E existem momentos em que precisamos esperar. Talvez essa seja a parte mais difícil da oração, não é verdade? Continuar confiando quando ainda não existe resposta visível. É fácil rezar quando tudo acontece rapidamente. A fé amadurece quando continuamos rezando, mesmo sem compreender. Talvez você tenha alguém da sua família por quem reza há anos. Talvez exista uma situação que parece não mudar. Talvez você tenha pedido uma porta aberta e ela permanece fechada. Não transforme o silêncio em abandono. O fato de você não enxergar uma resposta não significa que Deus deixou de escutar. Mas há um detalhe muito importante no final do Evangelho. Jesus diz que o Pai dará o Espírito Santo aos que o pedirem. Isso muda um pouco a nossa maneira de rezar, não é mesmo? Porque talvez a primeira graça que precisamos não seja que Deus retire imediatamente o problema, mas que nos dê o Espírito Santo para poder atravessar este problema. Talvez você peça assim: Senhor, muda essa situação. E Deus comece dando força para você enfrentá-la. Você pede uma solução e Ele te dá sabedoria. Você pede que uma porta se abra e Ele lhe mostra outro caminho. Você pede que tudo fique mais fácil, mas Ele fortalece o seu coração. Por isso, perseverar na oração não é repetir palavras até Deus fazer a nossa vontade. É permanecer diante do Pai até que o nosso coração aprenda a confiar na vontade dEle. Continue pedindo, continue procurando, continue batendo, mas acrescente sempre: Senhor, dá-me também o Teu Espírito para que eu saiba reconhecer a tua resposta. Talvez hoje a porta ainda não se tenha aberto, mas você não está sozinho diante dela. O Pai conhece você, escuta a sua oração e sabe aquilo de que você verdadeiramente precisa. A palavra que fica hoje é que o silêncio de Deus não significa a ausência de Deus. Guarde isso no seu coração, reflita sobre isso no seu dia. O silêncio de Deus não significa a ausência de Deus. E a pequena via para hoje, querido irmão, eu te recomendo, te peço, retome hoje uma intenção pela qual você já rezou muitas vezes, talvez já tenha se cansado de pedir. Apresente novamente ao Senhor, mas acrescente a tua oração. Pai, dá-me o teu espírito para reconhecer a tua vontade e confiar no teu tempo. Amém. Vamos rezar juntos. Pai do céu, vós conheceis nossas necessidades antes mesmo que as apresentemos. Dai-nos perseverança quando estivermos cansados de pedir, confiança quando não compreendermos o vosso silêncio, e sabedoria para reconhecer as respostas que nem sempre chegam da maneira que esperamos. Dai-nos, sobretudo, o vosso Santo Espírito, para que permaneçamos firmes na fé e confiantes no vosso amor. Amém. E que, pela intercessão de Nossa Senhora, desça sobre você, sobre a sua vida, sobre o seu trabalho no dia de hoje, a bênção do Deus Todo-Poderoso, Pai e Filho e Espírito Santo. Amém. Obrigado, querido irmão, pela sua companhia. E se existe uma oração que você quase desistiu de fazer, hoje Jesus diz para você: continue pedindo, continue procurando, continue batendo. Um santo dia para você. Até amanhã em A Palavra para o Seu Dia.
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3: 78.
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19: Pense numa manhã animada. Bom dia para você, meu amigo, minha amiga ouvinte aqui da Ipiranga FM. São 7h14 da manhã e a gente já tá por aqui, né? Com muito prazer, com muita alegria a partir de agora para fazer a sua companhia nesta manhã gostosa. Que delícia de manhã, né? Essa quinta-feira iluminada, ensolarada, gostosa demais que o Senhor nos preparou. Graças a Deus estamos vivendo essa quinta-feirona. Dia 8 de outubro de 2026, juntinhos na melhor sintonia com vocês, né? Até às 8 da manhã, música, informações, alegria no ar. Daqui a pouquinho a Bruna Camargo por aqui também, dando sequência junto comigo na programação, trazendo as informações e para você, querido, querida, ouvinte Ipiranga FM. Grande abraço! Bora lá, manda sua mensagem para a gente, 42 999 533 669. É isso mesmo, 995 33 669. O nosso WhatsApp à sua disposição. Fique à vontade para participar comigo. Bom dia.
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19: É isso aí, são 7h15 agora. Uma excelente manhã, boa quinta-feira para você ligado aqui com a gente. O dia 8 de outubro. Vamos lá, 8 de outubro que temos para hoje, dia 281 do ano. Restando apenas 84 para o fim deste ano, 2026. No Brasil a data não é feriado não, viu? É um dia normal de trabalho, então bora lá. Estamos aí caminhando para a reta final da semana. Quintou.
0: com alegria, porque a sexta-feira já chega, vem o finalzão de semana. O que você programou para esse final de semana? Falando em final de semana, falando em programação especial, vamos lembrando que segunda-feira, né, dia 12 de outubro, dia 12, acontece a grandiosa festa em louvor à Nossa Senhora Aparecida, como já é tradição em nossa região, aqui nosso município, a festa em Colônia Francesa, aqui, né, em Palmeira. Então, festa graúda, hein, em louvor à Nossa Senhora Aparecida, acontece nessa segunda-feira, no feriado, dia da nossa padroeira, dia da padroeira do Brasil, Nossa Senhora Aparecida. Você já se programou aí? Já programou esse evento aí na sua agenda para estar presente, prestigiando, participando, né, almoçando com a família, né? Esse evento bacana que acontece na segunda-feira, hein? É bem no dia da padroeira, bem no dia de Nossa Senhora Aparecida. Então, já vai pensando, é nada de fazer almoço. Bora todo mundo almoçar ali na festa em louvor à Nossa Senhora Aparecida, que acontece na Colônia Francesa, hein, gente? Bora lá, hein? É agora domingo. Daqui a pouquinho a gente fala aí da programação certinha pra vocês, né? Vamos que vamos! Seguindo aqui com a programação Ipiranga FM, para participar comigo, 995-33669. Bom dia! Tempo hoje fica mais ou menos desse jeito aqui, ó. Vamos que vamos? Um dia predominantemente, parcialmente ensolarado e quente, com temperaturas variando entre mínima de 17 graus e a máxima pode chegar a 28 graus, hein? No momento, o céu apresenta algumas nuvens e a temperatura atual está em 17 graus. A umidade relativa do ar está razoavelmente alta, 91%, né? O dia segue firme e esquenta rapidamente até o início da tarde. Uma pequena possibilidade de chuva fraca ou isolada no período da noite. Cerca aí de 15 a 20% de probabilidade ou de chance para chover alguma coisa aí mais à noite daí. Mas o dia vai passar assim, ó, gostoso, do jeito que a gente gosta, do jeito que todo mundo quer. Afinal, dia ensolarado é bom demais, né? Bom demais! Bom dia! 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
7: Isso, tamo aí sempre juntos na melhor sintonia. Bom demais ter você junto com a gente aqui. Então participa aí, conta pra nós de onde você está sintonizando a 91.7, tá bom? Fique à vontade para participar comigo. Bom dia! Alô, você de aniversário no dia de hoje, você sócio amigo aqui do Clube.
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7: Recebe o nosso carinho, o nosso abraço hoje no 8 de outubro de 2026. A senhora Cristina Denk Kuznick. Oi, Cris. Bom dia, um abração pra você e toda a família aí, viu? Deus abençoe grandemente. Felicidades e tudo de melhor pra sua vida. Hoje, hoje, hoje e sempre, dona Cris. Um abraço.
9: Parabéns.
7: Shirley Pinto do Vale. Alô, Shirley, bom dia. Tá de aniversário também hoje a menina. Um abraço forte a você, Shirley. Que Deus a abençoe grandemente também. Felicidades, alegria, muitos anos de vida, muita paz, saúde, sucesso. Tudo de bom, dona Shirley. Um abraço bem forte aí, viu? Aproveitamos aqui um abração forte para Solange Aparecida Cap de Curitiba, que amanhã vai estar aniversariando. Familiares aqui de Palmeira, transmitam o nosso carinho a ela, tá bom? Cecília Stansky Simon, do Paiol do Fundo, vai estar aniversariando amanhã. A Regiane Gorti Selusnia, que é aqui de Palmeira também, vai estar aniversariando amanhã. A vocês o nosso grande abraço. Os nossos mais sinceros, os nossos mais sinceros.
10: Parabéns, parabéns, parabéns pra você.
7: Felicidade e tudo de melhor pra vida de cada um de vocês, hein?

0: É isso, tá aí a homenagem e o carinho especial aos aniversariantes do dia, sócios, amigos aqui do clube.
1: Clube dos Aniversariantes.
0: Um grande abraço, felicidade, tudo de bom.
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0: Bem, nesta quinta-feira, momento especial, né? Momento perfeito para honrar tudo o que já construímos ao longo da semana que está transcorrendo aí, e dar aquele último gás com muito foco e leveza. O fim de semana está

0: chegando, está logo ali já, viu? Mas o dia de hoje é um espaço valioso, cheio de possibilidades para que possamos orgulhar, ou melhor, para que possamos mergulhar, né, rumo a uma trajetória de sucesso. Então, bora lá? É quinta-feira, 8 de outubro de 2026. Um grande abraço para você, querido, querido ouvinte, especialmente você aniversariando hoje também. Receba o nosso abraço. E a pergunta que eu faço, você já sorriu hoje ou ainda não? Quem sabe agora? Tá bom? Sorria.
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0: Você não tá sendo filmado, tá bom?
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0: Mas um sorriso faz bem, um sorriso faz bem pra você que sorri e pra quem o recebe. Ainda mais, ainda mais.
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0: Jorge Matheus, a cheirosa. Bom dia, 7:30 da manhã. Excelente quinta-feira pra você.
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0: Já já, a Bruna Camargo por aqui também, viu? Dando sequência junto comigo aqui na programação Ipiranga FM. Bom dia.
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0: Opa, muito bem, de volta aqui, seguindo com a nossa programação. Agora são 7h33. Quem já está por aqui, chega pra cá, Bruna Camargo, já com a gente aqui, bom dia.
6: Bom dia, Denilson Miranda, bom dia aos ouvintes do programa Canal Aberto, na manhã desta quinta-feira, às 7h33, 8 de outubro, estamos falando o quê? Diretamente da Cidade Clima do Brasil, né? Na Praça Marechal Floriano Peixoto, que fica aqui os estúdios da Rádio Ipiranga.
0: E aí, Bruna, tudo bem?
6: Tudo ótimo, manhã ensolarada, né?
0: Pois é, animada para o finalzão de semana, que já está dando as caras aí.
6: Com
0: logo,
6: certeza.
0: Logo chega. Tá logo ali, né, nosso finalzão de semana. Bem, vamos lá então, né, Bruna Camargo? Você viu que tem bastante abraço pra gente mandar aqui já no início do programa. E aí?
6: Do jeitinho que a gente gosta,
0: exatamente,
6: né?
0: Exatamente. Lindamir Camargo já está conosco. Bom dia, Lindamir.
6: Também quem mandou mensagem aqui pra nós foi o seu Reinaldo, ligadinho conosco. O Delmir tá sintonizado na 91.7. Bom dia também para Simone Ribas.
0: Grande abraço. Bom dia, Avani Costa. Lembre-se da sabedoria da água. Ela nunca discute com seus obstáculos. Ela simplesmente os contorna. Bom dia.
6: Muito bem. Que bom se fosse tão fácil assim, né?
0: Que bom, verdade. Meu Deus do céu.
6: Bom dia também para o seu Jair de Paula, lá de Colônia Maciel, ligadinho conosco. Mensagem que chegou da Roseli Costa Gonçalves. Ela escreveu assim para a Rádio Ipiranga. Bom dia, Bruna e Denilson e ouvintes. Na madrugada de hoje, choveu 2 milímetros. No momento, o sol está querendo aparecer, mas a neblina está muito forte. Muita gratidão, abraços e uma abençoada quinta-feira. A Roseli, que é lá do Cercado.
0: Exatamente, um grande abraço para a Roseli Costa Gonçalves.
6: Quero mandar um abraço muito especial para o seu Paulo. Ontem à tarde, né? Eu tava no mercado, encontrei com ele, né? Ele que, né, sempre encontro ele, tem um carinho muito grande também pelo Vicente, sempre me conta do netinho dele. Seu Paulo, obrigada pela audiência e por sempre acompanhar aqui a Rádio Ipiranga.
0: Valeu, seu Paulo, bom dia, um grande abraço. 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Quem mais, Bruna?
6: Ligadinho conosco também o Dina, Adinaldo Roscoe. Obrigada pela audiência.
0: Grande dia, Adinaldo, bom dia.
6: É o Fisceli Hartmann, diretamente do Rocio 1, sintonizada na 91.7.
0: A Olinda Novak, bom dia, parabéns a todos os aniversariantes.
6: Sueli Kubiak, bom dia, toque a música Nosso Segredo com os quatro Galdérios.
0: Tá programada essa aí, vai rolar já já. Bom dia, Sueli.
6: Pedro Cezanoski, diretamente do Boqueirão.
0: Um grande abraço, sejam sempre bem-vindos à programação Ipiranga FM. Um prazer, uma alegria ter você com a gente aqui na melhor sintonia.
6: O Ariel mandou assim pra gente às 6h26. Ah. Bom dia, estamos na escuta. Eu, Ariel e minha esposa Noliane e meu enteado Kaique. Ah, estamos aqui na Vila Rosa na escuta, logo partiu trabalhar.
0: Isso aí, isso aí. O trabalho dignifica o homem, né?
6: Mais
0: então,
6: um
0: bora
6: dia,
0: lá.
6: Né?
0: Com certeza.
6: Fabiano Mendes da Cruz também sintonizado aqui na 91.7. Quer mandar sua mensagem também? É muito fácil, já aproveita. Salva o WhatsApp da Rádio Ipiranga aí, por favor. Olha só, o nosso telefone é o 99953-3669. Estamos esperando a sua mensagem, a sua participação.
0: Isso, seja sempre bem-vindo e participe sempre com a gente aí. Vamos que vamos aqui com as informações, então, Bruna Camargo, agradecendo o carinho da galera que está conosco. E antes de trazer as informações, eu preciso que a gente informe os ouvintes aqui das ofertas, Bruna Camargo, do supermercado.
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0: Isso, 7h39 da manhã, bom dia!
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0: É isso!

0: Aí os quatro Galderios e o nosso segredo, música bonita essa, hein? Agora são 7h41 na Cidade Clima do Brasil, para você ligado aqui na Ipiranga FM, bom dia!
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0: Minha nobre colega Bruna Camargo, vamos falar das ocorrências. Temos registro aí do Corpo de Bombeiros, né, em Palmeira nas últimas horas.
2: Isso mesmo, dois registros nas últimas horas, né, acabou de atualizar aqui. Primeira situação foi ontem, às 11h19, na Vila Rosa, rua Basílio Machado, queda de pessoa de mesmo nível. Uma criança, um menino de 6 anos, teve ferimentos leves e foi atendido pela equipe. E agora, no início da manhã, às 5h27, na rua 15 de novembro, no centro, um acionamento, né, por incêndio de edificação, sem registros de vítimas.
0: Tá aí, ó. Bruna Camargo, vamos também com uma ótima notícia agora. A educação de Palmeira. Um estudante do município, né, está representando a nossa cidade em uma importante competição nacional de matemática. Onde é que está acontecendo? Como é que é, Bruna?
2: Então, o Otávio de Camargo Tiski, estudante da terceira série do ensino médio do Colégio Estadual do Campo de Pinheiral de Baixo, ele foi selecionado para participar da Olimpíada Brasileira de Matemática, a OBM 2026.
0: E ele está dentro dos estudantes, então, selecionados de todo o Paraná?
2: Isso, olha só, o Otávio, ele está entre os 50 estudantes do Paraná classificados para essa etapa da competição e é o único representante aqui da nossa cidade. A Olimpíada Brasileira de Matemática começou no dia 7, né? E segue até amanhã, dia 9, lá em Foz do Iguaçu. Lembrando que é uma conquista muito importante, né? Tanto para o estudante como para o colégio lá de Pinheiral de Baixo, mas é claro, para a nossa cidade, para o núcleo regional também, né? Que pertence aqui, Palmeira pertence a Ponta Grossa, para toda a nossa região.
0: Então vai até amanhã, isso?
2: Isso mesmo. Olimpíada. Agora o Otávio representa o município, o colégio lá de Pinheiral de Baixo e também, claro, representa também a nossa região. E a gente quer aproveitar para parabenizar ele e também toda a escola, a instituição, os professores por essa conquista e muito sucesso para ele, né?
0: Tá certo, então. Só reforçando, então, ó, essa Olimpíada começou dia 7 de outubro e segue até sexta-feira, então amanhã, dia 9, em Foz do Iguaçu. Aqui deu uma cortadinha no microfone na hora que você falou essa informação aqui.
2: Perfeito.
0: A gente tá reforçando. Mas um abraço para você ligado aqui na programação, 7h43 da manhã. Seguindo agora, falando, vamos conferir alguns compromissos previstos para hoje, Bruna Camargo?
2: Sim, compromissos religiosos.
0: Isso.
2: Porque rezar faz bem, né?
0: Com certeza.
2: Às 15 horas nós temos missa no Lar Sagrada Família, 17h30 missa em Limeira, 18 horas missa no Benfica, 19 horas Vileiros e também em Santa Casa, e às 19h30 tem o Terço das Famílias lá na comunidade de Colônia Maciel.
0: Então tá certo, do como da Limeira, Benfica, Vileiros, na Santa Casa e a Colônia Maciel, então, às 19h30, que acontece lá em Colônia Maciel, 19h30. Tá aí. Bruna, atenção aí para quem está procurando uma oportunidade de formação profissional em Palmeira. O Colégio Estadual Davi Carneiro está com inscrições abertas para o curso técnico em agronegócio. Em uma conversa ontem no P7, eu vi que é bem interessante aí, né? O pessoal tá animado com esse curso aí, né?
2: Exatamente. As inscrições, elas podem ser feitas até amanhã, dia 9. É um curso voltado para quem concluiu o nono ano, né? E vai ingressar no ensino médio. A formação, ela trabalha principalmente com gestão, administração, os diferentes segmentos do agronegócio.
0: E é uma área que tem bastante relação com a realidade de Palmeira, né, Bruna?
2: Muito. Segundo o coordenador do curso, né, o professor Alexandre Gava, inclusive obrigada pela entrevista que cedeu aqui para a nossa emissora, tem uma demanda por profissionais preparados para atuar na gestão do agronegócio. O técnico, ele pode trabalhar em propriedades rurais, cooperativas, empresas, comércio, vendas, até mesmo cooperativas e crédito, né? Assessoria e também, né, nessa questão do setor financeiro.
0: E o curso também leva alguns alunos para conhecer a realidade no setor na prática, né?
2: Isso, exato. Os estudantes, né, participam de saídas técnicas, já conheceram, inclusive, por exemplo, o Colégio Agrícola, a Cooperativa Bom Jesus, a fazenda lá do seu Nonô Pereira, né? Uhum. E tem uma novidade para o ano que vem. A previsão agora é que as aulas terminem às 14h30, porque a realidade lá do Colégio Davi é um colégio integral. Só que agora, a partir do ano que vem, as aulas vão até 14h30, permitindo que após esse período, né, os alunos possam buscar aí um estágio, uma oportunidade de trabalho, né, e outras atividades.
0: Tá certo, que vem a complementar, então,
2: A formação,
0: A formação aí, angariar aí os conhecimentos. Vamos lá, Bruno Camargo, quem tiver interesse, faz como aí para participar e qual que é o prazo para inscrição?
2: Então, as inscrições vão até amanhã, sexta-feira, dia 9. Para saber informações de documentação, inscrição, matrícula, entra em contato com a Secretaria do Colégio Davi Carneiro. O Davi Carneiro que fica ali pertinho da AMAS, né?
0: Isso mesmo.
2: 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Matéria completa você encontra no site, Facebook e também Instagram da Rádio Ipiranga.
0: Então tem, ó, curso técnico em agronegócio ofertado aqui pelo Colégio Estadual Davi Carneiro. 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Na sequência que a gente volta com mais informações. Você pode participar com a gente, o 99533669. É o canal mais assertivo e diretão de comunicação sua com a gente aqui na comunicação, enquanto nós vamos comunicando você através da Ipiranga FM 91.7, a frequência certa no seu rádio. Participe, manda pra gente a sua mensagem. Voltamos na sequência aqui com mais músicas e informações para vocês.
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0: 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Muito bem, são 7h50 da manhã. Se você ouve a Ipiranga FM, você participa com a gente, você recebe o nosso abraço, meu e o seu, Bruna Camargo. Quem tá por aí, Bruna?
2: Eugênio Cisanoski, diretamente do Boqueirão. Bom dia! Bom dia também para a dona Alvina. Obrigada pela audiência. Ela mandou assim: bom dia, Denilce e Bruna. Que nossa quinta-feira seja abençoada. Amém. Ela que é a nossa ouvinte lá do João Paulo II.
0: Um abraço, bom dia, ouvindo a Ipiranga FM, lavando roupas, Marli Yashinski Faxinal do Silva.
2: Aproveitando o sol, né?
0: Com certeza. Tem áudio também, vamos ver quem tá com a gente no áudio aqui. A Roseli, bom dia. E Roseli não falou nada, Roseli? Me trollou aqui, ó. Agora vai. Bom dia.
8: Bom dia, Bruna Camargo. Eu sou a Roseli e eu queria que você mandasse os parabéns pro Alaor Moreira. Eu trabalho no mercado Barão de Açougueiro, que está de aniversário hoje.
0: Alaor Moreira, foi isso que entendi?
2: A solicitação pedida, solicitação com certeza feita, seu Alaor. Parabéns, feliz aniversário, que Deus abençoe muito sua vida, né? Obrigada pela audiência e quero pedir que seja um novo ciclo muito abençoado, repleto de saúde.
0: Amém, que assim seja. Bom dia, Dona Bernadette aí na Vila Maier, né? Abraço para a senhora,
2: mesmo.
0: Que Deus abençoe de maneira muito especial essa grande ouvinte nossa também.
2: Agora, diretamente de Água Comprida, a Dona Jaci, ligadinha conosco. Obrigada pela audiência.
0: Um abraço, Jaci. Bom dia. Seu João no Benfica também está com a gente. Bom dia, Bruna. Bom dia, Ednilson. Na escuta aqui, um abração para Terezinha Novak, que é a minha namorada.
2: Olha,
0: é
2: um homem romântico, né? É. Minha namorada.
0: E eu tô na escuta aqui sempre. Um grande abraço. Bom dia. Valeu,
2: pois é,
0: João.
2: Tem que tocar uma romântica, né?
0: Vamos trazer uma dos caciques. Eles adoram curtir os caciques. Esse é o João, Dona Terezinha.
2: E também, diretamente do Farajala Bacila, a nossa ouvinte Maria José. Obrigada pela audiência.
0: Oi, Dona Maria. Bom dia. Já está chegando quase o dia do quanto que vai ser a feira de pastel aí, Dona Maria. É em... Agora acho que só mês
2: esse
0: que
2: final
0: vem.
2: De semana tem no Papiros. Tem,
0: é. Então vai ser provavelmente aí no próximo ou no... A Dona Maria vai avisar nós, mas lá no Farajá eles fazem uns pastéis caprichados também.
2: Inclusive, esses dias eu fui na missa lá, né, que uma vez por mês aos sábados, e aí me intimaram, falou, Bruna, você tem que vir aqui comer um pastel. Falou que, inclusive falaram de você, a hora que eu lembrei que chamam você e você não vai.
0: Duas vezes, não fui lá.
2: Já, pra... Contei mesmo.
0: Os dois final de semana que teve as feiras lá, eu super atarefado, não consegui ir lá, meu Deus
2: Conto
0: do céu.
2: Conto mesmo que eu não sou baú, Denise.
0: Mas a Dona Maria tem me cobrado mesmo. Bom dia, um grande de abraço aí. É, Bruna, hoje tem mais uma estreia especial, 11 horas da manhã, o Padre Fernando aqui na rádio, né? Com a programação
2: isso
0: legal.
2: Isso mesmo, o programa Permanecer em Deus, toda quinta-feira com o Padre Fernando, você é convidado a acompanhar das 11 até começar ali o noticiário às 11h30.
0: Tá certo. Vamos lá, Bruna Camargo, seguindo aqui com a programação, então já com a parte final aí.
2: Uhum.
0: Um evento importante chegando em Palmeira, dentro da programação do Outubro Rosa. Conta pra gente, fala pra nós mais detalhes desse evento.
2: Então, é só para a gente trazer assim, os principais detalhes,
0: isso.
2: Né? Mais programação a gente vai trazendo também mais perto, né? A Associação do Grupo de Apoio, né, ao Tratamento Oncológico do Grupo Gratos vai realizar dia 16 de outubro o primeiro seminário Outubro Rosa Gratos, com o tema Um Toque de Amor pela Vida. Vai ser no Clube Palmeirense das 8 ao meio-dia e das 13 às 17 horas.
0: Muito bem, e a programação reúne, portanto, diferentes profissionais e temas relacionados à saúde, é isso?
2: Isso, durante o dia serão abordados assuntos como câncer de colo de útero, os caminhos para buscar atendimento na rede de saúde, autocuidado, autoestima, alimentação saudável, o câncer de mama, né? Além de cuidados integrados, também vai ter momento de perguntas, apresentação musical, sorteio de brindes.
0: E quem é que pode participar?
2: Todo mundo pode participar e a partir dos 15 anos, né? Menino ou menina. Esse seminário ele é gratuito, aberto ao público, então, a partir dos 15 anos. E um detalhe importante, apesar de fazer parte do Outubro Rosa, os homens, olha só, também são convidados a participar, inclusive porque muitas vezes os homens são a rede de apoio, né? Das mulheres que enfrentam essa realidade. As vagas são limitadas. Para isso, é necessário que você se inscreva previamente. Ai, Bruna, como que eu faço para me inscrever? Tem o link da inscrição nas redes sociais do Grupo Gratos, no site da Rádio Ipiranga, no nosso Facebook e também no nosso Instagram.
0: Muito legal, bacana demais, Bruna Camargo. Quem quiser participar, então, precisa organizar a fazer a inscrição quanto antes, né?
2: Isso mesmo, o formulário está disponível, então, nas redes sociais do lado da Associação Gratos, no site da Rádio Ipiranga, reforçando. Programação termina com a saída para a Carreata Rosa. Tradicionalmente, eles faziam no sábado à tarde, né? Uhum. Mas aí, para fechar, para coroar o seminário, na sexta-feira, dia 16, vai ali às 17h30, vai ter a Carreata Rosa aí, enfeitando a nossa cidade e conscientizando sobre esse tema tão importante.
0: Muito bem, Bruna Camargo. Amanhã é sexta-feira e amanhã tem início também a propaganda eleitoral gratuita obrigatória novamente aí para o segundo turno das eleições, né?
2: Isso, então a gente vai ter uma mudança na nossa programação menor do que no primeiro turno, então vai funcionar assim. O programa do Padre Fernando, a Palavra para o Seu Dia, não vai iniciar às 7, vai iniciar às 6h45, porque às 7h horas começa a propaganda eleitoral gratuita, que vai até as 7h10. Aí entra um bloco de propaganda e começa o programa Canal Aberto. O programa, né, o noticiário do P7, ele vai terminar um pouquinho mais cedo, 11h55, porque precisa ter ali o espaço para dar entrada às 12 horas, né, meio-dia pontualmente, a propaganda eleitoral gratuita. Segue até dia 23 de outubro.
0: Isso, porque dia 25 tem o segundo turno. Bora votar certinho! Bruna, ficamos por aqui?
2: Isso, só quero mandar um bom dia aí para Jussara Sternak, ligadinha conosco. Arionel, diretamente do Jardim das Araucárias. Um abraço a todos os aniversariantes.
0: Isso.
2: Eu fico por aqui, volto às 11h30. E você?
0: Eu fico por aqui, volto às 18h30 da tarde, com o programa Sintonia Total. E claro, com você na melhor sintonia sempre. Um grande abraço.
2: Ótima quinta-feira a todos. Música.

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1: 7h59.
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0: É, estamos chegando, começando o nosso programa, 8 horas e 3 minutos, é o Manhã do Ouvinte, nesta quinta-feira, seja bem-vindo, você que está conosco na cidade, você também, acompanhando direto aí, né, do interior do nosso município, localidades vizinhas, alô pessoal e de outras cidades também, quem está na internet, no aplicativo, a partir de agora tem Manhã do Ouvinte até as 11 horas da manhã, eu estarei fazendo companhia para você, Helder Skolimowski, aqui na 91.5. 7FGM. E hoje, quinta-feira, é aquele dia especial, daqui a pouquinho tem participação dele, né? Do nosso amigo Padre Edivino, o Padre Corintiano, né? Hoje acho que ele não tá muito bem, eu falava com o Padre Edivino, contei, atualizei sobre o resultado de ontem, e ele não gostou muito, né? É, os corintianos estão meio nervosos, porque agora é a 7ª derrota seguida. Ontem a derrota aconteceu, Campeonato Brasileiro que voltou, e o Corinthians jogou com o Internacional, os dois que estão lá embaixo na tabela. E o Inter surpreendeu e venceu o Corinthians, né? Alô, meu amigo Paulo Fuscão, alô, Paulo Deminski, é, meu compadre Valdecir, outro corintiano. O Henrique Risto tá por aí? Alô, Rodrigo Wojcikowski, né? Alô, Farelo, quanta gente aqui. Vai mandando a sua mensagem também, conta pra nós aí, os corintianos que hoje estão nervosos, né? Porque o Corinthians ficou aí praticamente 2 semanas sem perder, né? Paralisou o Campeonato Brasileiro. Voltou o campeonato, continua tudo igual. E agora, cada vez mais próximo da Série B. É, rumo à Série B, a segunda divisão do Brasileirão. 8 horas e 5 minutos, já já o Padre Divino fala conosco. 8 de outubro, Dia do Nordestino e Dia Nacional pelo Direito à Vida. 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
0: Evangelho segundo São Lucas. Jesus fala sobre alguém que bate a porta e insiste até conseguir aquilo que precisa. E então nos deixa uma orientação muito clara. Pedi e recebeis. Procurai e encontrareis. Batei e vos será aberto. Isso não significa que tudo acontecerá exatamente como queremos. Mas significa que não devemos desistir de buscar aquilo que é importante. Há momentos em que a resposta pode demorar. Há portas que parecem fechadas. Há orações que parecem não ser ouvidas. Mas talvez, enquanto esperamos, Deus também esteja trabalhando dentro de nós, fortalecendo a nossa fé, preparando o nosso coração e mostrando um caminho que ainda não conseguimos enxergar. Não desista só porque ainda não aconteceu. Continue pedindo, continue procurando, continue batendo e, principalmente, continue confiando. E que essa palavra, que ela acompanhe você durante todo o seu dia. Esse foi o nosso Minuto que faz bem. E nesta sintonia, para a gente começar bem nosso programa, hoje tem o Padre Divino, né? Nosso grande amigo, direto de Ponta Grossa. Ele contou para mim que tem reunião agora com os padres. Já está em reunião desde as 8 da manhã, começou nesta quinta-feira, cedinho em Ponta Grossa, mas ele não deixou de participar conosco. E eu chamo ele aqui, meu amigo Padre Divino, seja bem-vindo, bom dia!
2: Bom dia, Helder, bom dia a todos os nossos amigos que estão sempre conosco em cada quinta-feira. É uma alegria e um momento também de agradecer a Deus pelo dom da vida que Ele nos dá, porque nós poderíamos ter morrido durante a noite, no entanto, né, Deus nos concedeu mais um dia de vida. Só podemos agradecer. O Helder estava mexendo comigo antes do programa aí, Porque o Corinthians perdeu mais uma vez, né, Helder? Mas isso não é novidade, então não precisa falar. Tá bom? Mas deixando a brincadeira de lado, né, Helder? Vamos rezar pelos nossos ouvintes. Em nome do Pai, do Filho e do Espírito Santo, amém. Senhor nosso Deus e Pai, somos gratos por esse novo dia que o Senhor nos concede para continuarmos vivendo e trabalhando pelo reino dos céus. Nós estamos vivendo, Senhor, um tempo muito importante no nosso país, esse momento de eleições, esse momento de mudanças. E nós queremos pedir ao Pai de bondade, à luz do Espírito Santo, para que todos nós consigamos ter uma consciência séria na hora de votação, na hora de escolher candidatos, porque nós sabemos que tudo aquilo que vai contra a vida não vem de Deus. Então não podemos apoiar nada que seja contra a vida. E queremos pedir ao Pai de bondade, então, pelo nosso povo brasileiro, e especialmente agora em que celebraremos, no dia 12, segunda-feira, a nossa Mãe Aparecida, tão querida de todos nós. Que Nossa Senhora Aparecida interceda pelos nossos ouvintes nesta manhã também, para que todos tenham as graças e bênçãos que necessitam. E que venha sobre todos os nossos ouvintes hoje a bênção de Deus Todo-Poderoso, que é Pai, Filho e Espírito Santo. Amém. Um abraço, Helder. Até a próxima semana.
0: Até lá, meu amigo. Um grande abraço para o senhor também. Boa semana, Padre Divino. E olha, domingo tem mais, né? Domingo tem Corinthians e Palmeiras. Vamos ver o que acontece 8h10. Bom dia!

0: Oi, Padre Marcelo Rossi. É um prazer muito grande para nós estarmos fazendo essa oração junto com o senhor. Um abraço do Bruno.
1: E o outro do Marrone, pro senhor e para todos os fiéis que estão cantando aqui com a gente.
2: Deus abençoe, Bruno.

8:13, Padre Marcelo Rossi, Bruno e Marrone, Nossa Senhora do Brasil. Música bonita ainda mais nesta semana que antecede, né? A festa da nossa padroeira, nossa mãe, Aparecida, Dia das Crianças, segunda-feira, e a nossa homenagem especial à nossa grande guerreira que está sempre à frente, abrindo portas, abrindo caminhos na nossa vida. Que Nossa Senhora Aparecida abençoe todas as nossas famílias. 8:13 na Ipiranga, é o momento do campo que está chegando.

0: É direto da Comercial Agência, está chegando ele, Andrei Pacievich. Seja bem-vindo, meu amigo, bom dia!
1: Bom dia, meu amigo Helder. Como é que vai a força por aí?
0: Mas estamos animados ainda hoje com esse sol brilhando, o Corinthians perdeu, só alegria por aqui, Andrei.
1: Olha que maravilha, né?
0: Você não está tão animado, né? Assim, então? Você não está tão animado?
1: Depois dessa notícia já não ficou mais tão bonito assim o dia. Né? Mas realmente, né?
0: O Padre Divino até mandou gravado ali, né? Mas ele, sei lá, ele falou que tinha compromisso, tô ficando desconfiado. Porque coincidentemente, nas últimas semanas, o Corinthians perde, ele manda gravado. Se bem que o Corinthians só tá perdendo, né? Ele só tem mandado gravado também.
1: Mas é isso que eu ia dizer. Provavelmente ele tem mandado bastante gravado ultimamente, porque não tá fácil do nosso Corinthians encarar uma vitóriazinha aí, melemar um empate. Rapaz, do céu, que situação.
0: E olha, a gente brinca, mas é a sétima derrota consecutiva do Corinthians e perdeu para o Internacional, um time lá de baixo que tá brigando para sair também. Então, a dificuldade no Campeonato Brasileiro é essa. Porque ficou parado, duas semanas não teve jogos. Volta a jogar e um grande clube desse tamanho perder mais uma, a torcida se revolta, né? Inclusive, aqui no nosso campeonato da Série B, mais próximo de nós, o Operário perdeu ontem em casa e o técnico viajou. Então tem que ficar esperto aí, né? Você não cansa.
1: Exatamente.
0: Mas vamos falar do tempo, porque o tempo tá bonito. Não, se o Corinthians não tá muito bom, né?
1: O problema, Helder, foi que os outros times voltaram a jogar e o Corinthians esqueceu.
0: Esqueceu, acho que foi isso.
1: Não tá jogando nada, rapaz.
0: Acho que foi isso. Mas se o Corinthians não tá tão bom assim, o tempo hoje tá bonito, o dia tá belo hoje, né?
1: O tempo tá bonito. Vamos falar de coisa boa,
0: Vamos falar coisa boa, E do que nós entendemos um pouco.
1: Fazia tempo que a gente tava aguardando, né, por um dia como esse, né? Um céu azul bonito, né? Um calorzinho já, né? A gente iniciar o dia só de camiseta aí, né? Não precisa estar tudo embluzado, tudo escondido aí. Pena que a situação não é muito duradoura, mas que já anima diferente, já dá um otimismo diferenciado no dia, com certeza já dá. E mais um grande detalhe, né, André? Hoje não precisamos contar com a ajuda dos nossos amigos aí com as precipitações, porque ninguém marcou nada durante o dia de ontem. Então, já estamos no segundo dia consecutivo aí, sem chuvas no nosso município aí, o que também é bastante agradável e necessário, porque, meu amigo, como está difícil de andar, de se locomover pelas lavouras, isso a pé. Imagine com algum tipo de maquinário ainda aí, precisaríamos de muitos dias ainda de tempo bom para poder fazer, né, todas as atividades que estão sendo tão necessárias nesse momento, né, pensando em calendário, né, vamos falar por calendário.
0: Olha uma atualização que chega aqui, Andrei, para nós, olha, discordando do que você falou há pouco. Bom dia, Helder. Aqui no cercado, na madrugada de hoje, choveu 2 milímetros. Teve chuva por lá, Roseli Costa Gonçalves, bom dia. No momento, sol querendo aparecer, mas a neblina está muito forte. Abraço e abençoada quinta-feira a todos. Então teve chuva no cercado, aquele diferencial que a gente vem comentando, né?
1: Como a gente fala, né, que é uma região diferenciada, é uma região própria, tem uma característica um pouquinho mais particular aí do que, né, a nossa, do que o município, que, né, do que o centro da cidade, assim por diante, né, as demais regiões do nosso, da nossa cidade. Então, pega um clima de serra, pega alguma nebulosidade e acaba, assim, vindo com alguma chuva ali, alguma precipitação que, vamos dizer, que atrapalha, né, já torna a região que, com certeza, né, num ano desse, né, com bastante umidade, já é uma região que chove um pouquinho a mais, já tem características particulares, e mesmo no dia que não chove em nenhum outro lugar, ainda assim chove lá.
0: É verdade.
1: Mas então vamos lá, Helder, vamos atualizar aqui as condições, as informações, né, do CIMEPAR para esta quinta-feira, dizendo que o desenvolvimento de um novo sistema de baixa pressão sobre os países vizinhos, estendendo-se para o sul do Brasil, favorece o retorno da chuva uma chuva de forma mais intensa no nosso estado. Além disso, o processo de formação do ciclone no litoral do Uruguai eleva o risco de tempestades no estado também. O aumento das temperaturas associado à maior disponibilidade de calor e umidade contribui para a intensificação das instabilidades com possibilidade de temporais, especialmente entre oeste, sudoeste e centro-sul do estado. Nas demais regiões, as ocorrências serão mais isoladas ou, preferencialmente, que nem cheguem a ocorrer, né, Helder? Para Palmeira, aqui especificamente o Semipar, não indica chuvas no dia de hoje. Uhum. Temperatura máxima na casa de 28 graus, vai estar bem agradável o dia de hoje, né? O solzão aparecendo, o céu azulzinho lá fora. Mas já amanhã, sexta-feira, temperatura mínima de 17, máxima de 27 graus. Mantemos o calor aí bem presente, porém já com 6 milímetros, meia dúzia, né, de milímetros aí de chuva para esta sexta-feira. No sábado, a temperatura começa a baixar um pouquinho, vai para 24 graus a máxima, e temos aí 13 milímetros e meio de precipitação. No domingo, mais 10 milímetros, temperatura aí 25 graus. Na segunda-feira, 23 graus, ainda mantém, né, máximas acima dos 20 graus, mínimas também acima dos 15, 16, 17 graus ali. Na segunda-feira, com mais 13,8, 14 milímetros praticamente. E vamos até terça-feira aqui, André, 27 milímetros. É, o que a gente tem olhado, né, e é, sempre tem nos chamado a atenção, todos os próximos dias ali, com sintomas de instabilidade, de precipitações, chuvas relativamente mais volumosas aí para a próxima semana, né, a partir desse final de semana, com esse tempo mais severo, possibilidades aí, né, de tempestades temporais. Então, com certeza, logo deve vir alertas, e o tempo pode dar uma estiadinha só entre o sábado e o domingo ali, dia 17 e 18, né, semana que vem, né, próximo final de semana. Uhum. E depois ainda temos continuidade nas chuvas na nossa região. Aí a informação que a gente gostaria de deixar ali, né, sábado, domingo da outra semana, dar uma estiada, começa a melhorar o tempo e assim por diante, mas infelizmente não é isso que vai acontecer, pelo menos por enquanto nesta atualização de hoje, em todos os institutos, inclusive com o aumento, né, das precipitações, com o aumento das quantidades de chuvas aí que a gente tem visto.
0: A gente vem falando, né, sobre as lavouras de inverno, o período de colheita que já está passando, atrasando o plantio das culturas de verão, e também a gente tem que destacar aqui a questão de produção de frutas, verduras, né, hortaliças comprometidas, até mesmo as frutas, tudo compromete com esse excesso de chuva agora, né, André?
1: Exatamente, Alder, muito bem colocado, né, a gente sempre tem essa preocupação, né, com o setor que a gente está mais ligado aqui, né, que é o setor de cereais. Uhum. Aí, né, de soja, milho, trigo, cevada, né, que são as culturas de colheita agora, nesse momento, né, trigo, cevada, aveia, centeio, mas a gente não pode esquecer, né, do nosso dia a dia, né, hortifruti, né, como eu costumo falar, né, a gente estava comentando ali, né, o homem do pêssego. Então, com certeza, sentindo já, né, os efeitos, né, desse excesso de chuvas, podridões, bacteriosas, né, doenças que vão acometendo as frutíferas, e principalmente hortaliças, né. Sim. Vão também sentindo a própria produtividade mais baixa, pouca luminosidade, né, para poder fazer fotossíntese, para poder estar se estabelecendo bem as plantas, e também algumas questões relativas aí, principalmente ao maior ataque de doenças e até ao trabalho em si, né, o trabalho de colheita dificultado. Uhum. A incidência, né, de bacteriosas, de doenças, né, que são mais comuns num solo encharcado, num solo mais complicado ali. Então, a gente tem que ter esse cuidado, mas, infelizmente, não temos o que fazer. Temos que pensar em uma

0: Até porque a gente vai acabar pagando mais caro por um produto provavelmente de menor qualidade. O produtor vai acabar investindo mais e tendo menos resposta, menos resultado. Isso é natural quando temos, né, climas tão severos, climas tão complicados como esse que temos vivido aí nesses últimos meses, já podemos chamar assim, né, desde o inverno até a entrada da primavera.
1: E a gente tem aqui na nossa região, né, produtores fortes, né, que abastecem os supermercados da cidade, pessoal que vende aí para fora também, né, família Tiske, família Costa lá de Pinheiral, pessoal que investiu bastante e tem uma produção de qualidade que é orgulho para nós também. Todo esse trabalho que é desenvolvido aqui através das famílias, das pessoas que estão no campo trabalhando e colocando literalmente o almoço na mesa do povo palmeirense, porque esse alimento é diferenciado também, é produzido por famílias, por pessoas, né, que estão aqui no dia a dia batalhando para trazer aí todo o que tem de melhor. Os nossos amigos feirantes, tem uma classe muito trabalhadora também que se preocupa com essa alimentação, né, Andrei?
0: Exatamente, outro programa muito importante também é a merenda escolar, né, que
1: Verdade.
0: valoriza bastante a mão de obra familiar, o
1: Sim.
0: produto localizado, né, da região mesmo. Então, todo esse pessoal sente na pele esse tipo de dificuldade, né? Então, vamos, né, aproveitar fazer, né, essa interligação aí, né, entre El Niño, entre esse excesso de chuvas e a dificuldade, né, dos produtores que esse sim, né, estão diariamente, né, na lida de campo, no cuidado com a lavoura ali, com as plantações, que não deixa de ser uma cultura, e são culturas de alto valor agregado, né? Então o investimento é muito alto, né, por área, né? A área plantada é pequena, mas o investimento é muito mais alto, e também espera-se um retorno, lógico, todo mundo que planta também planta para produzir e para ter retorno na sua atividade, né, para ter o sucesso na atividade, além de estar fazendo um benefício social aí, alimentando, né, toda uma cidade, toda uma nação.
1: Um abraço lá para o seu Ismael, que acompanha o nosso programa, né? Da Cooperativa da Agricultura Familiar também. Ontem, falando com o Elson Groshevski, ali da Colônia Francesa, ele me falou: você conhece, ele tem uma jabuticabeira ali, fundos do seu
0: Sim.
1: comércio. E ele falou: Elder, essa jabuticabeira apareceu ferrugem nas frutinhas. E possivelmente a consequência também da chuva, será, Andrei? Você, como um agrônomo, o que que você me diria?
0: Com toda certeza, Helder, a gente tem observado, né, esse aumento na incidência das doenças aí nas plantas, né? Isso é até natural, como a gente falou, né? Algumas doenças até com dificuldade em fazer, né, o controle por conta de serem, às vezes, doenças bacterianas, não são doenças fúngicas. A ferrugem, apesar dela gostar um pouquinho mais do calor, né, da temperatura um pouquinho mais elevada, mas ela também é facilmente disseminada com um período de molhamento, com superfície úmida, né? Ela acaba esporulando e penetrando muito mais fácil, né? Desde as frutas, folhas, caules, né? Toda a parte aérea da planta acaba sendo atingida pela ferrugem. E automaticamente, como a gente está falando mesmo, provavelmente por conta desse clima mais úmido, aumenta muito a disseminação da doença, aumenta mais o problema e torna o controle mais dificultado.
1: Mas o Elcio tem uma solução para isso.
0: Opa!
1: Ele já estudou e a dica ele repassa lá para quem tem jabuticabeira em casa também. Inclusive diminuiu, né? A quantidade. Antes parece que tinha mais jabuticabeira por aí, né, Andrei? Agora diminuiu.
0: Com certeza. Diminuiu bastante. Isso é fato também. E um dos responsáveis também foi há uns anos atrás, em um ataque severo da ferrugem, que muita gente acabou eliminando as plantas e porque não conseguia mais segurar, não conseguia mais controlar.
1: A dica do Elcio, ele falou que vai passar desengripante nessas jabuticabas que estão ferrujadas. Será que resolve, Andrei?
0: Não sei se o problema da ferrugem resolve, mas a jabuticaba, duvido que você comer depois.
1: Um abraço pro Elcio aí na Colônia Francesa conosco também. 8h28, Andrei. Mais alguma informação para hoje, quinta-feira. Animado para ir pro campo
0: Vamos embora.
1: agora?
0: Vamos aproveitar esse tempinho aí, né? Poder tentar acelerar nas atividades que são possíveis de serem feitas aí durante o dia de hoje.
1: Sim.
0: E amanhã, se Deus quiser, a gente retorna com mais informações do clima. Tomara que mude, que diminua a chuva, que afaste tanto aí dessas previsões aí bem complicadas para a gente. E também, né, que a gente possa ter aí atualização amanhã. Vamos comentar sobre os preços, né, as cotações.

0: ações do mercado agrícola. Amanhã, com certeza, a gente conversa novamente. Um excelente dia a todos aí e até lá, se Deus quiser.
1: Até lá, Andrei. Bom trabalho a você e toda a equipe aí da Comercial AG. Este foi o nosso momento.

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7h38, aí o pessoal tá interagindo, tá mandando pra nós. Bom dia, Dina. O Adinaldo Roscoche, né? Inclusive, ele fez uma pesquisa e já mandou aqui pra mim. Ô, Dina, obrigado pela audiência, né? Falávamos aí com o Andrei da Jabuticabeira, que diminuiu aqui na nossa região. Eu mandar abraço lá pro Romero, né? Ô, Romero, bom trabalho aí. Ontem falando bem isso, né? Ele contou lá na casa da minha mãe, lá tinha jabuticabeira e daí para de produzir, né? Quando não seca, para de produzir. E é verdade. Aqui, ó, doenças fúngicas, né? A podridão das raízes, ferrugem da jabuticabeira. Aí tem as pragas destrutivas, isso que o Andrei comentava conosco. É a broca do tronco, ou também os pulgões e também fatores de manejo. O estresse hídrico, o excesso de água, excesso de adubação também, né? A queima por fertilizantes. Então, tem vários fatores que levam essa diminuição da produção e algumas delas, né? Param de produzir, seca e até a árvore, né? Tudo, né? Jabuticabeira. Algo que no passado tinha bastante e está diminuindo também aqui e é visível. 8h39, aquele abraço, bom dia para o pessoal da Linhas e Rabiscos Uniformes. 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Hoje agradecendo aí o solzinho que está aparecendo, torcendo para que o tempo firme, né? Embora a previsão ainda é de chuva, mais uma hora vai ter que dar uma janela maior. 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Vamos de música! Agora tem Leandro e Leonardo. Doce Mistério, bom dia! 8h41, já vou falar de uma feira de pastéis. E olha só, pastéis deliciosos, tem até pastel de chocolate aqui. Já eu conto mais pra você! Música!

8h44 agora aqui na Ipiranga, e olha, a feira de pastel que eu comentei vai ser agora, dia 10, sábado, a partir das 2 horas da tarde, lá na comunidade São José do Rossio 2. Alô, pessoal aí do São José, moradores aí da comunidade do Rossio 2, pastéis neste sábado, 5 cada um, a partir das 2 da tarde. E olha os sabores que o pessoal vai preparar por lá. Carne tradicional, né? Pastel de carne, quem que não gosta? Aí vai ter pastel de frango, requeijão, banana e de chocolate. Não vai ser fácil não escolher só um, né? 5 sabores disponíveis agora, neste sábado, comunidade São José, lá do Rossio 2, convidando você. Participe, colabore com a promoção da comunidade. Um abraço para todo mundo lá. Quero cumprimentar aqui quem mandou mensagem para mim. Tá sintonizado, né? Alô, pessoal aí do Rossio 2. Um abraço para vocês. Ótima manhã de quinta-feira. 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O pessoal pediu para nós a música Plantador de Fumo. Faz tempo que a gente não roda essa, né? Alô, Douglas, ligadinho aqui, sintonizado na programação. E ofereço para todos também que estão na Ipiranga. Obrigado, Douglas!

0: funcionar, hein, meu caro?
1: É 8 horas e 51 minutinhos, tem intervalo comercial. E olha, já na sequência vou voltar aqui para falar do futebol, né? Vamos falar também no Campeonato Brasileiro, jogos de ontem, alguns resultados, tem jogos hoje, dando sequência. E quero falar também do campeonato que tá tendo aqui na JAP, né? Ui, movimentou. Lembra que ontem eu falei lá do Brasil e o Argentina, né? Como é que foi, será, essa decisão?

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6: Bom dia pra você, ótima quinta-feira, e vai mandando sua mensagem. Qual música que você quer ouvir agora? Matar saudades mesmo, voltar no tempo lá de infância, de adolescente ainda, de juventude, aqueles tempos bons que não voltam mais.

É a nossa programação aqui, ao vivo com você, 9:02, bom dia, seja bem-vindo, você está na melhor, 91.7 FM, juntos, na melhor sintonia, a gente vai até às 11 horas da manhã, daqui a pouquinho tem a nossa reflexão do dia, a historinha do Manhã do Ouvinte, fica conosco!

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1: Nove horas, oito minutos, 9:09 agora, já estamos de volta. Bom dia!

São 9h10, vamos com mais mensagens, participações dos ouvintes. Alô, Dona Maria José, bom dia, obrigado pela audiência. Luzia Campa, aquele abraço para você. A Arionel também já está por aqui. A Jussara Osternak, a Jaci. Quanta gente chegou agora conosco, né? Bom dia lá para Marli Gachinski, Faxinaldo Silva. Aquele abraço também. Obrigado pela companhia de todos. Valeu, Emerson. Bom dia. Quero agradecer ainda a pessoal que está conosco aqui, mandando mensagem, agradecendo o carinho, a Marcele também. Alô, pessoal do Quero Quero. Toca a música Filha para minha filha Duda, faz 15 anos hoje. Que Deus abençoe sempre a vida dela. Abraço da família. Alô, Duda, parabéns para você. Felicidades neste dia tão especial, comemorando 15 anos. Dona Maria de Jesus, bom dia, Helder. Peço homenagem para os meus netos, a Mirella e o Murilo. Também estão de aniversário hoje. Que Deus abençoe você e o seu programa. Alô, Dona Maria. Abraço para a senhora e parabéns aí para os netos, para a Mirella e para o Murilo, celebrando também aniversário neste dia. Bom dia, Dircélia da Vila Rural. Eu quero ouvir a música com Daniel e José Camilo. Alô, Claudinei. Quero ouvir aqui meus amores da televisão, Roberto Carlos. Bom dia. A Eunice Marianoski também já está conosco. Bom dia, aquele abraço especial. Helder, confirmando a audiência e hoje gostaria de ouvir a música do Jota Quest, Dias Melhores. Essa música minha mãe amava. Aliás, a banda, ela gostava. Obrigado e desejo um ótimo dia. Obrigado pela participação. Daqui a pouquinho tem Jota Quest por aqui também. E olha, ainda falando sobre as jabuticabeiras que nós comentamos no início do programa, quero agradecer a nossa ouvinte, a Roseli Costa Gonçalves. A jabuticaba é uma das frutas que mais marcou minha infância. Ela contou para nós aqui, antigamente os pés eram muito mais resistentes. Aqui em casa, eu tenho um pé de jabuticabeira híbrida. Realmente, diminuiu muito a produção. Chuva em excesso. Mas eu não desisto dela. Ainda vai voltar a produzir. E já é gostoso, né? E a gente traz essas recordações. Igual a Roseli está contando aqui da infância dela. Certamente você também vai ter alguma ligação, uma lembrança. E como era gostoso, tempo de criança mesmo, né? Você poder tirar a jabuticaba, chupar ali junto com a família, pessoal que estava, né, reunido. É um momento, né, diferente que a gente lembra. E hoje, quinta-feira, é bom também da gente recordar desses tempos tão gostosos que a gente viveu. Agora são 9h13. 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

Roberto Carlos por aqui, já tem mais com ele. Olha, o pessoal já pediu para nós aquela, meu velho, meu querido, meu amigo, já vou trazer. 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

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Já já a gente vai ficar sabendo. 99953-3669, o Manhã do Ouvinte vai trazendo música para você.

9h29. Olha a promoção aqui, é instantâneo, né? Quanta gente participando conosco, muita gente acertou, só que a promoção que a Renata passou para nós é uma promoção relâmpago mesmo. Vale para hoje, quem vai almoçar hoje no restaurante Pitada Caseira, uma promoção aqui que eu perguntei há pouco, né? Você sabe, desde que o ano o Pitada Caseira existe, a primeira pessoa que acertar ganha o almoço. Isso que a Renata passou para nós. E eu tenho aqui várias pessoas que participaram e acertaram. Mas a primeira participação eu já vou destacar. Quero agradecer aqui a Janete, a Lu Marcos, a Isabel. Bom dia lá para a Raquel também, a Helena, a Jaqueline. Bom dia, Silmara. Emerson, bom dia, Neuza. Quanta gente que participou, mas a primeira, quem foi mais rápido participou, é do interior do nosso município. Agora eu quero saber, aí, a Ione Baralci Bordião. Alô, Ione, parabéns, você foi a mais rápida a participar, foi a primeira e que acertou. 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

0: 9h33, bom dia, fica ligado porque já já eu volto e vou trazer mais música pra você. Inclusive, no próximo bloco tem ofertas, tem promoções lá da Farmácia Santo Antônio, fica conosco!
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0: Agora 9h36, bom dia, obrigado pela audiência, aquele abraço também a todos que estão aí no interior. Quero cumprimentar nossa ouvinte, a Sueli. Alô, Sueli Kubiak, aquele abraço.

É, estamos aqui agora, 9h39, e olha, tem promoção mesmo, tem oferta especial hoje, valendo na farmácia Santo Antônio, ômega 3, atenção, quer comprar ômega 3, 120 cápsulas, e pagar só R$39,90? 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Agora 20 minutos para as 10 da manhã. 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E agora, 9h41, eu vou correndo para as lojas MM.

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0: Tchau, tchau. Lojas MM, Nós vamos para o intervalo comercial rapidinho, já já eu volto, 9h46. E olha, hoje tem Santos e Flamengo. Para quem vai a sua torcida? O Santos do meu amigo Cacique ou o Flamengo aí do Aginaldo do MM? Ó, 19h30, vai ter Atlético Paranaense também, né? Alô, Roberto Rivelino, meu amigo. Aquele abraço. Hoje tem os Atléticos Paranaense e Atlético Mineiro. Jogo para as 20 horas. Daqui a pouquinho eu volto falando mais sobre a rodada de hoje e comentando ainda mais dos jogos de ontem. Resultados, tivemos surpresa aqui, vitórias, né? Por exemplo, Botafogo foi surpreendido. O Corinthians também perdeu para o Internacional. E o Vitória. Vitória goleou a Chapecoense. Já já eu falo mais. Agora 9h47. 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

0: 9h50. Alô, meu amigo Adriano, aí em Ponta Grossa, tá na lida no trabalho, né? Ele mandou pra mim aqui, Helder, é como você falou, não está fácil pra nós aqui no campo. Toda brecha que o tempo dá, temos que acelerar. E também fica difícil porque o terreno não seca. Mas Deus é mais e sabe de todas as coisas. Valeu, Adriano, bom trabalho para você e para todo o pessoal que está aproveitando sozinho aí, onde dá para entrar com o maquinário, o pessoal está na lida, está trabalhando e está com o rádio ligado na Ipiranga. Bom dia para vocês. 9h51, também quero agradecer aqui, o pessoal está mandando mensagem, Roberto Rivelino. Opa, temos que ganhar hoje do Galo, né? Cruzeiro ganhou ontem, é, toca a música aí, foto 3x4, já vou trazer. É verdade, Cruzeiro venceu São Paulo, 2x0, cadê o Álido hoje, não participou aqui? Alô, Josias, é, ô Giovani, o teu São Paulo perdeu ontem, bom dia, Giovani. 2x0 pro Cruzeiro, o que você me diz?
1: Rapaz, bom dia, Helder, bom dia aos ouvintes da Ipiranga FM. Estamos numa fase aí, né, não tão boa, Helder.
0: É, mas o Corinthians tá pior, né?
1: O Corinthians tá pior, perdeu ontem, fiquei feliz pelo Corinthians perder, mas também triste ao mesmo, né, pelo meu São Paulo, que não está tão bom aí nesse Campeonato Brasileiro desse ano.
0: 2x0 ontem, Cruzeiro no São Paulo, o Corinthians a gente já falou, o Inter venceu, né, por 2x1, o Botafogo foi surpreendido, Vasco da Gama 2, Botafogo 1, e tivemos goleada aqui no Vitória, 4x0 na Chapecoense. E hoje tem mais, Santos e Flamengo, o que você acha que dá, Giovani?
1: 2x1 Flamengo.
0: 2x1 pro Flamengo? É o mesmo palpite que o Josué mandou pra mim aqui, ó. Flamenguista, né? Segue o líder. 2x1 pro Flamengo. E o Atlético Paranaense e Atlético Mineiro. Furacão joga em casa. É, tem vantagem aí porque joga a favor da sua torcida. O que será que vai dar desse jogo? Meu amigo Roberto Rivelino falou que ganha, né? Vamos saber aí à noite, 20 horas, Atlético Paranaense e Atlético Mineiro. Ainda tem Fluminense e Coritiba. Fluminense joga com o Coxa lá no Rio de Janeiro, 9h30 da noite. E o Palmeiras. O Palmeiras vai enfrentar o Bahia, 21h30 também, jogão de bola nesta quinta-feira. Mas falando de futebol local, Giovani, tô sabendo que tá tendo aquele campeonato interno ali da JAP. Ontem até a gente mandou um abraço lá pro André, pro Guilherme, porque teve confronto Brasil-Argentina ontem, né?
1: Ontem teve um confronto muito bom ali, Helder, Brasil e Argentina, Argentina e Brasil, onde tivemos o Brasil aí saindo com a vitória.
0: Brasil venceu a Argentina?
1: Brasil venceu ontem, se não me engano, 3x2 Brasil, um jogo eletrizante entre as duas equipes, né, entre os dois capitães.
0: O Guilherme?
1: Guilherme Argentina.
0: Guilherme se deu melhor?
1: Guilherme Brasil e André Argentino. O Guilherme ontem saiu melhor em campo.
0: Ô André, e o que você explica disso? Será que foi falta do Messi agora?
1: Olha, acho que foi, hein?
0: Porque ele, o Messi despediu nessa semana, né?
1: Isso. Aí tava o André na zaga. Segurou bem ontem o André, uma zaga muito forte, que a Argentina tem, ele e o Juca.
0: Sim.
1: Né, o André ontem começou jogando ali, né? Tivemos que trocar, o time teve que trocar ali, tivemos algum problema, né? Mas vou falar pra você, a melhor zaga do campeonato é a da Argentina.
0: Argentina, melhor zaga.
1: Melhor zaga.
0: Olha só, e o campeonato é interessante porque vocês criaram ali e cada time leva uma seleção.
1: Isso.
0: Por exemplo, você está na qual seleção?
1: Na Espanha.
0: Espanha. E como que está a Espanha no campeonato?
1: Estreamos ontem com vitória 7x2.
0: 7x2? Goleada.
1: De Portugal.
0: Portugal. Né? Portugal, o Cristiano Ronaldo forte. Não jogou.
1: Não, não, ele tava de folga ontem, mas tínhamos o Vini Júnior, Vinícius lá da JV Motors.
0: Ô, Vini!
1: Um abraço pra rapaziada, né?
0: Aí que legal.
1: Tivemos a satisfação, jogamos junto com o Pedrinho ontem.
0: Ô, seu, né? Pedrinho, né?
1: É, atacante do nosso time, 2 gols ontem.
0: Uma lenda do futebol de Palmeiras.
1: Isso mesmo, né? Com seus aí 70 anos quase.
0: Imagina só.
1: E jogando futebol.
0: E olha, ele tem uma técnica do futebol, eu já vi. E ele gosta, né? Afinal de contas, tá no sangue da família, né? Filho dele, o Gile, né?
1: Isso.
0: Parabéns, Pedrinho. Parabéns aí pela equipe, né? Então, a Espanha ontem goleou.
1: Goleou. Saímos com a vitória, 7x2 em cima de Portugal. Agora esperamos o próximo jogo contra o Marrocos.
0: Quarta-feira que vem.
1: Isso mesmo. Marrocos que folgou nessa rodada. Tava de folga, foi lá ver o nosso jogo. Garanto que já fizeram alguma tática, já estão preparando algo. Mas ontem, Brasil e Argentina pegou fogo, hein, Helder?
0: 3x2, Argentina.
1: Me corrija aqui, Guilherme, se eu tiver errado, mas deu 3x2 aí. E destaque da partida, no meu ponto de vista, do lado Argentina, o André na zaga.
0: O André? Né? André Mel?
1: E no outro lado, o Leandro. O Leandro lá da Cavaco Fino.
0: Ô, Leandro!
1: Destaque na zaga pra mim também.
0: Ah, e o Leandro, entendido. Eu lembro aí do Leandro jogando salão antes, né? Ô, Leandro, um abraço pra todos vocês aí da Cavaco Fino Móveis. E o pessoal, então, tá disputando o campeonato, Quarta-feira que vem tem mais rodada. Na quinta-feira a gente traz os resultados aí.
1: Com certeza. Um abraço pro Guilherme, ele que ajeitou o time. Ele é o capitão do Brasil,
0: sim,
1: né?
0: Sim, sim.
1: Eles estiveram aí no primeiro jogo perdendo, levaram uma goleada.
0: Acontece.
1: E ele ajeitou o time. Ele falou, pisado, vamos jogar assim, assim, né?
0: Uhum.
1: Deu as táticas ali e deu a lógica. Brasil 3-2.
0: É, o Brasil venceu a Argentina, é isso que importa. Então, semana que vem tem mais jogo ali. Quarta-feira. Toda quarta vai ter jogo.
1: Toda quarta-feira. Inicia às 19 horas. Quem quiser é convidado a ir assistir também, né? Leva a sua família. É um lugar ali onde a Jape tem toda a assistência ali, tem aquele espetinho, tem aquela porção de farelinho, tem aquela cerveja,
0: boa, né? Uhum.
1: A gente brinca, né? Que lá a criançada se diverte também.
0: Que bom, em família. Valeu, pessoal, parabéns pela organização. Semana que vem a gente volta aqui, né? Vamos saber dos destaques aí desta competição que todo mundo gosta, o futebol que reúne. Claro, tem os atletas, mas reúne a família, né?
1: E quando perde, sai brabo, né, Helder?
0: Acontece, né?
1: O André, conta pra nós, manda um WhatsApp, por que você foi embora cedo?
0: O André, o que que houve?
1: Saiu chateado, Helder.
0: Será bravo. Que ele foi fazer aquele pão com ovo pra ele lá? Ah,
1: só pode, porque, viu, saiu bravo ontem, André, bateu porta do carro, não quis cumprimentar nós na saída.
0: Uhum.
1: Diz que vai mudar o time, a tática pro próximo jogo.
0: Ah, oh, tem que mexer aí, André. Valeu, um abraço pra vocês aí, tudo de bom. Obrigado, Giovanni. E a gente vai seguindo aqui, 9h57, já, fica ligado. Dentro de instantes, a gente tem a nossa reflexão, a historinha do Manhã do Ouvinte. Música.

E quero fazer um convite, 9h59. Olha, antes da nossa reflexão, lembro você, quero agradecer o pessoal aqui do Expediente Paroquial, alô pessoal lá da SIC também, da Ação Social Imaculada Conceição. Inclusive, os contatos o pessoal mandou para nós aqui, já iniciou a votação para a eleição da diretoria e do Conselho Fiscal. É, começou agora às 9 da manhã e vai até 16 horas na sede da entidade. Todos ali que são voluntários, né, os associados, podem e devem votar. Chapa única hoje, eleição da diretoria da SIC, valendo até 16 horas. Você é convidado a estar presente. Alô, Lucimara, bom dia. Obrigado também pelo seu contato conosco aqui através do WhatsApp. Agora, 10 horas da manhã, nós vamos com a nossa reflexão, a historinha do Manhã do Ouvinte.

O título da reflexão de hoje é A Planta. Uma mulher ganhou de presente uma pequena muda de árvore. Plantou no quintal e todos os dias ia até lá olhar. Na primeira semana, nada. Na segunda, nada. Depois de um mês, continuava parecendo que não havia acontecido coisa alguma. Um vizinho comentou: "Acho que essa planta não vai pegar." Ela respondeu: "Talvez." Mesmo assim, continuou cuidando. Regava, protegia do frio, tirava as ervas ao redor. E passaram-se meses, até que certa manhã, ela percebeu uma pequena folha verde surgindo. Era quase nada, mas era vida. O vizinho, surpreso, perguntou: "Você não desistiu?" Ela sorriu: "Eu não consegui ver o que estava acontecendo debaixo da terra." E talvez essa seja uma das coisas mais difíceis da vida. A gente olha para uma situação e pensa: "Não está acontecendo nada." Mas nem sempre aquilo que não parece significa que não está acontecendo. Há sementes criando raízes, há pessoas mudando por dentro, há sonhos sendo preparados, há respostas que ainda não chegaram porque talvez ainda não seja a hora. Nem todo crescimento pode ser visto. Por isso, se hoje alguma coisa estiver demorando mais do que você gostaria, não tenha tanta pressa em chamar de fracasso. Continue cuidando, continue acreditando, continue fazendo a sua parte. Porque muitas vezes, quando a gente pensa que nada está acontecendo, a vida está justamente criando raízes. Pense nisso.

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Ô, 10 e 13, bom dia, valeu Roberto Rivelino, obrigado pela indicação. E aqui a boa música da quinta-feira, não para, né? Pra gente recordar agora, vamos de Rony Von,

0: É, e assim a gente vai atendendo várias indicações. Olha, o pessoal pediu pra nós aqui a Dona Irã Barbosa, já já vou trazer também. Tem Chão de Giz. E qual que você quer ouvir? Manda aqui, dá tempo ainda. 999-533-6669. Nós estamos com o nosso Manhã do Ouvinte. E hoje também quero cumprimentar, neste 8 de outubro, parabéns especial para a nossa ouvinte, a Shirley. Shirley Pinto do Vale, bom dia, parabéns Shirley, hoje de aniversário. E também hoje é aniversário da Cristina Denk Kuznick. Alô Cristina, parabéns para você também. A Cris está de aniversário hoje, a Shirley, a todos os aniversariantes do dia, a nossa homenagem especial. 8 de outubro, parabéns para você, aniversariante.
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0: Vamos voltar no tempo? A Dona Irã Barbosa por aqui na Ipiranga, agora 10h16.
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10h18, bom dia! E a gente segue aqui, alô Eunice também conosco, a Eunice Marianoski, bom dia! Aquele abraço para Dona Maria Clarice, tá ligadinha aqui! Oi Eduarda, um abraço para vocês também, muito obrigado! A Dona Maria Clarice mandou para mim aqui um vídeo falando da história lá das Capelinhas de Vieiras, né? Obrigado pela companhia de vocês! 10h19, tem mais sucesso do passado por aqui!

Essa aqui é do Marcos Roberto. É do disco Coração Ferido. A gente voltou para 1985. Eunice, obrigado pela lembrança, pelo pedido aqui. Assim a gente vai voltando no tempo, né? E recordando as boas músicas que marcaram a nossa vida. Agora, por exemplo, eu tenho aqui o pedido para trazer Chão de Giz, 10h21. Bom dia!

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Alô, Jonathan. Alô, toda a equipe da Ilotam Motos também conosco. Aqui na Linhas e Rabiscos Uniformes, pessoal participando. 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Daqui a pouquinho, ó, 10h26. Já às 11 horas, o restaurante será de portas abertas para acolher todo mundo para um almoço delicioso nesta quinta-feira. E amanhã a gente vai ter mais sorteio também aqui no nosso programa para você participar toda sexta-feira com o sorteio de almoço do restaurante Pitada Caseira. Eu convido você a visitar, a estar aqui presente, porque é bom demais, né? Você já sabe, ó, hoje teve ganhador aqui, a Ione Baral Cibordion, lá de Queimadas, está vindo para o almoço. Ela garantiu, participou, acertou, né? Foi a primeira ouvinte a participar e falar aí há quanto tempo, desde quando que iniciou a Pitada Caseira em Palmeira? 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E agora tem Jane Irondi, Não Se Vá.

0: 10h31, bom dia lá para Anastácia Dubinsky, também para toda a família. Alô, Jussiane, Olandir, Milduski, alô, pessoal na Vila Rosa, abraço para vocês, lá no Rossio 2 também. Ótima quinta-feira, Ana Lúcia, obrigado pela companhia. O Tony está conosco também no programa, já já volto. Alô, Ayrton, bom dia, Vera, já já tem mais música para você. 10h31 na Ipiranga.
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0: Dez e trinta e quatro, bom dia!

Oi, Salete, bom dia. Bom dia para Ana Lúcia também conosco. Jorge Aragão, curtindo aqui o Manhã do Ouvinte. Essa música bonita é Ave Maria. Quero lembrar também da festa, né, de segunda-feira, festa de Nossa Senhora Aparecida. Comunidade lá da Colônia Francesa já está se organizando. Inclusive, meu amigo Elson, lembrando que tem rifa para venda lá no bar do Elson, né? Já comprou? Já está colaborando com a comunidade? Já está concorrendo? Não? Então passa lá no bar do Elson que tem rifa para venda lá também. 10h36, a gente vai seguindo porque aqui a música não para. 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

10h40 e agora tem Lourenço e Lorival. Mala Amarela, bom dia! Alô, seu Eluir, bom dia pro senhor aí! O Eluir Orne sempre acompanhando!

10h43. Alô, Heraldo. Tá ligado aí também, né? Pessoal da oficina sempre com o radinho ligado. Valeu, Heraldo. Bom trabalho pra vocês aí. Todo mundo que tá conosco. Também lá na loja do Denis, pessoal. Não perde o programa. Estão lá sintonizado. Isso. Um abraço aí pro meu amigo Paulo. Ah, o Paulo. Lá da autoescola. Lá na Vilinha. O Elcio. Ô, Elcio. E aqueles carneiros bons, né? Ô, coisa boa. Ali na Vilinha, pessoal. Capricho. Domingão. Todo mundo convidado também. Tem festa por lá. Alô, Ed. O gaúchinho, meu amigo. Tá trabalhando aí, sintonizado. Sempre ligado com a Ipiranga. O Emerson Bagre, viu? Fala aí pro Elcio, né? É, diz que dá pra sortear um bolinho de carne. Canta bem você, né, Emerson? Um abraço pra você, tudo de bom. Alô, seu Pedro. É, seu Pedro tá aí na lida, no trabalho, também ligado conosco, né? Aquele abraço, tudo de bom. Alô, família Oinaski. Isso, tem bastante gente aqui que está participando também. 10h44. Pessoal lá da Vancar também. Tá na escuta aí. É todo mundo, ó. Quanta gente chegando. Agora tem Milionário e José Rico. Jogo do Amor, 10h44 numa quinta-feira.

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1: 10h51, voltamos aqui com o nosso Manhã do Ouvinte desta quinta-feira. Matando saudades, recordando o passado e relembrando as boas músicas que marcaram época.

0: Golinelli Marciano por aqui, 10h54, estamos concluindo nosso programa, agradecendo a audiência. Alô, meu amigo Jonathan, aí da Elotan Motos, ele pediu pra nós, mandando abraço lá pro Marcel, tá ali na 15 de novembro, né, no trabalho, ouvindo nós. A gente fecha com essa aqui, ó, Galileu. Fernandinho, um grande abraço, fica conosco. Uma excelente quinta-feira. Amanhã a gente vem com um super programa também na sexta-feira, né? E você vai fazer a programação junto conosco. Até lá! Tchau, tchau!
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0: 10h56.
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0: já tem o programa Permanecer em Deus, hoje na apresentação Padre Fernando. Já já, porque agora está nosso amigo Eloy. Bom dia, Eloy, seja bem-vindo.
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8: Olá, querido irmão, querida irmã, seja muito bem-vindo a esse nosso encontro. Hoje, quinta-feira, damos início a mais um novo projeto. Eu, padre Fernando, estou muito feliz de estar aqui com você em todas as manhãs das quintas-feiras com esse projeto chamado Permanecer em Deus. Que alegria estar com você aqui, querido ouvinte. E esse espaço, esse novo caminho que nós vamos fazer, é um espaço para conversar sobre oração, sobre a vida interior, sobre as virtudes, as dificuldades espirituais, mas principalmente sobre essa aventura tão bonita que é aprender a viver cada vez mais perto de Deus. Este é o permanecer em Deus. Talvez o próprio nome do nosso encontro já diga bastante sobre aquilo que vamos buscar juntos fazer aqui. Porque, pensa comigo, encontrar em Deus, em alguns momentos, talvez seja relativamente fácil. Por exemplo, quando você está numa igreja, durante uma celebração, num retiro, em algum momento forte de oração, mas existe uma pergunta ainda mais profunda e que eu quero fazer a você nesta manhã. Como permanecer em Deus quando voltamos para a vida comum? E é isso que nós vamos buscar durante essa jornada das quintas-feiras, responder. Através do quê? Através da leitura de um livro de espiritualidade. E eu quero apresentar para vocês aqui hoje o livro sobre a introdução à vida devota, escrito por São Francisco de Sales, que é o livro reconhecido como Filoteia, Introdução à Vida Devota. E nesse encontro de hoje, eu quero levar você a conhecer mais um pouquinho de São Francisco de Sales e um pouquinho da Introdução à Vida Devota. Porque nós queremos perceber o quê? Que a vida com Deus, ela é para todos. É por isso que essa pergunta que nós fizemos, ela é muito importante para você, querido ouvinte. Como permanecer em Deus? Quando nós voltamos para a vida comum. Quando você começa o teu trabalho, quando chegam as preocupações, quando o telefone toca, quando precisamos cuidar da casa, quando surgem os conflitos, quando nós estamos cansados, quando a oração não parece tão bonita, quando simplesmente precisamos viver mais uma segunda, uma terça, uma quarta-feira comum. Como viver com Deus no meio da vida? É sobre isso, querido irmão, que nós vamos conversar. E para fazer esse caminho, eu não quero caminhar sozinho com você, não, né? É muito importante isso. Na espiritualidade da igreja, nós temos 2000 anos de história. Quantos santos já nos precederam? Quantos bispos, papas, leigos que estão hoje nos altares, nos ajudando com a sua vida, com o propósito de vida que Deus deu a eles. E por isso nós queremos buscar a companhia destes homens e mulheres que fizeram da própria vida uma busca sincera de Deus e que deixaram para nós e para a igreja verdadeiros tesouros, sabe? Aqueles que realmente valem a pena buscar. E o nosso primeiro companheiro nesta nossa caminhada de quinta-feira será um santo pelo qual eu tenho um carinho muito especial. Falar para vocês que na congregação a qual eu fazia parte, dos Legionários de Cristo, nós tínhamos a tradição de todos os finais do ano receber um santo padroeiro, ou seja, um santo que ia acompanhar a gente durante o próximo ano com algumas virtudes. Para falar a verdade, São Francisco de Sales, durante 5 anos consecutivos, eu peguei ele como padroeiro, viu? Então, por isso que acho que ele tem muito a me dizer e por isso quero apresentar esse grande amigo de Deus para você. Talvez você já tenha ouvido falar dele, né? São Francisco de Sales. Francisco, ele nasceu em 1567 na região da Saboia e viveu num período bastante conturbado assim da igreja, viu? Ele foi sacerdote, depois bispo de Genebra. Tornou-se muito conhecido como grande pastor e especialmente um extraordinário diretor espiritual. Séculos depois, a igreja o reconheceria também como doutor da igreja, por causa da sua doutrina, dos seus ensinamentos. Mas hoje, eu não quero transformar esse programa aqui numa aula de história não, viu? Porque existe algo na vida de Francisco que me interessa muito mais que para o caminho que a gente está começando no dia de hoje. Olha só, ele aprendeu a falar das coisas profundas de Deus com uma enorme delicadeza. E isso não significa que sua vida tenha sido fácil. Quando ele ainda era jovem, Francisco atravessou uma profunda crise espiritual. Por um período, foi atormentado pela ideia de que poderia estar condenado e separado de Deus. Imagina o sofrimento interior desse jovem. Ele rezava, buscava respostas, sofria, até que, diante de Deus, ele começou a compreender algo que foi decisivo na vida dele. Ele não queria amar a Deus apenas pelo medo da condenação ou pela esperança de receber alguma coisa, como uma recompensa, né? Ele queria amar a Deus porque Deus é digno de ser amado. Eu vou repetir essa frase porque é maravilhosa e talvez é algo que Deus quer falar hoje ao teu coração, viu? São Francisco de Sales queria amar a Deus porque Deus é digno de ser amado. Essa experiência marcou profundamente a sua espiritualidade. Talvez por isso, anos depois, Francisco tenha se tornado um mestre tão bonito da confiança no amor de Deus. Não uma espiritualidade construída sobre o medo, mas uma relação com Deus fundamentada no amor. E isso aparece muito claro nos seus escritos. Francisco consegue ser exigente sem ser esmagador. Ele fala de conversão, mas sem destruir a esperança. Ele fala de santidade, sem dar a impressão de que Deus está reservado a uma pequena elite de pessoas extraordinárias. É justamente aqui que chegamos ao livro que vai nos acompanhar. A obra, o livro de São Francisco de Sales, se chama Introdução à Vida Devota. O título, é verdade que talvez soe um pouco antigo aos nossos ouvidos, né? Vida Devota. Hoje, quando alguém fala em uma pessoa devota, talvez imaginamos alguma pessoa que reza muito, que frequenta a igreja, que faz determinadas práticas religiosas. Pode ser até que a gente confunda com o termo beato, né? Hoje a gente usa um pouco essa expressão, mas nem sempre é para significar algo positivo. Às vezes a gente até para tirar sarro de outro, fala, aquela pessoa é muito beata, porque ela vive na igreja. Mas olha, São Francisco de Sales entende a devoção de uma maneira muito mais profunda. Para ele, não se trata simplesmente de fazer coisas religiosas. Trata-se de aprender a viver uma vida verdadeiramente orientada para Deus. Ou seja, amar a Deus e permitir que esse amor transforme a maneira como vivemos. A nossa oração, os nossos relacionamentos, o nosso trabalho, as nossas escolhas, nossa maneira de falar, nossa maneira de enfrentar as dificuldades. A vida devota não é uma parte da vida, é a vida inteira sendo pouco a pouco alcançada por Deus. E existe uma história muito bonita por trás desse livro. A introdução à vida devota, ela nasceu de orientações espirituais que Francisco de Sales ofereceu a uma mulher leiga chamada Louise de Charmosy. Nas páginas desse livro, porém, ele se dirige a uma personagem chamada Filoteia. Por isso, o livro às vezes é conhecido também como Filoteia, Introdução a uma Vida Devota. Esse nome ele tem um significado muito bonito, porque Filoteia significa, na sua etimologia, de maneira simples, aquela que ama a Deus, ou alma amante de Deus. E Francisco, ele explica que usa esse nome porque não deseja escrever apenas para uma pessoa. Essa é a grande riqueza dos livros espirituais, que eles não são dirigidos a uma pessoa num determinado momento da história, mas a todos nós que queremos seguir melhor a Jesus. E Francisco explica, então, que Filoteia representa qualquer pessoa que queira amar profundamente a Deus. Isso significa que quando nas próximas semanas ouvimos Francisco dizendo Filoteia, podemos quase colocar o nosso próprio nome ali, viu? Quando ele diz Filoteia, cada um de nós coloca o nosso próprio nome, porque ele está falando com a alma que deseja Deus, com a pessoa que talvez ainda tenha dificuldades, mas quer crescer, com aquela pessoa que cai, mas quer continuar, ou que talvez não saiba rezar tão bem, mas deseja aprender. Filoteia, somos todos nós quando existe dentro de nós o desejo sincero de amar ao nosso Deus. E existe uma razão pela qual escolhemos justamente esse livro para começar o nosso permanecer em Deus, que é esse nosso encontro de toda quinta-feira. Na época de São Francisco de Sales, havia uma ideia bastante difundida que para buscar uma vida espiritual realmente profunda, a pessoa praticamente precisava abandonar o mundo e entrar num mosteiro ou seguir a vida religiosa. E Francisco diz assim: não, a santidade, ela precisa estar presente nas cidades, nas famílias, no casamento, no trabalho, nas oficinas, entre os soldados, entre os comerciantes, na vida das viúvas, na vida dos casados e na vida de cada pessoa conforme sua vocação. E olha, isso era muito forte, porque significava dizer: Deus não chama você para encontrá-lo apenas fora da sua vida. Ele quer encontrar você dentro da vida que você recebeu para viver. E aqui, São Francisco de Sales usa uma imagem belíssima. Ele lembra que Deus criou as plantas para produzirem frutos, mas cada uma produz o fruto conforme a sua espécie. Uma videira produz uvas, uma oliveira produz azeitonas, uma palmeira produz os seus frutos. Não faria sentido exigir que todas produzissem exatamente a mesma coisa. E isso ele aplica à vida espiritual. A devoção, ela precisa ser vivida de acordo com a vocação e condição de cada pessoa. A vida espiritual de uma mãe de família, ela não vai ser organizada exatamente como a vida de uma religiosa contemplativa. A rotina espiritual de alguém que trabalha o dia inteiro não vai ser igual à de quem vive no mosteiro. A vida de um sacerdote possui exigências próprias, a de um jovem, outras. A santidade é a mesma chamada para todos, mas ela floresce dentro das vidas concretas. Isso é libertador, não é mesmo? Porque talvez alguém esteja nos ouvindo agora e pense assim: padre, eu gostaria de rezar mais, mas a minha vida é uma correria. Ou talvez eu queria ter uma vida espiritual melhor, mas eu tenho filhos, trabalho, casa, responsabilidades. Francisco de Sales provavelmente responderia: É justamente aí que você precisa aprender a viver com Deus. Não espere sua vida ficar vazia para começar uma vida espiritual, porque talvez ela nunca fique. Aprenda a encontrar Deus na vida que você tem. Isso também corrige uma ideia perigosa, viu? Às vezes pensamos que ser santo significa copiar outra pessoa. Não. Então, conhecemos alguém que reza de determinada maneira e pensamos que precisamos rezar exatamente igual. Conhecemos uma espiritualidade, queremos reproduzir tudo. Vemos alguém fazendo determinada penitência e eu imagino que eu preciso fazer a mesma coisa. São Francisco de Sales é muito equilibrado. Ele diz que a verdadeira devoção não destrói os deveres da nossa vocação. Ela nos ajuda a vivê-los de maneira melhor. Uma espiritualidade que faz alguém negligenciar aquilo que Deus realmente confiou a essa pessoa precisa ser discernida, viu? Porque Deus não está competindo com a nossa vida. Ele quer habitar nela. Talvez essa é uma das primeiras verdades que eu gostaria que guardássemos nessa caminhada. Vida espiritual não é fugir da vida para encontrar Deus. É aprender a viver a própria vida com Deus. E talvez agora você compreenda melhor, então, que o porquê nosso programa se chama Permanecer em Deus. Nós não vamos apenas buscar momentos religiosos. Queremos aprender a construir uma vida interior, uma vida em que Deus não seja apenas lembrado quando alguma coisa dá errado. Não apenas no domingo, nem apenas quando estamos na igreja, mas uma vida que pouco a pouco aprendemos a reconhecer: Deus está aqui. Está aqui na minha oração, está no meu trabalho, na minha casa, nas minhas escolhas, nos meus relacionamentos, nas minhas lutas, até mesmo nas minhas limitações. E isso leva tempo, viu? Por isso será um caminho que nós vamos construir juntos. E eu te convido, você, a nas próximas semanas, nós vamos abrir o livro da Introdução à Vida Devota, nós vamos ouvir alguns trechos, vamos explicar aquilo que São Francisco de Sales está ensinando. Vamos aprender a rezar com os santos. Algumas expressões, elas precisarão ser compreendidas, logicamente, dentro do contexto que ele escreveu. Outras parecerão ter escritas ontem. Parece que ele está vendo a nossa vida. E depois, nós vamos fazer uma pergunta muito importante após cada leitura: como eu vivo isso hoje? Porque eu não quero que esse programa seja simplesmente o estudo de um livro antigo. Quero que seja um caminho de vida espiritual, irmão. Que aquilo que ouvimos às 11 horas de quinta-feira possa chegar à tarde, à noite, à nossa casa, às nossas relações, à nossa oração. Por isso, em cada encontro, nós vamos terminar sempre com uma pequena proposta. Algo simples para você poder viver durante a semana, né? E esse momento nós vamos chamar de Para Permanecer. Hoje, como estamos começando apenas nossa caminhada, a proposta vai ser muito simples. Em algum momento dessa semana, procure alguns minutos de silêncio. Não precisa ser muito, não. Coloque-se diante de Deus, faça essa pergunta: Senhor, como posso viver mais unido a Ti dentro da vida que eu já tenho? Não pergunte qual vida você precisaria ter, nem pense primeiro no que precisaria mudar ao seu redor. Olhe hoje para a sua vida, na sua rotina, suas responsabilidades, nas suas alegrias, nas suas limitações, e pergunte: como posso viver unido a Ti dentro disso que eu já tenho? Talvez a porta de entrada para tudo aquilo que São Francisco vai nos ensinar seja isso, porque o caminho para Deus não começa numa vida imaginária, começa exatamente onde nós estamos. Por isso, querido irmão, quero te fazer esse convite: me acompanhe todas as quintas-feiras, às 11 horas da manhã,

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1: 11:26.
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dia, são 11 horas e 30 minutos e está entrando no ar mais uma edição do Noticiário P7, na manhã desta quinta-feira, 8 de outubro de 2026. Essa edição

0: edição, que é de número 191 deste ano. Hoje é o dia do nordestino. É o Denis Colimoski, bom dia.
1: Bom dia, Bruna Camargo e ouvintes. Vamos para as manchetes de hoje.
0: Colégio São Judas Tadeu está com inscrições abertas para o curso técnico em desenvolvimento de sistemas.
1: A CIP na rua oferece consultas gratuitas aos palmeirenses nesta quinta-feira.
0: Confira as ocorrências do Corpo de Bombeiros atendidas em nosso município.
1: GAECO cumpre 19 mandatos em 8 municípios, incluindo Palmeira. Estas e outras informações e notícias agora no Noticiário P7. Nós iniciamos esta edição com as informações do tempo, a previsão em nome da Comercial AG.
0: Conforme informações do Climatempo, essa quinta-feira será de sol aqui para Palmeira, máxima em 28 graus. Nós temos previsão de pancadas de chuva à tarde e à noite, mas com volume muito baixo, apenas 0,6 milímetro. Para amanhã, a previsão é de mais calor, mínima de 16 graus e máxima na casa dos 29. São esperados 4,3 milímetros de chuva entre a tarde e a noite. Já para sábado, a temperatura fica mais amena, mínima de 19 e máxima em 23 graus. A previsão para sábado é de chuva, principalmente durante a manhã, acumulado de 13,4 milímetros. Climatempo indica que a chuva, inclusive, ela deve continuar nos próximos dias aqui na Cidade Clima do Brasil.
1: Agora 11 horas e 32 minutos. E a Lotérica Nassar traz resultados de loterias. Eu começo com os números da quina do concurso 7.137. 02, 07, 50, 61 e o 79. A quina acumulou. O prêmio estimado é de 28 milhões e meio de reais.
0: Lotomania, concurso 2985. Os números sorteados da Lotomania: 2, 3, 6, 7, 10, 11, 12, 13, 22, 25, 29, 39, 48, 53, 59, 63, 66, 70, 74, também o 79. Lotomania acumulou, o prêmio está estimado em 10 milhões e 300 mil reais.
1: Agora o resultado é da Loto Fácil, concurso 3.799. 01, 03, 04, 05, 07, 08, 10, 12, 13, 18, 19, 20, 23, 24 e o 25. A Loto Fácil também acumulou e o prêmio estimado chega aos 6 milhões de reais.
0: Mais Milionária, concurso 396. Os números sorteados da Mais Milionária: 6, 15, 28, 30, 42 e 50. Os trevos, 3 e 6. Mais Milionária também acumulou e o prêmio está estimado em 103 milhões de reais.
1: Hoje tem sorteio novamente da quina e o prêmio é de 28 milhões e meio. Também tem dia de sorte que paga 3 milhões e 700 mil. A Time Mania, ela está acumulada em 19 milhões de reais e hoje é dia de sorteio da Mega Sena. O prêmio agora é de 100 milhões de reais. 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
0: 11 horas e 34 minutos, você está acompanhando ao vivo o Noticiário P7 aqui pela Rádio Ipiranga. A gente vai para o nosso primeiro intervalo, no próximo bloco tem entrevista. Vamos conversar sobre o curso técnico que está sendo oferecido pelo Colégio São Judas Tadeu.
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0: E nesse bloco do Noticiário P7, nós vamos conversar sobre as inscrições que estão abertas para o curso técnico em desenvolvimento de sistemas, oferecido pelo Colégio Cívico Militar São Judas Tadeu. Para conversar conosco sobre esse curso, explicar o prazo de inscrições, quem pode se inscrever e para que ele é voltado, converso com o diretor da instituição, professor Ernesto. Bom dia, obrigada por estar aqui conosco.
1: Bom dia.
0: E também com a coordenadora, a professora Paula. Bom dia, professora.
2: Bom dia.
0: Para começar o nosso bate-papo, queria pedir que vocês explicassem aos nossos ouvintes, para quem ainda não conhece, o que é o curso técnico em desenvolvimento de sistemas.
2: Bom dia, então, a todos os ouvintes da Rádio Ipiranga. Eu sou a professora Paula, coordenadora do curso técnico do São Judas, né? Juntamente com o diretor, estamos aqui na rádio para explicar um pouquinho do nosso curso técnico em desenvolvimento de sistemas integrado com o ensino médio da Escola São Judas Tadeu. Esse curso ele está direcionado para os alunos que estão no nono ano, né? Agora terminando o nono ano do ensino fundamental. E esse curso ele é integrado com os 3 anos do ensino médio, primeiro, segundo e terceiro ano. Esse curso ele é direcionado diretamente para a programação e desenvolvimento de sistemas. E o curso ele está voltado, né, para a área de sistemas, né, programação, toda a parte até de desenvolvimento de jogos, de programas, de linguagem de programação, Python, JavaScript, e dentre outros. O curso é para os alunos que não têm nenhum conhecimento nessa área. O curso ele tem as disciplinas técnicas específicas, né, do curso, que são desde banco de dados, de programação mobile, back-end, front-end, todas elas são direcionadas específicas para o curso. Lá no primeiro ano tem as disciplinas, né, do início da programação, como banco de dados e programação mobile e as outras disciplinas mais aprofundadas a partir do segundo ano do ensino médio, né? Que daí a gente pega essa parte da mais aprofundada da programação. Precisa ter algum conhecimento? O básico que todos nós temos, né? Que é saber mexer no computador, saber ligar o computador, apesar que nós ensinamos também os alunos, né?
0: Uhum.
2: Essa parte. Então, pode começar do zero. Para que é voltado, então, o curso de desenvolvimento de sistemas para um futuro aí?
0: Uhum.
2: É a profissão do futuro, né?
0: Sim.
2: Essa é a profissão do futuro. Estamos aí, né? Tudo que nós vamos fazer tem a tecnologia, é voltado para a tecnologia. Então, é um campo de trabalho muito amplo e direcionado especificamente para essa área, né?
0: Queria aproveitar a oportunidade e perguntar para vocês também, quando a gente fala em um curso que é integrado ao ensino médio, o que significa na prática isso para o estudante? Como que funciona a formação técnica com os conteúdos às disciplinas do ensino médio?
1: Pois então, nós temos lá no colégio o curso dito normal, né, o ensino médio normal, e esse curso que é integrado. Então, ambos têm a mesma carga horária. O integrado ele vem de encontro à questão das disciplinas técnicas, né? Então, você acaba diminuindo algumas aulas de matemática, português, né, e outras disciplinas, e acaba colocando disciplinas que são afins a essa questão do curso técnico. Então, o aluno acaba tendo, ainda assim, a possibilidade de fazer vestibular, seguir sua vida normalmente. E, no nosso caso, o aluno vai sair, depois dos 3 anos, ainda com essa formação técnica, né? Capaz de dar essa possibilidade de ele já entrar no mercado de trabalho com uma capacitação que foi feita dentro do colégio.
0: E são 3 anos de formação, isso?
1: Exatamente. É exatamente igual o curso normal do ensino médio. Ele faz em 3 anos e acaba saindo com essa formação.
0: No período da manhã?
1: Todos no período da manhã.
0: E qualquer aluno do nono ano pode se inscrever?
1: Exatamente. Então, nós estávamos até falando antes, porque no município de Palmeira nós temos diversos cursos técnicos.
0: Uhum.
1: Né? Tanto o Davi Carneiro, o São Judas, Dom Alberto, Agrícola, né? São colégios que possuem cursos técnicos. Então, há uma procura bastante grande por conta disso, porque já dá um norte pro jovem, né, entrar no mercado de trabalho. Então, a gente já está buscando, digamos assim, organizar essa questão dos nossos alunos, né, para fazer com que esse curso saia, né? E a gente tenha realmente assim, profissionais de ponta aqui dentro do município.
0: Achei interessante que você comentou, professora, sobre ser a profissão do futuro, né? E tem, claro, essa formação técnica que o professor Ernesto também bem destacou, mas também essa preparação até mesmo para vestibular, faculdade, voltado para essa área, né?
2: Sim, essa área é uma das áreas mais concorridas, né, nos dias de hoje. Os alunos, eles ficam capacitados. É, inclusive, eu queria citar aqui, juntamente com o diretor, né, a nossa feira que teve na escola há uns meses atrás. E o primeiro ano do curso técnico, teve algum grupo de alunos da nossa escola que desenvolveu jogos, desenvolveu um site. Inclusive, essa propaganda que nós estamos fazendo e levando esses alunos, né, nas outras escolas para apresentar esses trabalhos deles. Então, são coisas que, nos dias de hoje, tem muita falta de profissional nesta área, né? Então, eles já estão no primeiro ano do ensino médio, do curso técnico, já estão fazendo essas coisas. Claro, eles já têm um pouquinho de conhecimento fora da escola, mas agrega junto com a escola, né, esse conhecimento técnico.
0: Em relação ao prazo, até quando que os alunos podem se inscrever?
2: Bom, nós temos algumas datas aqui. As inscrições lá no portal do aluno, que é www.areadoaluno.ced.pr.gov.br, que é o endereço aqui, né, eletrônico. É a área do aluno, já está. As inscrições vão até dia 10 de novembro. Então, iniciou dia 1º de outubro e vai até dia 10 de novembro. Certo?
0: Uhum.
2: Então, é diretamente lá na área do aluno. Nós temos a ajuda da Secretaria da Escola, que está dando esse suporte, né? Qualquer dúvida pode entrar em contato conosco, né? Para alguma dificuldade que tiver, até de acessar, às vezes, o portal do aluno, nós estamos dando esse direcionamento, esse apoio aí, se tiver alguma dificuldade. Então, as inscrições, elas já iniciaram e vão até dia 10 de novembro.
0: Pela área do aluno, então.
2: Pela área do aluno, isso.
0: Caso tenha alguma dúvida, entre em contato com a Secretaria da Escola.
2: Isso.
0: Professor, obrigada pela entrevista. Os microfones da Rádio Ipiranga estão sempre à disposição.
1: Nós que agradecemos, né? Uma oportunidade ímpar para a gente estar aqui participando do programa e também oferecendo, né, um curso de qualidade para toda a comunidade de Palmeira.
0: Professora, obrigada por estar aqui conosco. Também convido para voltar outras vezes.
2: Muito obrigada. Um bom dia para todos.
3: Agora 11 horas e 46 minutos. Já no próximo bloco do Noticiário P7, GAECO cumpre 19 mandados em 8 municípios, incluindo Palmeira.
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0: 11:49, Noticiário P7 está de volta.
3: E a Associação Comercial e Industrial de Palmeira, CIP, realiza nesta quinta-feira a ação A CIP na Rua, e na Rua Conceição, em frente à loja Pingo de Gente.
0: Até às 17 horas serão oferecidas consultas gratuitas para palmeirenses. Para realizar a consulta, é necessário ser o titular e apresentar RG e CPF.
3: E o GAECO, com apoio da Corregedoria da Polícia Militar, deflagrou nesta quinta-feira a terceira fase da Operação Rota 466, que investiga suspeitas de crimes envolvendo policiais militares, principalmente ligados à Polícia Rodoviária Estadual.
0: Ao todo, foram cumpridos 19 mandados de busca e apreensão em 8 municípios do Paraná, entre eles aqui em Palmeira. Na cidade, um dos endereços foi alvo da operação.
3: Segundo o Ministério Público do Paraná, a investigação apura possíveis crimes como corrupção, organização criminosa, falsidade ideológica e lavagem de dinheiro. Nesta fase, 15 policiais militares e 4 civis são investigados. A Justiça também determinou o afastamento dos policiais das atividades operacionais.
0: Você confere agora as missas programadas para esta quinta-feira em nossa paróquia.
3: Às 15 horas tem celebração no Lar Sagrada Família.
0: 18 horas no Benfica.
3: 17h30 em Limeira.
0: 19 horas Vileiros e na Santa Casa.
3: Ainda 19h30 acontece o Terço das Famílias em Colônia Maciel.
0: Grupo de oração do Rosa Mística, né, da oração da Renovação Carismática Católica, RCC, acontece hoje às 19h30 na Igreja Matriz.
3: 11:51, já no próximo bloco, Mabel Canto, mais votada em Palmeira, agradece aos votos recebidos no município.
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0: 11 horas e 54 minutos e estamos de volta aqui no Noticiário P7.
3: A deputada Mabel Canto foi reeleita deputada estadual pelo Paraná e foi a candidata mais votada no município, com 3.215 votos. Na votação estadual, Mabel recebeu 70.180 votos.
0: Em mensagem à Rádio Ipiranga, a deputada agradeceu a votação em Palmeira, né? E falou sobre a responsabilidade de representar o município na Assembleia Legislativa do Paraná.
16: Olá a todos os ouvintes da Rádio Ipiranga. É uma alegria estar conversando com vocês, em especial para agradecer por essa votação expressiva que fizemos aí no município. Eu obtive 3.215 votos, votos de pessoas que confiaram no nosso trabalho, que acompanharam o nosso trabalho e que foi liderado pela vereadora Fabiola, que é a nossa grande líder aí de Palmeira. O Joselito também teve uma votação muito expressiva, 1.959 votos. Tanto eu quanto o Joselito fomos os candidatos mais votados de Palmeira. Isso para nós é uma grande honra. E torna, claro, uma grande responsabilidade para a gente trabalhar ainda mais pelo município. Nós já tínhamos conquistado muitos recursos para o município, vamos trabalhar agora para conquistar ainda mais recursos e trabalhar pelas mulheres, pelas famílias na Assembleia Legislativa de todo o estado do Paraná. Então agradeço em especial a vereadora Fabiola, nossa líder, minha amiga, que levou a nossa campanha, foi uma campanha bonita, sem ataques, uma campanha aí que nós fizemos com o coração e com a simplicidade de sempre. Um grande abraço.
0: E a deputada federal eleita, Leandre Dal Ponte, do PSD, ela foi a deputada federal eleita mais votada aqui em Palmeira, com 1.901 votos.
3: Em mensagem enviada à nossa emissora, ela agradeceu a população pela confiança e destacou a responsabilidade de continuar representando o município no Congresso Nacional.
17: Bom dia, amigos e amigas que estão na sintonia da Rádio Ipiranga. Obrigada pela oportunidade. Aqui quem fala é a deputada Leandre. E eu quero agradecer de coração à população de Palmeira pela confiança, pelo carinho. Ser a deputada mais votada do município é uma honra e também aumenta bastante a minha responsabilidade com a nossa querida cidade, a qual também tenho a satisfação de ser cidadão honorário. Quero mandar um abraço para cada família da cidade, do interior, todos aqueles que fizeram parte dessa caminhada. Tivemos muitos encontros, muitas conversas, muitas coisas que fizemos pelo município e que já era um gesto de gratidão por terem me confiado tantos votos de confiança ainda na eleição de 2022, através da parceria e liderança do vereador Vani. E agora, junto com o prefeito Altamir, a equipe da administração e tantas entidades e pessoas valorosas, a gente teve o privilégio de fazer tantos votos, e eu tenho certeza que foram votos mais do que de confiança, de esperança. Esperança da gente poder construir junto com a administração municipal e todos aqueles que acreditam na cidade, uma cidade ainda mais próspera, que cuida das pessoas, porque esse tem sido o meu trabalho, a minha missão. Junto com o vereador Vani, a gente vem construindo isso já há mais de 6 anos, E eu não tenho dúvidas que daqui para frente a gente vai poder fazer ainda mais. Então eu quero agradecer a todos que estiveram junto conosco e que nesse novo mandato, a partir do ano que vem, a gente vai trabalhar ainda mais, trazendo mais investimentos, ampliando a nossa presença e a nossa participação junto à comunidade palmeirense. Eu quero deixar aqui mais uma vez registrado a minha gratidão, o meu muito obrigado de todo o coração e dizer que todos vocês podem sempre contar comigo, com o meu trabalho e com a minha lealdade. Um forte abraço, tamo junto, viva Palmeira!
0: O Corpo de Bombeiros registrou 3 ocorrências nas últimas horas aqui em Palmeira.
3: Um menino de 6 anos de idade foi atendido ontem, 11 horas e 19 minutos, após uma queda que aconteceu na rua Basílio Machado, na Vila Rosa. Ele teve ferimentos leves.
0: Já na madrugada desta quinta-feira, às 5h27, os bombeiros foram acionados para uma ocorrência de incêndio em uma edificação, na rua 15 de novembro, no centro.
3: E às 8 horas e 50 minutos, uma mulher de 51 anos foi atendida após uma queda também na 15 de novembro. Ela teve ferimentos moderados.
0: Antes de encerrar a edição, lembramos que amanhã retorna o horário eleitoral, né? Propaganda eleitoral gratuita. Por isso, o Noticiário P7 vai encerrar um pouco mais cedo, às 11h55. E também o programa Palavra para o Seu Dia com o Padre Fernando vai iniciar às 6h45.
3: Agora, pontualmente meio-dia, o Noticiário P7 de hoje fica por aqui. Muito obrigado pela sua audiência. Tenha uma boa tarde. Continue na Ipiranga.
0: Uma ótima tarde para você e até mais.
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1: Meio-dia e 13.
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3: Meio-dia e meia.
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1: Meio-dia e 49.
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3: 1:06.
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6: Mas se existe alguém que pode resgatar sua fé no mundo, existe nós.
7: Na sintonia da 91.7, a nossa FM Piranga da Cidade e Clima do Brasil. Hoje, dia 8 de outubro de 2026, quinta-feira. E eu trago para você o pensamento do dia. A tarefa de viver exige coragem, mas traz aprendizados fascinantes a cada passo. Viver com todas as suas incertezas e reviravoltas realmente funciona como uma grande escola, onde a coragem é a nossa principal ferramenta de aprendizado. Cada obstáculo superado e cada momento de alegria nos moldam de maneiras surpreendentes. A vida pode nos oferecer surpresas constantemente. E algumas surpresas são boas e outras nem tanto, né? Mas aí, nós vamos deixar de viver por causa das surpresas negativas? Não, né? Mesmo que não sejam boas, nós sempre temos a certeza de estar aprendendo com as experiências. Seja lidando com um desafio atual ou simplesmente refletindo sobre a nossa jornada. E compartilhar esses momentos pode trazer novas perspectivas para a nossa vida. Então, né? A vida não é feita só de momentos bons. Ontem ainda falávamos sobre felicidade e os momentos felizes, eles às vezes estão escondidos naquelas pequenas coisinhas do dia a dia, na nossa rotina. E assim também nós temos os altos e baixos da nossa vida. Mas, como dizia já no início, a tarefa de viver exige coragem e ela também traz muito aprendizado. 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

0: são 10 truques. Truques de lavanderia de vovó que ainda funcionam. Por exemplo, a roupa está muito amassada. Você fez uma viagem, a roupa amassou, né? E não tem um ferro para passar? Pendure no banheiro durante o banho, porque aquele vapor que sai do chuveiro vai ajudar a desamassar as roupas mais difíceis. Ou aquela roupa que você não consegue mesmo desamassar, né? Deixa lá penduradinha que o vapor vai fazer esse trabalho por você. Se a sua roupa está cheia de bolinha, principalmente nos suéteres, né? Eles ficam cheios de bolinhas às vezes, você pode passar um barbeador com todo cuidado para não cortar as fibras, para não cortar a peça, mas o barbeador funciona muito bem para tirar os fiapinhos. Mas se não tem, se você não quer arriscar, lá no mundo da limpeza tem aquele caça-fiapos, né? Aquele rolinho que tira todos os fiapos da roupa. Jeans novo em água com sal vai ajudar a fixar o azul do jeans na primeira lavagem. É para não perder a cor, você usa sal na água. Café preto nas roupas escuras ajuda a realçar a cor e reduz o desgaste das roupas. Então, sobrou o café, não jogue, né? Não jogue. Requentado fica ruim, não jogue o café. Coloque na máquina para lavar as roupas pretas, que vai ajudar a manter o colorido natural da roupa. O que mais que tem de dica aqui? Chiclete, né? Sentou em algum lugar que tinha chicletes, grudou na roupa. Sabe como que você tira? Com gelo. Isso mesmo, você vai esfregando o gelo em cima daqueles chicletes e ele solta da roupa. E aí também, mancha de caneta. Mancha de caneta é outro problema, né? Principalmente na roupa aí das crianças, dos professores ou de quem trabalha em escritório. O álcool 70 na mancha de caneta faz com que ela saia, né? Ele remove, o álcool 70 remove a mancha de caneta. Lá no mundo da limpeza, você encontra o álcool em espuma, né? Em jato, em espuma. E também, para as toalhas ficarem sempre macias, né, sem precisar usar produtos químicos, você pode colocar vinagre na água do enxágue. O que mais? Aqui também, para deixar, né, a roupa branquinha, principalmente os panos de pratos, você pode ferver com limão, Tahiti e percarbonato de sódio. Os seus panos de prato vão ficar branquíssimos. Essas são as dicas, os truques aí do mundo da limpeza para você hoje. 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Hoje nós temos entrevista, né? Nós temos entrevista e recebemos aqui nos nossos estúdios convidadas muito especiais. Nós vamos para um breve intervalo e em seguida nós voltamos com a nossa entrevista do dia de hoje.
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4: inside. Boa tarde, queridos ouvintes. Estamos no ar com mais um Bem-me-quero. E hoje, né, logicamente, outubro rosa, mês do outubro rosa, tudo rosa, mas nós temos que pensar que não é só usar um lacinho rosa na roupa, mas é conscientizar, é trazer informação, conscientização. E o Grupo Gratos, um grupo que nasceu em 2019, está promovendo o primeiro seminário Outubro Rosa, um toque pela vida, no Clube Palmeirense. E hoje eu trouxe especialmente para conversar com você, querido ouvinte, as nossas meninas do Gratos, né? Eu sou a presidente do Gratos, mas como que eu vou me entrevistar? Não tem como. Então as meninas aceitaram e estão aqui para conversar com a gente. Eu trago para conversar com vocês hoje e contar um pouquinho sobre esse marco histórico em Palmeira, porque não aconteceu nenhum seminário Outubro Rosa até hoje em Palmeira. Esse é o primeiro, é uma novidade, é um marco para nossa cidade. Então nós vamos logicamente dar a importância que esse evento merece e nós trouxemos as meninas. Boa tarde, Márcia. Márcia que é nossa vice-presidente da Associação Gratos. Boa tarde, Márcia, seja bem-vinda.
5: Boa tarde, Joselba. Boa tarde a todos os ouvintes da Ipiranga. É uma alegria estarmos aqui para trazermos essa novidade para todas as mulheres de Palmeira.
4: Nossa querida Andréia. Boa tarde, Andréia, seja muito bem-vinda.
6: Boa tarde, Joselba. Obrigada. Boa tarde, ouvintes.
4: E a nossa querida Jaqueline. Boa tarde, Jaqueline, seja bem-vinda.
7: Boa tarde, Joselba e ouvintes da Rádio Ipiranga. É um prazer estar aqui para trazer todas as informações do seminário.
4: Então, né? Nosso estúdio hoje está maravilhosamente enfeitado por essas mulheres lindas. E nós vamos começar o nosso bate-papo. Você quer participar? Mande sua mensagem, registre sua audiência e vamos lá. Como nasceu a ideia de realizar esse seminário Outubro Rosa? Porque não houve nenhum seminário antes em Palmeira. Esse é o primeiro, né? E lógico, tudo que acontece nasce de uma ideia. De que ideia surgiu o seminário Outubro Rosa?
6: Bem, a ideia basicamente desse seminário nasceu da vivência diária na Associação Gratos. É através do atendimento das pacientes e de suas famílias, percebemos que a informação ainda não chega como deveria. Então, a proposta inicial chegou através da Joselba, né, a presidente da associação, e os demais integrantes da diretoria aderiram. Pensamos num dia presencial aqui em Palmeira, que tivesse informação de qualidade, acolhimento e união. E assim, então, surgiu o primeiro seminário Outubro Rosa, um toque de amor pela vida.
4: E um desafio, né, Andréia? Porque é algo novo que nós estamos fazendo. É preocupante, até porque é bastante responsabilidade, né? Mas a equipe é fantástica, gente. Nós temos na Associação Gratos realmente uma equipe muito boa, uma equipe proativa e tudo, né? Tá dando bastante serviço, mas se Deus quiser vai ser um sucesso. E qual é o principal objetivo do seminário? E que mensagem que vocês querem deixar para as mulheres?
7: O principal objetivo do nosso seminário é salvar vidas pela informação e pelo diagnóstico precoce. A mensagem é: juntas por mais saúde, mais vida. Queremos que cada mulher entenda que se cuidar não é vaidade, é necessidade e que ela não está sozinha nessa caminhada.
4: Exatamente, né, Jaque? E olha, gente, apesar de Outubro Rosa já existir há alguns anos, né? Na verdade, não é algo muito antigo. Na verdade, é algo que surgiu ali pelos anos 80. Né? Em outro programa, eu vou trazer toda a história do Outubro Rosa para vocês. Mas não é algo muito antigo. Mas mesmo assim, todo ano a gente reforçando, falando. Quando a gente vai fazer alguma palestra, a gente encontra mulheres que não fazem uma mamografia, que não fazem um autoexame. Né? E Outubro Rosa, ele fala muito sobre prevenção. Por que que ainda é tão importante reforçar essa mensagem todos os anos?
5: Sabe, Joselba, infelizmente, o câncer de mama e o câncer de colo do útero ainda são os que mais atingem as mulheres. E quando descobertos tarde, a chance de cura diminui muito. Todo ano nós precisamos lembrar: mamografia, preventivo, autoexame, ir ao médico. Tudo isso são atitudes simples que garantem até 95% de chance de cura quando ele é descoberto no início. Por isso é essa necessidade.
4: Inclusive, a gente sempre fala aqui, né? Tem gente que diz assim: ah, eu não procuro porque quem procura acha. E quem acha, cura. Né? É simples assim. E quem pode participar do seminário? Ele é aberto ao público? É só para pacientes?
7: O seminário é aberto ao público. Não é só para pacientes, não é só para quem participa da Associação Gratos. Ele é totalmente aberto, gratuito e para todos. Então, o convite é: você é nossa convidada especial. Mulheres, familiares, profissionais de saúde, estudantes e homens que apoiam a causa são muito bem-vindos.
4: Inclusive, o Mário Celso Franco me perguntou: mas homem pode ir? Não só pode, deve ir, né? Porque os homens, eles precisam cuidar das mulheres que eles amam. Seja a mãe, a filha, a irmã, a cunhada, a prima, a nora, né? Os homens também cuidam, eles fazem parte da rede de apoio. Então, quanto mais conhecimento o homem tiver sobre essas causas, melhor ele vai poder fazer parte dessa rede de apoio. E também tem uma forma, né, Jaque, de participar. Aliás, é exigido, né? É preciso fazer uma inscrição.
7: Exatamente, nós temos um link, um formulário de inscrição. As pessoas podem nos procurar, mandar mensagem, entrar lá pelo Instagram ou Face do Grupo Gratos, e lá vocês localizam o link para fazer a inscrição para o seminário.
4: É só clicar em cima, você já é direcionado lá, você preenche os dados e sua inscrição está feita. E a gente precisa fazer com inscrição, pessoal, porque tem toda uma infraestrutura. Nós precisamos garantir que as pessoas fiquem confortáveis, garantir o lanche, né? Garantir que as pessoas realmente fiquem satisfeitas com o evento, né? E é um evento sério, é um evento científico, né? Não é um evento apenas social, é científico também. E o que as pessoas vão encontrar na programação do evento?
6: As pessoas vão encontrar um dia inteirinho de cuidado e informação de qualidade com profissionais renomados na área. Então, de manhã teremos duas palestras, apresentação musical com a Tânia, teremos sorteio de brindes, coffee break. E à tarde teremos quatro palestras, coffee break também, sorteio de brindes e, por fim, a saída para a nossa grande carreata rosa.
4: Inclusive, nós já vamos alertando o pessoal: quer participar da carreata? Ah, eu não consegui ir no seminário, mas eu quero participar da carreata. 17h30 a gente sai aqui da praça, de frente do Palmeirense. Enfeite seu carro, venha participar com a gente. Você, lojista, enfeite a sua vitrine, né? Faça esse momento rosa acontecer na nossa cidade. Mas é aí, né? Nós falamos do que nós vamos encontrar, mas haverá profissionais da área de saúde, né? Quais especialistas estarão presentes e quais temas serão abordados?
5: Jô, vai ter uma equipe multidisciplinar de peso, um time que muito vai nos orgulhar, com toda certeza. Nós teremos a doutora Ana Laura Dorigon Mastelari, que vai falar sobre o câncer do colo do útero. A Isabelle de Araújo vai falar conhecendo o caminho do cuidado, o fluxo de atendimento, como que ocorre. Mariane Tokarski e José Baás sobre a essência feminina, autoestima e o autocuidado. A Michelle Staves, que é a nossa nutricionista, vai falar sobre uma alimentação saudável como prevenção. O doutor João Abelha, que é mastologista, vai falar sobre o câncer de mama. E o doutor Tom Moreira, né, medicina da família e cuidados integrados. Ele vai falar sobre a paliação e cuidados integrados. Então é um time que vem para dar um show.
4: Com certeza, um time de peso. Inclusive, esses profissionais desmarcaram agendas para estar com a gente, né? O doutor Tom Moreira, o pessoal já conhece aqui do meu programa. Um profissional exemplar, um profissional excepcional que todo mundo com certeza vai gostar e vai querer ouvir, principalmente por essa pergunta que eu vou fazer agora, né? Porque o Dr. Tom, meninas, né, ele faz todo um tratamento diversificado. Ele pega os quatro pilares da saúde, né? O bem-estar físico, social, mental e espiritual. E é tudo o que um paciente precisa, o que qualquer pessoa precisa quando precisa enfrentar um tratamento. E muitas mulheres, elas enfrentam o câncer com medo, com insegurança, às vezes até com solidão, e é uma realidade que nós precisamos falar. Muitas mulheres enfrentam o processo sozinhas, não têm apoio nenhum. E o seminário também terá esse olhar para o acolhimento emocional?
7: Sim, teremos... Pronto. Sim, teremos esse olhar para o acolhimento emocional. É o nosso coração. Temas como autoestima, essência feminina, paliação, trazem exatamente isso. Porque o câncer, ele mexe com o corpo e com a emoção. Teremos escuta, acolhimento... E a mensagem de que pedir ajuda psicológica faz parte também do tratamento.
4: Com certeza, Jaque. Nós vamos para um rápido intervalinho, pessoal. É só o tempo de nós tomarmos uma aguinha aqui, né? Molhar a palavra. Mas nós retornamos após o intervalo, conversando com as meninas do Gratos, aqui a Andréia, a Márcia e a Jaqueline, sobre esse evento importantíssimo que vai acontecer no dia 16 de outubro no Clube Palmeirense. O primeiro seminário Outubro Rosa... Um toque de amor pela vida, né, do Grupo Gratos. Nós já voltamos, não sai daí.
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4: E nós falamos tanto em Outubro Rosa, recebemos nossas convidadas para entrevista, falamos do Seminário do Gratos. E hoje a tradução é bastante especial, né? A tradução é, do dia de hoje, num oferecimento da Influx, né? É uma música muito bonita, né? É uma música bem significativa, inclusive, e que trata, tem a ver um pouquinho com o Outubro Rosa, tem um pouquinho a ver com a questão do câncer. E eu preciso contar um pouquinho da história desta música. Na verdade, hoje nós vamos traduzir, né, a música I Say a Little Prayer, né, que significa, ou traduzida para o inglês, faço uma pequena oração. E essa música, e a expressão, aliás, I Say a Little Prayer, traduzido do inglês, faço uma pequena oração, significa o ato de enviar pensamentos amorosos, desejar o bem ou rezar por alguém de forma constante e carinhosa no dia a dia. A frase é o título e o refrão do clássico composto por Burt Bacharach e Hal David, imortalizado nas vozes de Dionne Warwick e Aretha Franklin. E a letra, ela mostra que a pessoa amada está tão presente nos pensamentos da protagonista que cada gesto simples da rotina, como acordar, arrumar o cabelo, escolher uma roupa, correr para pegar o ônibus ou o horário de trabalho, é acompanhado por uma prece silenciosa. A pequena oração representa um laço profundo, unindo vulnerabilidade e esperança, ressaltando que viver sem essa pessoa causaria uma dor imensa. Na versão de Aretha Franklin, a influência das raízes gospel transforma a oração em algo mais intenso e emocional, como um sopro de devoção pura. I Say a Little Prayer destaca como gestos simples do cotidiano podem expressar um amor profundo e constante. E essa música, gente, a escolha de I Say a Little Prayer na versão de Aretha Franklin faz bastante sentido dentro da nossa Outubro Rosa e da nossa narrativa aqui, porque a música ela aparece justamente em um filme, né, um filme que fala sobre a descoberta de um dos tipos do câncer de mama e sobre a cura, né, o remédio que ajudou muitas mulheres a sobreviverem ao câncer de mama. E a música ela aparece justamente em um momento em que essas mulheres escolhidas para participar de testes clínicos para a medicação da doença, na descoberta do tipo do câncer, começam a formar uma espécie de comunidade de apoio entre si. Elas começam a se unir para lutar, né? Para lutar, para se vir ali de cobaias nos testes dos remédios, né? Nas experiências. E aí essa música, ela é colocada como tema dessas mulheres que se unem na luta contra o câncer de mama. Uma crítica da Viart destacou especialmente que as pacientes elas são apresentadas ao som de I Say a Little Prayer e considerou a escolha muito apropriada, porque a letra fala essencialmente de pensar em alguém constantemente, de desejar que essa pessoa esteja bem e fazer uma pequena oração por ela. No filme, isso ganha um significado diferente do romântico original, porque as mulheres estão enfrentando o câncer de mama metastático e muitas sabem que aquele tratamento experimental pode ser sua última esperança. Então, elas passam a depender umas das outras emocionalmente. Existe uma mistura de medo, de esperança, de amizade e fé. E o próprio trabalho de Sleiman depende da esperança de que aquele tratamento realmente funcione. Então, há uma espécie de jogo de palavras emocional. I Say a Little Prayer for You deixa de ser apenas uma declaração de amor e passa a representar aquilo que as pacientes fazem umas pelas outras, torcer, rezar e esperar que a outra sobreviva. E há um detalhe ainda mais bonito. O filme não apresenta a descoberta do Herceptin apenas como uma vitória científica. O Herceptin é o remédio, né, que trata o câncer tipo HER2 positivo. Ele mostra que por trás da pesquisa havia mulheres reais apostando a própria vida naquele tratamento. E a música ajuda a humanizar justamente esse aspecto. Além disso, a produção tinha uma intenção clara de alcançar e sensibilizar o público sobre o câncer de mama. Living Proof, o nome do filme, né, estreou durante o mês de conscientização sobre o câncer de mama como parte da campanha da Lifetime Stop Breast Cancer for Life. Né? E, na verdade, o filme em português, ele é uma chance para viver. Você pode encontrar aí no YouTube. É um filme lindíssimo, por sinal. Então, com vocês, no oferecimento da Influx, I Say a Little Prayer for You. Eu faço uma pequena oração para você. No momento em que eu acordo, antes de colocar minha maquiagem, eu faço uma pequena oração para você. 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
1: 14 horas, 1 minuto, sejam todos bem-vindos a mais um Baú do Ipiranga, chegando até você nesta quinta-feira, dia 8 de setembro, pessoal. E como todos os dias, agora, das 14 horas, como todos os dias, nós chegamos aqui trazendo as clássicas da Ipiranga FM, as músicas antigas da época em que a Ipiranga não era nem FM, era AM. As músicas que fizeram sucesso nas paradas musicais de 1990, 80, 70, 60, se for o caso, e por aí vai. 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Beleza, pessoal? Horas 4 minutos, vamos então seguindo o baile com o Baú da Ipiranga de hoje. Já falei a hora e convido os nossos ouvintes a participar no 42999533669 e fazer seus pedidos musicais. Lembrando que tem que ser música de 1999 para baixo para entrar na questão cronológica aqui do Baú da Ipiranga. E começo aqui o programa. Registrando as participações aqui do seu Alceu Maio. Seu Alceu que mandou pra nós aqui. Boa tarde, rapaziada. Vamos dessa hoje. Paul Davis, Cool Night. Essa música foi pedida algum tempo atrás, se não me engano, pela dona Simone Risto. Ela que pediu a Paul Davis, Cool Night, agora uns dias atrás. Tá aqui já posicionadinho, seu Alceu, pronto pra tocar aqui no Baú da Ipiranga. Beleza? Brigadão. Também estamos participando aqui junto conosco o Atair, meu grande amigo Atair. Boa tarde, Nando, tudo bem? Uma ótima quinta-feira para você, meu amigo. Hoje toca Savage Garden, a música Truly, Madly, Deeply, para curtir com a minha esposa. Um abraço aí para você, Atair. Um abraço também para a esposa do Atair, a dona Giza. Truly, Madly, Deeply, recentemente ela foi lançada com uma outra versão mais recente do Music Travel Love, mas a versão original, Savage Garden, é a que toca aqui no Baú da Ipiranga. Então vamos ouvir na sequência, depois do Paul Davis, Savage Garden, Truly, Madly, Deeply. Truly, Madly, Deeply significa verdadeiramente, loucamente e profundamente, olha só. A tradução é no programa do professor José, mas a gente traduz alguma coisa aqui também. Vamos ver quem mais está conosco aqui, mandando um boa tarde. Não sei, não tenho contato aqui, mas boa tarde para a pessoa que estamos enviando boa tarde, de qualquer maneira. Muito obrigado pela participação. E mande você também sua mensagem, seu boa tarde, seu registro de audiência, se for o caso, 42999533669. Lembrando que agora o Baú da Ipiranga fica até as 16 horas, então a gente termina e emenda praticamente com a programação da tarde com o Gilmar Antônio. 2 horas de programa, mas às 15 horas a gente tem uma pausa para trazer a consagração de Nossa Senhora de Aparecida. Ontem foi novena aqui direto da Igreja Matriz, mas hoje é consagração de Aparecida direto da Basílica, beleza? Vamos então? Então temos pouco tempo até lá para ouvir música. Então vamos lá, The Paul Davis, depois Savage Garden, 14:16.

0: Savage Garden, Truly Madly Deep, aqui no baú da Ipiranga, 14 horas e 14 minutos. Savage Garden, pedido do meu amigo Ataí, inclusive, significa Jardim Selvagem. A gente dando até a tradução do próprio nome da música. Nome da música não, da própria banda. Na sequência, temos mais músicas aqui para serem vinculadas. Mas deixa eu registrar aqui a participação da dona Elsa Schweigert. Boa tarde, Nando, tudo bem? Hoje vou pedir uma música do Martinho da Vila. Deixo a seu critério, muito obrigado, confio no seu bom gosto. É a Elsa Schweigert. Obrigado, dona Elsa. Um abração aí pro pessoal do Quero Quero, dona Elsa é de lá, né? Um abração pro pessoal do Quero Quero que tá na audiência. E Martinho da Vila é muito bem-vindo aqui no Baú do Ipiranga. Gosto bastante das músicas do Martinho da Vila. Vou trazer aqui pra vocês, de repente, um duplo aqui de samba e pagode pra combinar aqui com o que ouviremos na sequência. Deixa eu ver aqui também o seu Edson Ealte, lá de baixo, conhecido como seu Edson aqui da rádio. Ele acabou de me dar uma mensagem aqui. Hoje é o aniversário da Shirley do Vale, 86 aninhos. Parabéns a ela, que é uma pessoa especial. Dona Shirley do Vale, obrigado, seu Edson, pela informação. E dona Shirley, parabéns, felicidades, muitos anos de vida, que Deus abençoe a senhora. 86 anos, não é pouca coisa não, né? Você veja, 86 anos de vida fazendo aí. Um abraço pra dona Shirley, parabéns mais uma vez. Vamos então, acho que é isso aí. É isso aí. Qualquer coisa, mande mensagem 42 999 53 3669. A gente vai de Martinho da Vila. Na sequência, temos aqui um pedido do meu amigo Wellington Pacondes, o Elinho. Ele pediu ontem essa música, mas na verdade, por ela ser longa, trata-se de uma música de uns 5 minutos de duração. Quando ele mandou a mensagem, estava no último bloco. A gente estava prestes a abrir espaço para a novena, louvor a Nossa Senhora do Perpétuo Socorro. Quartas-feiras é um pouco complicado mesmo, por causa do pouco tempo, né? Mas como a música era muito longa, não cabia no bloco final do Bodo Ipiranga. Mas hoje já ainda estamos no começo, ainda dá tempo de eu puxar umas músicas muito longas, um pouco mais longas, né? Não quero dizer que vocês podem pedir Faroeste Caboclo, pessoal, pelo amor de Deus. Mas ele queria ouvir Imbranato, do Tiziano Ferro, cantor italiano, provavelmente porque ontem a gente ouviu a Cinquete lá, como é que mesmo o nome da cantora, Gigliola Cinquete. Acho que ele lembrou dessa música. Então, se estiver nos ouvindo, Elinho, aí ó, vamos ouvir Tiziano Ferro, Imbranato, depois do Martinho da Vila, claro. 14 horas 17 minutos, vamos lá então.
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3: 14 horas 27 minutos, estamos de volta aqui. Segundo bloco do Baú da Ipiranga. Lembrando, agora eu não sei nem mais quantos blocos que tem no Baú da Ipiranga. Eu sei que até a consagração são 3 blocos. Depois eu já nem contei, acho que dá quase uns 6 blocos. Mas eles acabam ficando curtinhos também. Antes nós tínhamos 2 blocos grandes com bastante música, né? De qualquer maneira, acho que o tempo para tocar música é vasto, é bom, é grande. Então vamos ouvir mais música das antigas, né, pessoal? Na sequência nós temos então Dulce Quental, Calei.

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Agora 55 minutos, você ouve a sempre sensacional Tina Turner. E aqui na sequência, como vocês sabem, eu quase me confundo dizendo que vai ser final do Balde Piranga, mas não é, o final não é agora. Agora tem mais programa, mas agora temos uma pausa rapidinha para consagração a Nossa Senhora de Aparecida, diretamente da Basílica. Eu recebi aqui uma mensagem do nosso amigo Denilson, lá de Balsa Nova. Boa tarde, amigo Nando, hoje se possível tocar Sem Peso e Sem Medida, Fábio Júnior. Obrigado, meu amigo, Deus abençoe, grande abraço. Na sequência, Denilson, pode deixar, já vamos deixar preparadinha a música. Agora, no intervalo comercial, a consagração, que é rapidinho, normalmente bem rapidinho, e o Balde Piranga já volta, beleza? Daqui a pouco voltamos.

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10: 3 horas.

Consagração à Nossa Senhora Aparecida. Em nome do Pai, do Filho e do Espírito Santo. Amém. Ó Maria Santíssima, pelos méritos de nosso Senhor Jesus Cristo, em vossa querida imagem de Aparecida, espalhais inúmeros benefícios sobre todo o Brasil. Eu, embora indigno de pertencer ao número de vossos filhos e filhas, mas cheio do desejo de participar dos benefícios de vossa misericórdia, prostrado aos vossos pés, consagro-vos o meu entendimento, para que sempre pense no amor que mereceis. Consagro-vos a minha língua, para que sempre vos louve e propague a vossa devoção. Consagro-vos o meu coração, para que depois de Deus eu vos ame sobre todas as coisas. Recebei-me, ó Rainha incomparável, vós que o Cristo crucificado nos deu por mãe, no ditoso número de vossos filhos e filhas. Acolhei-me debaixo de vossa proteção. Socorrei-me em todas as minhas necessidades espirituais e temporais, sobretudo na hora de minha morte. Abençoai-me, ó Mãe Celestial, e com a vossa poderosa intercessão, fortalecei-me em minha fraqueza, a fim de que, servindo-vos fielmente nesta vida, possa louvar-vos, amar-vos e dar-vos graças no céu por toda a eternidade. Assim seja. Amém. Lembrai-vos, ó Puríssima Virgem Maria, de que nunca se ouviu dizer que algum daqueles que tivessem recorrido à vossa proteção, implorado o vosso auxílio e reclamado o vosso socorro, fosse por vós desamparado. Animado, pois, com igual confiança, a vós, Virgem entre todas singular, como mãe recorro, de vós me valho, e gemendo sob o peso dos meus pecados, prostro-me aos vossos pés. Não desprezeis as minhas súplicas, ó Mãe do Filho de Deus humanado, mas dignai-vos atender aos meus pedidos e alcançar-me o que vos rogo. Amém. Ave Maria, cheia de graça, o Senhor é convosco. Bendita sois vós entre as mulheres, e bendito é o fruto do vosso ventre, Jesus. Santa Maria, Mãe de Deus, rogai por nós, pecadores, agora e na hora de nossa morte. Amém.

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7: 15 horas, 5 minutos, não é que nós voltamos mesmo, estamos aí de volta para mais o restante, a segunda metade do Baú da Ipiranga, vamos dizer assim, temos mais uns 3 blocos aí pela frente, e vamos dar continuidade ao programa, então atendendo o pedido do nosso amigo Denilson, lá de Balsa Nova, ele que pede Sem Peso e Sem Medida com Fábio Júnior, brigadão aí, Denilson. Espero que não tenha ido fazer nenhuma tarefa aí, que esteja aí na audiência pra ouvir seu pedido musical. Às vezes acontece, né, o Denilson é meio ocupado, de repente, 20 minutos depois de mandar mensagem, ele já não tá mais perto do rádio, mas tomara que ele esteja ouvindo, que vai lá a música dele, Fábio Júnior, Sem Peso e Sem Medida. Vamos lá, então. Opa, cliquei errado aqui.

0: Você ouviu Pepeu Gomes, masculino e feminino. Antes, Maria Bethânia Gostoso Demais e Marina Lima, a francesa. 15 horas 22 minutos, vamos para um rápido intervalo comercial, mas já voltamos.
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0: 15 horas 23 minutos, estamos de volta aqui, mais um bloco de Baú da Ipiranga e agora vamos de Dominó. Topé da Vida, olha só o nome da música, mas é uma música bem bacana, sucesso dos anos 80, vocês vão lembrar, quem tem idade vai lembrar, vamos lá, 15 23.

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11:55, você ouve Henrique Iglesias, You're My Number One, a música que encerra o Baú da Ipiranga desta quinta-feira. Isso aí, pessoal, estamos chegando ao fim deste programa. Na sequência, como vocês sabem, tem o Gilmar Antônio e a programação da tarde. Eu também participo no programa um pouquinho. Já o Baú da Ipiranga volta amanhã, neste mesmo horário, nesta mesma frequência, 10:07. Ligados juntos na melhor sintonia.

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1: Muito bem, muito bem. Estamos aí chegando, estamos aí começando mais uma programação da tarde. Olha, 4 horas e 2 minutos. Estamos aí chegandito, né? Estamos aí no ar a partir de agora, 4 e 2. A gente vai juntos aí, portanto, até as 18 horas, até as 6 da tarde, com a programação desta quinta-feira. Hoje um calorzinho bem Brasil, né? Bem brasileiro. Estamos aí, portanto, hoje um dia de, dá para se dizer, de verãozinho, né? Um veranico aí hoje, portanto, quinta-feira. Estamos chegando, portanto, até as 18 horas, vamos aí levando muita música. A sua participação é importante para a gente, 99953-3669. Vem com a gente, vamos juntos até as 6 da tarde.

0: Muito bem, vamos começando o programa então, trazendo aí a folhinha de hoje. Vamos ver, portanto, as comemorações desta data. Hoje, portanto, dia 8, estamos aí no mês de outubro. Olha, gente, segunda-feira é dia de Nossa Senhora Aparecida, nossa padroeira do Brasil, né? Também estamos aí comemorando o Dia das Crianças na próxima segunda-feira, que inclusive é feriado, é dia santo, né? Dia da nossa padroeira, portanto, e é claro, ela vai abençoar, tá abençoando, né, todos os dias essas nossas crianças, né? Muito bem, no calendário hoje, vamos, portanto, dizendo que estamos aí vivendo esse dia 8 do mês de outubro. Hoje é o Dia Nacional de Doação. Hoje, Dia Nacional de Doação de Cordão Umbilical. Hoje também, dia 8, dia do nordestino. Também hoje, dia 8, estamos aí vivendo o Dia Mundial da Visão, né? Hoje, Dia Mundial da Visão também, né? Hoje, portanto, essas comemorações, queremos saber aí com o Nando, boa tarde, Nando, como é que está a temperatura nesse exato momento. Agora já temos aí 4:04 da tarde, a temperatura, eu dou um chute aí, deve estar aí por volta de 23, 24, no máximo 25, porque está realmente um calorzinho hoje, é isso aí, Nando, mais ou menos?
1: Boa tarde, seu Gilmar.
0: Boa tarde.
1: É um pouco mais.
0: Olha!
1: Um pouco mais.
0: Né? Verão mesmo, então, hoje, né?
1: Um dia de verão hoje, né?
2: É, lembrando que foi falado ontem, né, que a máxima seria 28 graus, nesse momento fazem 27 graus na cidade de Palmeiras.
0: Realmente, eu tirei até a blusa, né, tô só de camisa.
2: Verdade, tempo ensolarado, um céu, ainda que com nuvens, um céu bem, bem cheio de calor, né? Aqui, inclusive, está dizendo sensação térmica de 31 graus.
0: É um céu, um céu aberto, né?
2: Quase aberto. Tem nuvens, mas está aberto, né? Com isso ele faz quase um mormaço, né? Uhum. A sensação térmica de 31 graus diz respeito a esse mormaço que a gente está vivenciando ao longo da tarde. Que, a julgar pela previsão, não vai persistir nos próximos dias, porque há uma ligeira queda na temperatura, mas bem ligeira, vai para 24 graus, e daí vai ficar mais ou menos na temperatura que o senhor cantou a pedra. Opa. Vai ficar nessa faixa, 23 graus aí. Com a diferença que a sexta-feira amanhã é previsto alguma chuva. Pelo que está indicando aqui, não é uma porcentagem muito grande, uma garoazinha de repente, uma chuva ocasional, e vai ser assim ao longo do fim de semana também. Mas não é uma previsão, a menos que mude, não é uma previsão muito intensa de chuva. Vai só incomodar um pouco mesmo.
0: Então tá aí, final de semana um pouquinho de chuva, né? E a temperatura vai sendo atualizada por nós aqui, porque devido a essas mudanças climáticas nos últimos tempos aí, né? A gente tem que estar atualizando meio que direto, né? Meio que todo dia, inclusive às vezes mais de uma vez no dia, porque as alterações realmente estão aí sendo previstas, né? Inclusive com a presença do El Niño, né? Que está tendo essas alterações aí, né?
2: E é uma montanha russa, né?
0: É uma montanha russa, né? Inclusive, esse temporal que está acontecendo nos últimos tempos aí prejudica, né? Prejudica aí, portanto, né? Pois é, né? Vamos refletir um pouquinho agora. Daqui a pouco tem a primeira música de hoje, começando muito bem o programa com muita música hoje, né? Quinta-feira, vamos até às 18 horas. Vamos, portanto, refletir um pouquinho, falar um pouquinho aí da fraternidade que deve ter aí, portanto, na vida das famílias, na vida de cada ser humano também, né? Para que o amor sempre esteja presente nos corações, né?
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0: Olha, a mensagem desta tarde, desse dia de hoje, dia 8 de outubro, é a seguinte: viver em fraternidade. E viver em fraternidade não é apenas tolerar quem está perto da gente. É também entender que a dor do outro também nos afeta. E que a alegria dele, da pessoa que está ao nosso lado, também pode ser a nossa, certo? Portanto, fraternidade é aquele abraço que não precisa de palavras, né? É o respeito profundo pelas diferenças e, acima de tudo, é a certeza de que ninguém vence sozinho. O mundo pode parecer, às vezes, duro demais, né? Mas ele muda quando nós mudamos o nosso olhar. Que tal, então, estender a mão para alguém no dia de hoje? Faça isso. Um bom dia sincero, uma boa tarde. maravilhosa, né? De coração aberto, de peito aberto, um ouvido atento, um gesto de carinho. Isso é fraternidade na prática, gente. É o que nos torna verdadeiramente humanos. Portanto, fique com essa reflexãozinha e uma excelente sintonia aqui com a gente, através da 91.7, e uma ótima tarde.

4h13, a primeira de hoje, Trio Iraquitã, Luzes da Ribalta. Muito bem, olha, a Prefeitura Municipal de Palmeira, aqui de nossa cidade, informando que não haverá coleta de lixo no dia 12. Dia 12 de outubro vai ser feriado, né? Feriado Dia Santo, feriado aí de Nossa Senhora Aparecida. Portanto, a coleta não terá na segunda-feira, feriado, né? A coleta volta, retoma, né? Retoma, portanto, aí os trabalhos normalmente na terça, dia 13, conforme o roteiro habitual, né? Conforme o roteiro diário, tá? Muito bem, 4h13, recadinho da prefeitura aqui no programa. Obrigado você que tá aí me ouvindo. O nosso boa tarde, o nosso abraço. Muito bem. O Roberto tá nos ouvindo, pedindo uma aqui do Gilberto e Gilmar. Obrigado, meu amigo Roberto. A dona Eunice Maria Noves, que também tá ligadinha com a nossa programação. Vamos trazer mais uma música. Hoje, quinta-feira, gente. Dia 8 do mês de outubro. Vamos trazendo Gilberto e Gilmar. Então, é essa que chega agora quando são 4h14, em poucas palavras.

0: muito bem, 4h20, jogado na rua, moda boa, né? Moda de qualidade, sertanejão, aí ouvimos aí com Guilherme Santiago. É hora de mais um intervalinho, vamos aí pro primeiro intervalo aqui da tarde, aqui do programa. A gente volta em seguida trazendo mais música. Lembrando que para você participar é o 999-53-3669, juntos na melhor, né? Na melhor sintonia, 91.7. O seu FM, o nosso FM Ipiranga, sempre com aquele som cristalino e maravilhoso chegando até você. Obrigado, gente, pela audiência. Voltamos já.
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Muito bem, estamos voltando, 4h26 aqui na 91.7. Obrigado você que está me ouvindo, Dona Eunice me ouvindo e pedindo uma música bonita aí, né? Obrigado, Dona Eunice, ela que está sintonizando o nosso programa, né? Família Maria Nobiski, né, Dona Eunice? Todo mundo me ouvindo por aí, vai o nosso boa tarde. Muito bem, são 4h26. 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À 1h30 da tarde, lá, deixa eu ver aonde, lá no Rússio 1, isto mesmo, no barracão da igreja do Rússio 1, muitos prêmios por lá, né? 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Então tá aí a promoção lá deles, né? A gente vai comentando aí durante a semana. Vamos trazer música? Obrigado pela sua audiência, você que tá me ouvindo. Um abraço pro Rússio, né? Pessoal do Rússio 1 me ouvindo, que estão promovendo esse show de prêmios aí pro dia 18, né? Obrigado pelo carinho, um abraço também para você que tá lá na Colônia Francesa, acompanhando aqui o nosso programa. Muito bem, vamos de música. Muito bem, vamos trazer música, e essa música é uma homenagem que o cantor Barreirito fez, né? Essa gravação em homenagem aos Mamonas Assassinas, que fez muito sucesso lá por volta dos anos 90, praticamente, precisamente em 96, né? Que os Mamonas Assassinas tiveram, portanto, um estrondoso sucesso na época, né? Depois tiveram aquele acidente terrível, né? E acabou os Mamonas Assassinas, né? E o Barreirito, portanto, fez uma homenagem através desta música que nós vamos ouvir agora. A música chama-se Avião Assassino, chegando aí, Barreirito. Repetindo, homenagem aos Mamonas. Agora 4h28, depois tem um sucesso do sertão para você com Tonico e Tinoco. 4h28.

Muito bem, vamos marcando 4h38, pé na estrada, ouvimos aí com Chitãozinho e Chororó, boa tarde pra você, boa tarde Marcelo, tá me ouvindo, portanto aí, toca uma do Chris Ralph, obrigado Marcelão, olha, são 4h38, obrigado pela audiência, obrigado de coração, né? Obrigado você que tá aí sintonizando o nosso programa. Obrigado mesmo, né? Obrigado também você que está no interior ouvindo a programação. Quero mandar um grande abraço pro pessoal lá de Bela Vista. Eu sempre me atrapalho. Bela Vista é no Triunfo, né? Tem Boa Vista e Bela Vista. Tem muita gente me ouvindo lá no Triunfo, né? Pessoal de Boa Vista, Bela Vista. Vocês aqui de Palmeira, nosso grande carinho. Pessoal lá de Rio de Areia, aqui no interior, né? No interior do município de Palmeira, Rio de Areia, né? E também lá no município de Teixeira, lá no Alto da Pedra, pessoal, estão lá com o radião ligado, acompanhando também aqui o nosso programa. Tem alguns ouvintes aqui, o Marcelo, né, tá passando o seu recadinho. Aproveita para mandar um alô também lá pro Gusto, tava descendo pra emissora e o Gusto deu um toque pra mim, né? Hoje o Mar toca moda pra nós. Alô, Gusto, você que tá com a patota aí, né? Seus amigos me ouvindo aí no açougue, quero mandar o meu boa tarde. Você que tá aí também na lanchonete, você que tá no mercado, inclusive gente, né, que estão trabalhando nos mercados, nas lojas, né? Quero mandar uma boa tarde, né? Os salão de belezas também aí, né? Salão de beleza, pessoal, estão com o rádio ligado na 91.7. Boa tarde, né, pra essa gente querida. Olha, tem músicas, 4h39, vamos trazer música bonita para você, pessoal que tá indicando aí os sucessos da programação desta quinta-feira, final de semana pintando, né? Olha, final de semana inclusive prolongado, porque segunda-feira é feriado, é dia santo, né? Deixa eu trazer aqui Jean e Marcos, Tô Morrendo de Saudade. Essa música fez muito sucesso, né? Já dá para considerar um clássico. Depois tem Espartaco e Cristiano Araújo, a participação é do Cristiano Araújo, né, com a música Deslumbrante. Para você que tá me ouvindo, boa tarde, o nosso abraço. Esse...

Muito bem, vamos marcando 4h46. Tá aí, Cristiano Araújo. E Espartaco. Tá aí a música bonita, que nós ouvimos, deslumbrante, bem dançante, né? Bem animada. Também Jean Marcos por aqui, você curtiu? Morrendo de saudade. Obrigado, você que tá me ouvindo. Nós temos mais música, mas temos também aqui um ouvinte participando, né? Agora são 4h47, vamos ver quem é o nosso ouvinte. O Josias Gabre, isto, seu Josias Gabre. Obrigado, seu Josias, pela audiência, tá participando aqui do nosso programa. Boa tarde, Gilmar, estamos ouvindo o programa aqui no Boqueirão. Toca uma música boa pra nós aí, um vaneirão, né? Vamos deixar o vaneirão pra depois das 5 aí, que tal, seu Josias? Vamos preparar um vaneirão aí pra depois das 5, né? Pra nós dançar juntos aí, todo mundo dançando junto, arrastando as cadeiras aí de volta da mesa, né? Pra animar essa quinta-feira. É, final de semana chegando, tem feriado, né? Temos que, portanto, viver esses dias maravilhosos aí do final de semana para poder dar uma esticadinha, para poder dar uma descansada. Isso é muito importante, né? De repente vem aí, visita aí, né? Familiares de outras cidades, se você vai receber aí, né? Então receba com muito carinho, né? E é claro que todos reunidos tenham aquele papo gostoso, né? Aquela conversa bacana, aproveitando o final de semana que já tá chegando aí, muito especial porque tem feriado na segunda, né? É, dá para se dizer que é um final de semana estendido, né? Muito bem, olha, são 4h48, obrigado pela audiência e não vamos esquecer, né? Que temos que participar das celebrações também, né? Vamos, portanto, agradecer a nossa padroeira do Brasil, né, pelas coisas boas, por esse ano aí de 2026 aí que tá, que estamos vivendo e que logo finda também. Temos aí apenas 3 meses para terminar esse ano e que o outro venha logo, né, que venha logo também no que termine esse, mas que venha também com muita coisa boa aí, né. O que não deu para resolver esse ano, que a gente consiga o ano que vem, vamos pedir a Deus aí que nos abençoe, que as coisas melhorem, né? A gente quer aí que as coisas melhorem. Mas tá bom, são 4h49, vamos trazer música nessa nossa prosa aí, né? Vamos trazer música, mandando sucesso pra vocês aí, né? E o sucesso é com o Milionário José Rico, um alô lá pro seu Catarina, lá pro seu Valdir, né? Lá no núcleo João Paulo II, me ouvindo. O nome da música aí, seu Valdir, Minha Volta. Sei que o senhor gosta aí da dupla, né? Essa dupla que é sucesso. Saudoso Zé Rico aí, né? Que faleceu já há algum tempo, mas deixou as músicas aí gravadas aí juntamente com o seu parteiro, com o seu parceiro, né? O Milionário. Vamos trazer então Minha Volta com o Milionário Zé Rico. Depois temos aí Rick Renner, Amor Aventureiro. Duas modas aí para você ouvir, portanto, nesse horário agora, muito bonitas, né? Quando são 4h50, 10 para as 5 agora.

57, obrigado você que tá ouvindo o Gilmar Antônio. Olha que música bonita que ouvimos aí do Rick Renner, né? Ouvimos aí, portanto, Amor Aventureiro com Rick Renner. Agora temos um pequeno espaço aí pro intervalo e depois 5 minutos com Jesus, mas voltamos aí com a programação já daqui a alguns minutos.

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5: Saúdo a cada um de vocês com a graça e a misericórdia e a paz de Deus, o nosso Pai, e do Senhor Jesus Cristo. Amém. E o convidamos a meditar sobre o tema de hoje. Uma consoladora certeza. Certamente a tua bondade e o teu amor ficarão comigo enquanto eu viver. Palavras do Salmo 23, versículo 6. Há momentos na vida em que somos tentados a questionar a bondade e o amor de Deus. Esses momentos costumam ser os mais difíceis. Uma crise emocional, a perda do emprego, uma doença grave, um término de grande amor ou a dor do luto. Nessas circunstâncias, podemos olhar para os céus e perguntar: será que o Senhor ainda está comigo? Em meio a essas dúvidas, nos deparamos com uma confortadora certeza. No Salmo 23, há um trecho que diz: certamente a tua bondade e o teu amor ficarão comigo enquanto eu viver. Diante da fragilidade e dúvidas, há uma grande certeza. A bondade e o amor de Deus jamais faltarão em nossa vida. O cuidado do Senhor não é condicionado a fatores como felicidade, bem-estar ou segurança. Deus derrama seu amor e a sua bondade, até mesmo nos dias mais tristes e sombrios de nossa história. A certeza desse amor incondicional passa pela cruz de Jesus. Nela, o sangue do Filho de Deus foi derramado como pagamento do nosso pecado. Ressuscitado ao terceiro dia, Jesus é o único que nos conecta a esse amor incondicional. Pela fé em Jesus, há perdão e salvação. Fora de Jesus, não há salvação. Mas pela fé nele, encontramos perdão e vida eterna. Mesmo nas crises mais dolorosas, Deus cuida de nós. Ele age por meio de familiares, amigos ou profissionais de saúde. Mas, acima de tudo, Ele renova sua promessa de amor por meio da sua palavra. Por isso, leia sua Bíblia e encontre ali o consolo e a certeza do cuidado divino. Queremos orar. Senhor, obrigado por derramar o teu amor e a tua bondade sobre os meus dias, sejam eles felizes ou difíceis. Em nome de Jesus. Amém. Agradecemos a sua atenção e o convidamos a estar conosco novamente, se Deus assim o permitir.
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13: Estamos retornando, olha aí, 5 horas da tarde, mais 7 minutos, estamos retornando aqui na 91.7 Ipiranga FM. Obrigado você que está me ouvindo, aqui você tem só sucesso, só música boa, só música de qualidade, né? Obrigadaço pela audiência. Olha, quero ir contando para você que temos aí, portanto, o terceiro jantar, acontece aí em Ação de Graças no próximo dia 7 de novembro, próximo mês. 7 de novembro, um sábado, aqui no Salão Paroquial, certo? Aqui na comunidade Nossa Senhora da Conceição, aqui na Matriz, tá? É R$ 70,00 o valor, né? O valor aí, portanto, do jantar. R$ 70,00 o valor do jantar, né? Jantar dançante, para você aproveitar também, né? Se divertir um pouquinho, né? Vai ser realmente um momento de confraternização, um momento de ação de graças. Lembrando que crianças até 12 anos paga só 35, né? Muito bem. Sua presença é muito, mas muito especial mesmo nesse terceiro jantar aqui da paróquia em Ação de Graças, no próximo dia 7 de novembro, um sábado.

0: horas e 9 minutos aqui na Ipiranga 91.7. Olha, a gente vai trazer música, agora vamos trazer um duplo gauchesco, mas antes eu tenho um recadinho aqui. Nós estamos aqui com um cartão do Sicredi, né? Do Banco Sicredi, pertencente a Leonido Vale, né? Gente que encontrou, deixou aqui na emissora. Edson Antônio trouxe aqui pra gente, pra nós anunciar aí, portanto. É um cartão do Sicredi, né? Um cartão do Sicredi.
1: É um modelo dos novos, né?
0: É, dos modelos, dos novos modelos.
1: Modelo
0: aí,
1: novo,
0: né?
1: E isso. A julgar pelo estado em que o cartão se encontra, tá bem novo, bem, novinho, bem conservado. Eu acho que a pessoa acabou de perder.
0: Exato. Repetindo o nome da pessoa, né? O cartão pertence a Leonido Vale. Alô, Leonido Vale. Cartão do Sicredi aqui na rádio. Chega aqui, conversa com o Edson Antônio amanhã. Agora já terminou o expediente, mas amanhã a partir das 8 o Edson Antônio já tá aí, né? Na recepção para atender você, tá? Leonido Vale. Ou então, se você encontrou, né? Conhece a Leoni, avisa ela pra gente, tá? Olha, são 5h10, agora vamos trazer música. Tava procurando aqui o ouvinte que pediu essa música aqui, não encontrei. Quem que é o ouvinte que pediu essa música aqui, meu? Me ajuda aqui, Nando. Boa tarde. 5h11, minha gente.
1: Josias Gabri.
0: Ô, seu Josias. Obrigado, seu Josias. Ele pediu uma música gaúcha aí, conta aí.
1: Isso, Joinha do Coração. Ele disse que é Grupo Vaneirão, mas na verdade é Filhos do Rio Grande que canta.
0: Então vamos ouvir e dançar essa, né? Nosso ouvinte aí que, portanto, passou essa mensagem pra gente aqui, né? E vamos trazer na sequência aqui, já preparamos aqui uma música muito bonita que a gente gosta muito, tenho certeza você também vai gostar, meu querido, minha querida ouvinte, uma música do Grupo Minuano, na sequência, Pilchas. 5h11, mais 30 segundos.

0: Muito bem, obrigado pela audiência. 5:19. Olha, Pilchas, Grupo Minuano. Grupo Minuano, vimos aqui, portanto, você que está ouvindo a Rádio Ipiranga 91.7 FM, obrigado pelo carinho da audiência. Ouvimos aí também um outro destaque gaúchesco, que foi atendendo aí o nosso ouvinte, que está nos ouvindo aí também, né? Pediu uma gaúcha aí, foi a primeira do duplo. Olha, são 5:19, vamos trazendo, mandando mais abraço. Tem intervalo agora?
1: Agora é música.
0: Agora é música. Então vamos mandando abraço e trazendo mais música. Mandando um abraço lá pro Marquinhos também, ele que tá me ouvindo lá no Rússio 1. Falando aí do Rússio 1, vai ter grandioso show de prêmios dia 18, próximo dia 18 de outubro. Não será essa semana, né? Deixa eu ver o calendário aqui. Hoje é dia 8 hoje, né? Hoje estamos aí no dia 8, não, né? No outro sábado, fora esse que vem agora, né? Então será no próximo dia 18, lá no barracão da Igreja do Rússio 1, dia 18, portanto, esse grandioso show de prêmios, né? Tem vários prêmios aqui, mas tem dois interessantes aqui, né? Um leitão, olha só, que tá um leitão limpo, né? Vai estar, portanto, na premiação lá. E também um outro detalhe, um sacolão completo. Já pensou ganhar um sacolão completo? Dá pro mês aí as compras, né? Tem esses aí e muito mais, né? Muitos outros prêmios. E também, é claro, vai ter rodadas extras. Show de prêmios, portanto, dia 18 de outubro, lá no barracão da Igreja do Rússio 1. Compareça. Vai começar no dia 18 o show de prêmios a 1:30 da tarde. Muito bem, quero mandar alguns abraços também por aqui. Agora 5:21, a hora vai passando rápido, né? Porque, olha, seu Josias de Lara tá participando do programa. O seu Josias Borges também, olha. Seu Josias de Lara e o seu Josias Borges. Inclusive, o seu Josias
1: Gabri também. Três Josias.
0: E o seu Josias Gabri também, né? Que a gente já atendeu, olha só. Hoje é dia dos Josias aí, né? Inclusive o Borges, né? O Josias Borges está aí, portanto, trabalhando na plantação de feijão lá na Fazenda Serrana. Alô, pessoal da Fazenda Serrana, pessoal aí do seu Josias, trabalhadores aí que estão com o seu Josias Borges. Obrigado pela audiência, um bom trabalho para você aí na plantação de feijão, né? Pessoal aí da Fazenda Serrana. Muito bem. Quem mais está participando aqui? A Ana também está nos ouvindo, né? Um abraço lá pro Tadeu Maier, que também está na escuta do programa. Ele que inclusive encontrou aqui, e a gente vai falar mais uma vez, temos aqui, portanto, um cartão do Sicredi pertencente a Leonido Vale, né? Então tá aqui o cartão, só chegar na rádio e conversar com o Edson Antônio amanhã na recepção, tá? Muito bem, vamos marcando 5:22, música então pra essa gente querida, vamos trazendo Bijuteria. Quem canta? Chris Rolfe, Bijuteria, depois atendendo a Ana Mendes, ela pediu pra nós a música com Eduardo Costa, Melhor ou Pior? 5:22, minha gente.

0: E vamos para o último intervalinho de hoje. A gente já retorna aí trazendo, portanto, a última meia hora do programa de hoje. Hoje, quinta-feira, dia 8, minha gente. Já voltamos.
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0: Muito bem, olha, 5h34, estamos voltando. Lembrando que hoje é o dia da visão, né? Hoje é o dia mundial da visão. Essa data é uma data de conscientização. É data que é celebrado, né? Celebrada anualmente, todo ano, na segunda quinta-feira do mês de outubro. A iniciativa chama atenção, pessoal, para a importância da saúde dos olhos, né? E também para a necessidade de ampliar, né? De ampliar o acesso a serviços de prevenção, diagnóstico e também o tratamento, certo? E a reabilitação da visão. Então, é uma data de conscientização. Temos que estar sempre cuidando da nossa visão, dos nossos olhos, né? Hoje em dia, todo mundo está usando óculos. E o porquê disso, né? As coisas vão mudando, a tecnologia vai avançando, vai melhorando, mas também tem os pontos negativos também, né? Que é a telinha, né? A
8: exposição telinha, né? De tela.
0: A exposição, né? De tela. Nós estamos aqui trabalhando, eu estou na frente de uma tela, né?
8: Eu estou na frente de duas.
0: Você está na frente de duas, né? Agora a
8: isso
0: telinha...
8: Isso quando eu não estou vendo o celular também, que é uma
0: agora
8: terceira.
0: Agora a telinha que mais prejudica é a telinha do dito celular, né? Porque o celular ele irradia mais luz para os nossos olhos, né?

principalmente à noite, porque à noite é tudo mais assim escuro, digamos, né? Então sempre é bom você ver o celular com uma claridade por perto, porque assim não prejudica tanto a visão. Se você fica num lugar escuro com o celular, aquela luz vem direto pro teu olho sem outra luz intermediária. Isso aí prejudica mais a tua visão ainda, né? Então, por tudo isso, né? Pela modernização, pelo uso mais das telinhas aí, é que tem que estar cuidando aí dos seus olhos, né? Da sua visão, né? E é claro, tomar precaução, evitar de ficar tanto tempo na frente da telinha, né? Principalmente a telinha do celular, né? Tem que ter um equilíbrio aí, descansar os olhos aí, né? Isso é muito importante. 5h36, vamos trazer moda? Vamos trazer música, e música da boa, né? Porque essa é bonita demais. Brincar de Ser Feliz, Chitãozinho e Chororó. Tem na sequência uma de 87, né? Tava conversando com o Nando aqui, naquela época que a dupla Zezé de Camargo mais compunha, né? Eles mais compunham, principalmente o Zezé de Camargo, né? E a dupla Leandro e Leonardo gravavam, né? Eles gravaram em 87 esse grande clássico, Solidão. Vamos ouvir depois, então, com Leandro e Leonardo. Logo na sequência, depois da música do Chitãozinho e do Chororó, que é Brincar de Ser Feliz, que tá chegando aí. Escuta aí. Depois...

minha alma extravasa, que moda boa, né? Solidão com Leonardo, 5h44. Solidão, muito bem. Como a gente quer tocar o triplex inteiro, vamos já anunciando, né? Vamos fechando o programa com o nosso triplex. Olha que triplex, né? Maurício e Mauri, Paixão ou Loucura, você vai ouvir agora. Depois tem a linda música do Peninha, Amo Você, e Amor Escondido com o Fagner. Chegando aí pra você o triplex. Paixão ou Loucura.

0: procurar.
1: Tá aí, música bonita, nosso triplex de hoje, Amor Escondido, Fagner e Peninha, Amo Você, Paixão Loucura com Maurício e Mauri, o nosso triplex de hoje.
0: Conta pra ela.
1: É, e no final do programa de hoje, parabéns aí pra senhora Shirley Pinto do Vale, aqui de Palmeira. Também aqui em Palmeira hoje, completando idade nova, a senhora Cristina Denk Kuznick. Alô, Cristina Denk Kuznick, parabéns pra você, juntamente aí com toda a sua família, tá? E também pra Shirley, que tá nos ouvindo, parabéns pra ela também. São os aniversariantes de hoje. Sucesso, tudo de bom, muita saúde, muita paz, juntamente aí com os familiares, né?
0: Pássaro.
1: Vamos embora, Nando. Tamo em cima do horário. Obrigado, Nando.
2: Obrigado, eu sou
1: Obrigado,
2: Gilmar.
1: Você, querido ouvinte. Tchau, gente. Amanhã, sexta-feira, fechamos a semana, graças a Deus, né? Graças ao bom Deus. Que a sua noite de hoje, desta quinta-feira, seja abençoada. Bom descanso e até amanhã às 4 da tarde. Até lá.

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0: O anjo do Senhor anunciou a Maria, e ela concebeu do Espírito Santo. Ave Maria, cheia de graça, o Senhor é convosco. Bendita sois vós entre as mulheres, e bendito é o fruto do vosso ventre, Jesus. Santa Maria, Mãe de Deus, rogai por nós, pecadores, agora e na hora de nossa morte. Amém. Eis aqui a escrava do Senhor. Faça-se em mim segundo a vossa palavra. Ave Maria, cheia de graça, o Senhor é convosco. Bendita sois vós entre as mulheres, e bendito é o fruto do vosso ventre, Jesus. Santa Maria, Mãe de Deus, rogai por nós, pecadores, agora e na hora de nossa morte. Amém. E o Verbo divino se fez carne e habitou entre nós. Ave Maria, cheia de graça, o Senhor é convosco. Bendita sois vós entre as mulheres, e bendito é o fruto do vosso ventre, Jesus. Santa Maria, Mãe de Deus, rogai por nós, pecadores, agora e na hora de nossa morte. Amém. Rogai por nós, Santa Mãe de Deus, para que sejamos dignos das promessas de Cristo. Oremos. Infundi, Senhor, nós vos pedimos em nossas almas a vossa graça, para que nós, que conhecendo pela anunciação do anjo a encarnação de Jesus Cristo, vosso Filho, cheguemos por sua paixão e sua cruz à glória da ressurreição, pelo mesmo Jesus Cristo, nosso Senhor. Amém. Glória ao Pai, ao Filho e ao Espírito Santo, como era no princípio, agora e sempre. Amém.
1: Santo anjo do Senhor, meu zeloso guardador.
0: Rezemos ao nosso anjo da guarda, pedindo a ele a sua intercessão e proteção. Santo anjo do Senhor, meu zeloso guardador, se a ti me confiou a piedade divina, sempre me rege, me guarde, me governe, me ilumine. Amém. Que Deus abençoe nossa tarde, nossa noite, que esse momento de espiritualidade alimente sempre as nossas almas. Em nome do Pai, e do Filho, e do Espírito Santo. Amém.

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0: E hoje contemplaremos os mistérios luminosos.

Jesus disse: Enquanto estou no mundo, eu sou a luz do mundo. Rezemos neste terço os mistérios da luz. Cristo iluminou a tantos com suas palavras e gestos de vida. Ele quer iluminar você também. Diga lá no seu coração: Ilumina-me, Senhor. Ilumina-me com teu amor. Amém.

0: Creio em Deus Pai Todo-Poderoso, Criador do céu e da terra, e em Jesus Cristo, seu único Filho, nosso Senhor, que foi concebido pelo poder do Espírito Santo, nasceu da Virgem Maria, padeceu sob Pôncio Pilatos, foi crucificado, morto e sepultado, desceu à mansão dos mortos, ressuscitou ao terceiro dia, subiu aos céus, está sentado à direita de Deus Pai Todo-Poderoso, donde há de vir a julgar os vivos e os mortos. Creio no Espírito Santo, na Santa Igreja Católica, na comunhão dos santos, na remissão dos pecados, na ressurreição da carne, na vida eterna. Amém. Pai nosso que estais nos céus, santificado seja o vosso nome. Venha a nós o vosso reino, seja feita a vossa vontade, assim na terra como no céu.
1: O pão nosso de cada dia nos dai hoje. Perdoai-nos as nossas ofensas, assim como nós perdoamos a quem nos tem ofendido. E não nos deixeis cair em tentação, mas livrai-nos do mal. Amém.
0: Peçamos o dom da fé. Ave Maria, cheia de graça, o Senhor é convosco. Bendita sois vós entre as mulheres e bendito é o fruto do vosso ventre, Jesus.
1: Santa Maria, Mãe de Deus, rogai por nós, pecadores, agora e na hora de nossa morte. Amém.
0: Peçamos o dom da esperança. Ave Maria, cheia de graça, o Senhor é convosco. Bendita sois vós entre as mulheres e bendito é o fruto do vosso ventre, Jesus.
1: Santa Maria, Mãe de Deus, rogai por nós, pecadores, agora e na hora de nossa morte. Amém.
0: Peçamos o dom do amor. Ave Maria, cheia de graça, o Senhor é convosco. Bendita sois vós entre as mulheres e bendito é o fruto do vosso ventre, Jesus.
1: Santa Maria, Mãe de Deus, rogai por nós, pecadores, agora e na hora de nossa morte. Amém.
0: Glória ao Pai, ao Filho e ao Espírito Santo.
1: Como era no princípio, agora e sempre. Amém.
0: Ofereça este terço, estes mistérios da luz, em alguma intenção. Lembre-se do que disse Jesus: pedi e recebereis. Então peça com confiança a Jesus, por intercessão de Maria.

0: No momento em que Cristo coloca os pés na água daquele rio, como o inocente que se faz pecado por nós, o céu se abre e a voz do Pai proclama o Filho muito amado, ao mesmo tempo em que o Espírito vem sobre ele para investi-lo na missão que o espera.
1: Pai nosso que estais nos céus, santificado seja o vosso nome. Venha a nós o vosso reino, seja feita a vossa vontade, assim na terra como no céu.
2: O pão nosso de cada dia nos dai hoje. Perdoai-nos as nossas ofensas, assim como nós perdoamos a quem nos tem ofendido. E não nos deixeis cair em tentação, mas livrai-nos do mal. Amém.
1: Ave Maria, cheia de graça, o Senhor é convosco. Bendita sois vós entre as mulheres e bendito é o fruto do vosso ventre, Jesus.
2: Santa Maria, Mãe de Deus, rogai por nós, pecadores, agora e na hora de nossa morte. Amém.
1: Ave Maria, cheia de graça, o Senhor é convosco. Bendita sois vós entre as mulheres e bendito é o fruto do vosso ventre, Jesus.
2: Santa Maria, Mãe de Deus, rogai por nós, pecadores, agora e na hora de nossa morte. Amém.
1: Ave Maria, cheia de graça, o Senhor é convosco. Bendita sois vós entre as mulheres e bendito é o fruto do vosso ventre, Jesus.
2: Santa Maria, Mãe de Deus, rogai por nós, pecadores, agora e na hora de nossa morte. Amém.
1: Ave Maria, cheia de graça, o Senhor é convosco. Bendita sois vós entre as mulheres e bendito é o fruto do vosso ventre, Jesus.
2: Santa Maria, Mãe de Deus, rogai por nós, pecadores, agora e na hora de nossa morte. Amém.
1: Ave Maria, cheia de graça, o Senhor é convosco. Bendita sois vós entre as mulheres, e bendito é o fruto do vosso ventre, Jesus.
2: Santa Maria, Mãe de Deus, rogai por nós, pecadores, agora e na hora de nossa morte. Amém.
1: Ave Maria, cheia de graça, o Senhor é convosco. Bendita sois vós entre as mulheres, e bendito é o fruto do vosso ventre, Jesus.
2: Santa Maria, Mãe de Deus, rogai por nós, pecadores, agora e na hora de nossa morte. Amém.
1: Ave Maria, cheia de graça, o Senhor é convosco. Bendita sois vós entre as mulheres e bendito é o fruto do vosso ventre, Jesus.
2: Santa Maria, Mãe de Deus, rogai por nós, pecadores, agora e na hora de nossa morte. Amém.
1: Ave Maria, cheia de graça, o Senhor é convosco. Bendita sois vós entre as mulheres e bendito é o fruto do vosso ventre, Jesus.
2: Santa Maria, Mãe de Deus, rogai por nós, pecadores, agora e na hora de nossa morte. Amém.
1: Ave Maria, cheia de graça, o Senhor é convosco. Bendita sois vós entre as mulheres e bendito é o fruto do vosso ventre, Jesus.
2: Santa Maria, Mãe de Deus, rogai por nós, pecadores, agora e na hora de nossa morte. Amém.
1: Ave Maria, cheia de graça, o Senhor é convosco. Bendita sois vós entre as mulheres, e bendito é o fruto do vosso ventre, Jesus.
2: Santa Maria, Mãe de Deus, rogai por nós, pecadores, agora e na hora de nossa morte. Amém.
1: Glória ao Pai, ao Filho e ao Espírito Santo.
2: Como era no princípio, agora e sempre. Amém.
1: Ó meu Jesus,
3: perdoai-nos, livrai-nos do fogo do inferno, levai as almas todas para o céu

0: Início dos sinais em Caná, quando Cristo, transformando a água em vinho, abre para a fé o coração dos discípulos, graças à intervenção de Maria, a primeira que verdadeiramente acreditou em Jesus.
1: Pai nosso que estais nos céus, santificado seja o vosso nome. Venha a nós o vosso reino, seja feita a vossa vontade, assim na terra como no céu.
2: O pão nosso de cada dia nos dai hoje. Perdoai-nos as nossas ofensas, assim como nós perdoamos a quem nos tem ofendido. E não nos deixeis cair em tentação, mas livrai-nos do mal. Amém.
1: Ave Maria, cheia de graça, o Senhor é convosco. Bendita sois vós entre as mulheres e bendito é o fruto do vosso ventre, Jesus.
2: Santa Maria, Mãe de Deus, rogai por nós, pecadores, agora e na hora de nossa morte. Amém.
1: Ave Maria, cheia de graça, o Senhor é convosco. Bendita sois vós entre as mulheres e bendito é o fruto do vosso ventre, Jesus.
2: Santa Maria, Mãe de Deus, rogai por nós, pecadores, agora e na hora de nossa morte. Amém.
1: Ave Maria, cheia de graça, o Senhor é convosco. Bendita sois vós entre as mulheres e bendito é o fruto do vosso ventre, Jesus.
2: Santa Maria, Mãe de Deus, rogai por nós, pecadores, agora e na hora de nossa morte. Amém.
1: Ave Maria, cheia de graça, o Senhor é convosco. Bendita sois vós entre as mulheres e bendito é o fruto do vosso ventre, Jesus.
2: Santa Maria, Mãe de Deus, rogai por nós, pecadores, agora e na hora de nossa morte. Amém.
1: Ave Maria, cheia de graça, o Senhor é convosco. Bendita sois vós entre as mulheres e bendito é o fruto do vosso ventre, Jesus.
2: Santa Maria, Mãe de Deus, rogai por nós, pecadores, agora e na hora de nossa morte. Amém.
1: Ave Maria, cheia de graça, o Senhor é convosco. Bendita sois vós entre as mulheres e bendito é o fruto do vosso ventre, Jesus.
2: Santa Maria, Mãe de Deus, rogai por nós, pecadores, agora e na hora de nossa morte. Amém.
1: Ave Maria, cheia de graça, o Senhor é convosco. Bendita sois vós entre as mulheres e bendito é o fruto do vosso ventre, Jesus.
2: Santa Maria, Mãe de Deus, rogai por nós, pecadores, agora e na hora de nossa morte. Amém.
1: Ave Maria, cheia de graça, o Senhor é convosco. Bendita sois vós entre as mulheres e bendito é o fruto do vosso ventre, Jesus.
2: Santa Maria, Mãe de Deus, rogai por nós, pecadores, agora e na hora de nossa morte. Amém.
1: Ave Maria, cheia de graça, o Senhor é convosco. Bendita sois vós entre as mulheres e bendito é o fruto do vosso ventre, Jesus.
2: Santa Maria, Mãe de Deus, rogai por nós, pecadores, agora e na hora de nossa morte. Amém.
1: Ave Maria, cheia de graça, o Senhor é convosco. Bendita sois vós entre as mulheres e bendito é o fruto do vosso ventre, Jesus.
2: Santa Maria, Mãe de Deus, rogai por nós, pecadores, agora e na hora de nossa morte. Amém.
1: Glória ao Pai, ao Filho e ao Espírito Santo.
2: Como era no princípio, agora e sempre. Amém.
1: Ó meu Jesus, perdoai-nos, livrai-nos do fogo do inferno, levai as almas todas para o céu e socorrei principalmente as que mais precisarem. Abre bem as portas.

0: Mistério de luz é a pregação com a qual Jesus anuncia o advento do reino de Deus e convida à conversão, perdoando os pecados de quem a ele se dirige com humilde confiança. Início do ministério de misericórdia que ele prosseguirá exercendo até o fim do mundo, especialmente através do sacramento da reconciliação, confiado à sua Igreja.
1: Pai nosso que estais nos céus, santificado seja o vosso nome. Venha a nós o vosso reino, seja feita a vossa vontade, assim na terra como no céu.
2: O pão nosso de cada dia nos dai hoje. Perdoai-nos as nossas ofensas, assim como nós perdoamos a quem nos tem ofendido. E não nos deixeis cair em tentação, mas livrai-nos do mal. Amém.
1: Ave Maria, cheia de graça, o Senhor é convosco, bendita sois vós entre as mulheres, e bendito é o fruto do vosso ventre, Jesus.
2: Santa Maria, Mãe de Deus, rogai por nós, pecadores, agora e na hora de nossa morte. Amém.
1: Ave Maria, cheia de graça, o Senhor é convosco, bendita sois vós entre as mulheres, e bendito é o fruto do vosso ventre, Jesus.
2: Santa Maria, Mãe de Deus, rogai por nós, pecadores, agora e na hora de nossa morte. Amém.
1: Ave Maria, cheia de graça, o Senhor é convosco. Bendita sois vós entre as mulheres e bendito é o fruto do vosso ventre, Jesus.
2: Santa Maria, Mãe de Deus, rogai por nós, pecadores, agora e na hora de nossa morte. Amém.
1: Ave Maria, cheia de graça, o Senhor é convosco. Bendita sois vós entre as mulheres e bendito é o fruto do vosso ventre, Jesus.
2: Santa Maria, Mãe de Deus, rogai por nós, pecadores, agora e na hora de nossa morte. Amém.
1: Ave Maria, cheia de graça, o Senhor é convosco. Bendita sois vós entre as mulheres, e bendito é o fruto do vosso ventre, Jesus.
2: Santa Maria, Mãe de Deus, rogai por nós, pecadores, agora e na hora de nossa morte. Amém.
1: Ave Maria, cheia de graça, o Senhor é convosco. Bendita sois vós entre as mulheres, e bendito é o fruto do vosso ventre, Jesus.
2: Santa Maria, Mãe de Deus, rogai por nós, pecadores, agora e na hora de nossa morte. Amém.
1: Ave Maria, cheia de graça, o Senhor é convosco. Bendita sois vós entre as mulheres, e bendito é o fruto do vosso ventre, Jesus.
2: Santa Maria, Mãe de Deus, rogai por nós, pecadores, agora e na hora de nossa morte. Amém.
1: Ave Maria, cheia de graça, o Senhor é convosco. Bendita sois vós entre as mulheres, e bendito é o fruto do vosso ventre, Jesus.
2: Santa Maria, Mãe de Deus, rogai por nós, pecadores, agora e na hora de nossa morte. Amém.
1: Ave Maria, cheia de graça, o Senhor é convosco. Bendita sois vós entre as mulheres, e bendito é o fruto do vosso ventre, Jesus.
2: Santa Maria, Mãe de Deus, rogai por nós, pecadores, agora e na hora de nossa morte. Amém.
1: Ave Maria, cheia de graça, o Senhor é convosco. Bendita sois vós entre as mulheres, e bendito é o fruto do vosso ventre, Jesus.
2: Santa Maria, Mãe de Deus, rogai por nós, pecadores, agora e na hora de nossa morte. Amém.
1: Glória ao Pai, ao Filho e ao Espírito Santo.
2: Como era no princípio, agora e sempre. Amém.
1: Ó meu Jesus,
3: perdoai-nos, livrai-nos do fogo do inferno, levai as almas todas para o céu e socorrei principalmente as que mais precisarem.

0: Mistério de luz por excelência é a Transfiguração, que segundo a tradição se deu no Monte Tabor. A glória da divindade reluz no rosto de Cristo, enquanto o Pai diz aos apóstolos extasiados que o escutem e se disponham a viver com Ele o momento doloroso da paixão, a fim de chegarem com Ele à glória da ressurreição e a uma vida transfigurada pelo Espírito Santo.
1: Pai nosso que estais nos céus, santificado seja o vosso nome. Venha a nós o vosso reino, seja feita a vossa vontade, assim na terra como no céu.
2: O pão nosso de cada dia nos dai hoje. Perdoai-nos as nossas ofensas, assim como nós perdoamos a quem nos tem ofendido. E não nos deixeis cair em tentação, mas livrai-nos do mal. Amém.
1: Ave Maria, cheia de graça, o Senhor é convosco. Bendita sois vós entre as mulheres, e bendito é o fruto do vosso ventre, Jesus.
2: Santa Maria, Mãe de Deus, rogai por nós, pecadores, agora e na hora de nossa morte. Amém.
1: Ave Maria, cheia de graça, o Senhor é convosco. Bendita sois vós entre as mulheres, e bendito é o fruto do vosso ventre, Jesus.
2: Santa Maria, Mãe de Deus, rogai por nós, pecadores, agora e na hora de nossa morte. Amém.
1: Ave Maria, cheia de graça, o Senhor é convosco. Bendita sois vós entre as mulheres, e bendito é o fruto do vosso ventre, Jesus.
2: Santa Maria, Mãe de Deus, rogai por nós, pecadores, agora e na hora de nossa morte. Amém.
1: Ave Maria, cheia de graça, o Senhor é convosco. Bendita sois vós entre as mulheres, e bendito é o fruto do vosso ventre, Jesus.
2: Santa Maria, Mãe de Deus, rogai por nós, pecadores, agora e na hora de nossa morte. Amém.
1: Ave Maria, cheia de graça, o Senhor é convosco. Bendita sois vós entre as mulheres, e bendito é o fruto do vosso ventre, Jesus.
2: Santa Maria, Mãe de Deus, rogai por nós, pecadores, agora e na hora de nossa morte. Amém.
1: Ave Maria, cheia de graça, o Senhor é convosco. Bendita sois vós entre as mulheres, e bendito é o fruto do vosso ventre, Jesus.
2: Santa Maria, Mãe de Deus, rogai por nós, pecadores, agora e na hora de nossa morte. Amém.
1: Ave Maria, cheia de graça, o Senhor é convosco. Bendita sois vós entre as mulheres, e bendito é o fruto do vosso ventre, Jesus.
2: Santa Maria, Mãe de Deus, rogai por nós, pecadores, agora e na hora de nossa morte. Amém.
1: Ave Maria, cheia de graça, o Senhor é convosco. Bendita sois vós entre as mulheres, e bendito é o fruto do vosso ventre, Jesus.
2: Santa Maria, Mãe de Deus, rogai por nós, pecadores, agora e na hora de nossa morte. Amém.
1: Ave Maria, cheia de graça, o Senhor é convosco. Bendita sois vós entre as mulheres, e bendito é o fruto do vosso ventre, Jesus.
2: Santa Maria, Mãe de Deus, rogai por nós, pecadores, agora e na hora de nossa morte. Amém.
1: Ave Maria, cheia de graça, o Senhor é convosco. Bendita sois vós entre as mulheres, e bendito é o fruto do vosso ventre, Jesus.
2: Santa Maria, Mãe de Deus, rogai por nós, pecadores, agora e na hora de nossa morte. Amém.
1: Glória ao Pai, ao Filho e ao Espírito Santo.
2: Como era no princípio, agora e sempre. Amém.
1: Ó meu Jesus,
3: perdoai-nos e livrai-nos do fogo do inferno. Levai as almas

0: Mistério de luz é, enfim, a instituição da Eucaristia, na qual Cristo se faz alimento com o seu corpo e o seu sangue, sob os sinais do pão e do vinho, testemunhando até o extremo o seu amor pela humanidade, por cuja salvação se oferecerá em sacrifício.
1: Pai nosso que estais nos céus, santificado seja o vosso nome. Venha a nós o vosso reino, seja feita a vossa vontade, assim na terra como no céu.
2: O pão nosso de cada dia nos dai hoje. Perdoai-nos as nossas ofensas, assim como nós perdoamos a quem nos tem ofendido. E não nos deixeis cair em tentação, mas livrai-nos do mal. Amém.
1: Ave Maria, cheia de graça, o Senhor é convosco, bendita sois vós entre as mulheres, e bendito é o fruto do vosso ventre, Jesus.
2: Santa Maria, Mãe de Deus, rogai por nós, pecadores, agora e na hora de nossa morte. Amém.
1: Ave Maria, cheia de graça, o Senhor é convosco, bendita sois vós entre as mulheres, e bendito é o fruto do vosso ventre, Jesus.
2: Santa Maria, Mãe de Deus, rogai por nós, pecadores, agora e na hora de nossa morte. Amém.
1: Ave Maria, cheia de graça, o Senhor é convosco. Bendita sois vós entre as mulheres e bendito é o fruto do vosso ventre, Jesus.
2: Santa Maria, Mãe de Deus, rogai por nós, pecadores, agora e na hora de nossa morte. Amém.
1: Ave Maria, cheia de graça, o Senhor é convosco. Bendita sois vós entre as mulheres e bendito é o fruto do vosso ventre, Jesus.
2: Santa Maria, Mãe de Deus, rogai por nós, pecadores, agora e na hora de nossa morte. Amém.
1: Ave Maria, cheia de graça, o Senhor é convosco. Bendita sois vós entre as mulheres e bendito é o fruto do vosso ventre, Jesus.
2: Santa Maria, Mãe de Deus, rogai por nós, pecadores,

0: Deus, rogai por nós, pecadores, agora e na hora de nossa morte. Amém.
1: Ave Maria, cheia de graça, o Senhor é convosco, bendita sois vós entre as mulheres, e bendito é o fruto do vosso ventre, Jesus.
0: Santa Maria, Mãe de Deus, rogai por nós, pecadores, agora e na hora de nossa morte. Amém.
1: Ave Maria, cheia de graça, o Senhor é convosco, bendita sois vós entre as mulheres, e bendito é o fruto do vosso ventre, Jesus.
0: Santa Maria, Mãe de Deus, rogai por nós, pecadores, agora e na hora de nossa morte. Amém.
1: Glória ao Pai, ao Filho e ao Espírito Santo.
0: Como era no princípio, agora e sempre. Amém.
1: Ó meu Jesus, perdoai-nos, livrai-nos do fogo do inferno, levai as almas todas para o céu e socorrei principalmente as que mais precisarem.

Vamos estender agora nosso coração às necessidades da Igreja e do mundo inteiro. Rezando ou cantando esta Salve Rainha, nas intenções do Santo Padre, o Papa.

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0: Olha o som aí da Madonna, Madonna Like a Virgin, aqui na programação 6h43, agora estamos chegando assim, bem de leves, bem de mansinho, para você, na melhor sintonia aí, ó.
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0: É o programa Sintonia Total, começando agora, vamos assim juntos até as 9 da noite, é um prazer sempre muito grande, uma alegria enorme saber da sua sintonia. Aqui, ó, na 91.7, muito obrigado. Você que tá aí com a gente, já plugadaço, ligadaço aqui com a gente. Valeu!
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0: Bora lá, manda sua aí pra gente, sua mensagem, o 42 999 533 669. É o nosso zap zap, minha gente, é o nosso zap zap. Tá aí à sua disposição para você participar comigo, mandando sua mensagem, confirmando a sua audiência. Um prazer sempre muito grande, uma alegria enorme saber que você tá aí, ó, do outro lado do rádio. E você, do outro lado do rádio, né? Sempre sintonizado com a gente.
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0: Vai lá, manda a sua, então, esperando a sua mensagem. Para começar, tem Leandro e Leonardo. Clássico da música sertaneja de 1996 para matar a saudade. O Lutador.

0: Leonardo pra matar a saudade. Música boa, né? Leandro ainda fazia parte da música. Eita, vamos lá. Seguindo com a programação, você quer matar a saudade também? Pedir aquela que marcou época pra você? Manda aí a sua mensagem, tá? Pode indicar a música que você quer ouvir. Com muito carinho, a gente vai atendendo você, o nosso melhor ouvinte, beleza? Manda aí pra gente a sua mensagem. O que vamos trazer agora para esse povo querido? Ah, o recadinho dos nossos parceiros, né? Nossos queridos aqui. Parceiros da programação Ipiranga FM. 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
0: Bom demais ter você com a gente. Na melhor sintonia aí, onde é que você tá? Conta pra mim, 429-9953-3669. Você ouviu? Ouvi. Claro que ouviu, né? 9953-3669. Manda mensagem pra nós aí, tá? Estamos esperando você.

6h52 para você participar comigo aí, mandar mensagem, contar de onde você ouve nós, né? Alô, Lúcio! Dona Elisiane, tudo bem? Abraços! Oi, tudo bem? Boa noite aqui. Hoje é Elisiane, tá? Queria pedir uma música aí, se possível. Aquela com placa luminosa. Fica comigo só para curtir e relembrar. Afinal de contas, recordar é viver, né? Abraços, boa noite. Valeu, abraços, obrigado pelo carinho, Elisiane. E ao Lúcio também, nosso grande ouvinte, sempre prestigiando nossa programação aí. E a Mari, Marilei Hartmann, já está por aqui também, confirmando a sintonia. A galera vai chegando, a gente vai dando as boas-vindas e vai atendendo esse povo com muito carinho, tá bom? Vai lá, manda a sua aí, confirma sua audiência pra gente. 953-3669.

Para não, vai! Vai com força, manda mensagem pra nós aí, o 9953-3669. Vamos que vamos!

0: Bom, tá aí o sucessão da placa luminosa. Fica comigo. Boa noite, agora são 6h57.
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0: Chegando por aqui o Rick e o René.
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1: Boa noite, Edenilson. Se for possível, eu queria que você mandasse a música pra mim. Me ama ou me larga, com Simone Mendes.
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1: Aí cantou pra nós a Simone Mendes. Simone Mendes, me ame ou me larga, né? É tipo assim, ou some ou soma, né? Ou soma ou some, né? Jorge Matheus na programação. Boa noite.

0: Jorge Mateus ou Some ou Soma? 19 horas e 7 minutos, 7 e 7. Alô, alô, amigos. O Nheco aí do Pinheirão. Fala, meu amigo Ednilson, é o Nheco por aqui, viu? Tô em casa, na casa do primo. Eita, ouvindo esse programaço aí, viu? E hoje fiquei sozinho por aqui, viu? Foi viajar e deixou de caseiro, Ednilson. Só daquela Ana Castela, você sabe a qual, né? Que eu gosto. Vou mandar lá pro teu compadre, o Dinho. Tua comadre também, pro Felipinho lá. Pro Mineiro, pro pessoal aí, pra Dona Isabel também. Um abração da Dona Isabel. Sempre com a gente na sintonia, Dona Isabel. Galera tá sempre plugada aqui na Ipirangona, né? Obrigado, gente. Valeu, Maria do Carmo. Tudo bem, Maria? Abraços. Leoni, o Donizete e a Gabriele. Abraços e no faxinal. Gordilho Negro, indicação de vocês. Daqui a pouquinho a sequência na gauchesca. Rola essa aí pra vocês, tá bom? Agora são 7:08, intervalinho aqui. Recadinho dos nossos parceiros, nossos apoiadores comerciais aqui da programação. A gente volta na sequência.
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0: Muito bem, tá aí Leandro Leonardo, Não Aprendi a Dizer Adeus. Curtimos Maiara e Maraíza com a Marília Mendonça, na época da Marília ainda. Todo Mundo Menos Você e o Hugo com o Guilherme com a Ana Castela. Todo Mundo Menos Eu, Todo Mundo Menos Eu. 7h20, essa Todo Mundo Menos Eu, a indicação do Inheco. Falou, Inheco. Obrigado pela participação aí, viu? Grande abraço. Agora são 7h20 na Cidade Clima do Brasil. Para você, uma ótima quinta-feira já, né? Como o tempo tá passando, hein? Rapidão demais, hein? Rapidão demais. Olha só, dando uma passeada aqui pelo site, né? A página radioipiranga.com.br. Uma das notícias que tem ali, uma operação do GAECO que cumpriu mandatos em 8 municípios, incluindo Palmeira, na terceira fase da operação Rota 466. O núcleo regional de Guarapuava, do Grupo de Atenção de Atuação Especial de Combate ao Crime Organizado, GAECO, do Ministério Público do Paraná, com apoio da Corregedoria da Polícia Militar, deflagrou na manhã desta quinta-feira, hoje, portanto, dia 8, a terceira fase da operação Rota 466. A ação dá continuidade às investigações sobre a suposta prática dos crimes de organização criminosa, corrupção passiva, concussão, falsidade ideológica e lavagem de ativos envolvendo policiais, em sua maioria vinculados à Polícia Rodoviária Estadual. Nesta fase, foram cumpridos 19 mandados de busca e apreensão em 8 municípios paranaenses: Guarapuava, Ponta Grossa, Telêmaco Borba, Pitanga, Bituruna, Castro, Palmeira também e Venceslau Brás. Os mandados expedidos pela vara da Auditoria da Justiça Militar Estadual tiveram como alvo endereços ligados a 15 policiais militares e 4 civis investigados. Essa operação aconteceu hoje, então amanhã de hoje, portanto, quinta-feira, 7h22. Boa noite para você ligado aqui na programação da Ipiranga FM. Alô, amigo Rosvaldir Schweigert, na escuta, hein? Sempre por aqui, toda noite, hein? Para você e a todos os ouvintes, um grande abraço. Obrigado, Rosvaldir, pelo carinho, pela sintonia. Ele que é ali do Quero Quero, né? Alô, Andrezão, André Hartmann. Será que tá na escuta, eu, amigo André? Sei não, viu? Tu quietão, o Andrezão.
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0: Vamos trazer aquela na versão Walter Moraes e pra Leoni, o Donizete também, a Gabi. É essa mesma, vamos lá.

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3: 7:39.

0: Mas sequência boa, né? Você curtiu João Bosco e Vinícius? Ah, é? Também tivemos Mário Zan. Aliás, Terceira Dimensão, Meu Amor. Boa música. E a sequência gauchesca, Mário Zan, Shot Laranjeiras, na versão só tocada aí do Mário Zan. Zé Mendes cantou Roubei a Fazendeira, ou Roubo da Fazendeira. E o Walter Moraes, Tordilho Negro. Vamos atendendo aqui a galera. Já mais músicas que a gente roda pra esse povo aí. Alô, alô, Ivone Rebinski, né? Tudo bem, Ivone? Pra você uma boa noite. Muito obrigado por estar com a gente aqui na sintonia, viu? Abraços.
1: Boa noite, Edilson. Aqui é Ivone Rebinski de Colônia Maciel. Ofereço toda a programação para meus filhos, meus netos e minhas noras.
0: Tá certo, obrigadão pela audiência, viu? Forte abraço. Quem tá aqui também, o Adriel, a sua esposa Elisiane e a filhota Yasmin. Boa noite, Ednilson Miranda. Estamos ligadinhos aqui, hein? Gostaríamos de ouvir, sou fã. E oferecer para minhas duas princesas, Elisiane e Yasmin. Sou fã delas. Um abraço forte, meu amigo. Valeu, Adriel. Boa noite. O Delmir Wendler Costa, tá aí sempre com a gente, o Dinho, né, compadre Dinho. Boa noite, abraços. A gente atende esse povão em já. Vai mandando a sua também, tá? Tá ouvindo o programa, participe, tá bom?
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0: coisa boa. Obrigado, Badu.
1: Que isso, meu, que DVD lindo.
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0: Muito bem, são 7h59, né? 7h59, o tempo tá se aprontando meio feio aí na região, minha gente querida, né? Tá medo, né? Essas mudanças no tempo aí, né? Tá realmente dando umas fuziladas meio feias aí, um ventinho começando também, isso é preocupante, viu? Informação, agora há pouco tava olhando ali no Facebook, né? Informação que teve uma região de Pântano Preto. Onde é que fica Pântano Preto? É, um vendaval derrubou uma igrejinha centenária lá na região de Pântano Preto, vendaval que atingiu essa região na tarde de hoje, quinta-feira, provocando estragos. Entre os danos registrados está a queda de uma igrejinha centenária atingida pela força dos ventos, hein? As imagens foram enviadas aí, disponibilizadas na página, aqui no página da Alvorada FM de São Mateus do Sul, aliás, de Rebouças, né? Tava olhando aqui agora há pouco a informação. Força do vento impressionante aí que chama a atenção para os estragos provocados pelo temporal aí na região, né? Região aí de Pântano Preto. Possivelmente interior aí de Rebouças, né? Vou dar uma verificada onde é que fica aqui Pântano Preto, né? Essa região é atingida por vento da Val, vento forte na tarde de hoje. Alô, seu Elzo em Ponta Grossa, tudo bem?
1: Olá, boa noite. Dá pra rodar pra nós, Mike e Lian, modão de cabra macho? Obrigado.
0: Opa, vamos ver se temos excelente programa, sim. Alô, Elzo, abraços, quem mais? A Vera, o seu Dirceu, né, aí no Rio de Areia de Cima, também ligados aqui com a gente, obrigado. A Ana Mica, em Boa Vista. Olá, por aqui já está chovendo, com o vento, hein? Alô, Ana, um abraço aqui em Palmeiras agora há pouco, né, aqui em nossos estúdios, umas quedas de energia aí, uns picos aí que tá desligando um computador aqui, né? Vamos aguardar aí que vem acalmo, né? Pela graça de Deus, a intercessão de Nossa Senhora da Conceição, nossa padroeira da cidade de Palmeira, né? E Santa Clara, que nos abençoe para que tenhamos chuva sim, né? Mas calma, pela graça de Deus aí, né? Deus esteja no comando sempre. Aliás, está, né? Essa é a certeza que temos.
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1: Essa é pra agitar, viu, moçada? Eu quero ver todo mundo pulando que nem louco.
2: Essa música foi interessante. A gente, desde que a gente falou, vamos gravar o DVD, a gente colocou ela no repertório. Como a gente é de Itumbiara, ela fala do monte de cidade e fala que o caboclo volta lá pra Itumbiara. Então a gente vai cantar agora Paixão Goiana.

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1: Uma melhor que a outra aqui na programação Ipiranga FM. Aí rolou a Paixão Goiânia, Paixão Goiana, né, do Jorge Matheus. Também tivemos o Victor e Léo na linha do tempo. A indicação do Victor e Léo foi do nosso querido seu Alzemiro, lá de Campestre, na linha do tempo pra nós, hein, eu e a Célia, aqui ligadinhos no Campestre de Vieiras. Essa aí é pra minha companheira, hein, 42 anos juntos. É pra Célia, tá bom? Obrigado, valeu, seu Alzemiro Antônio Baggio de Campestre. Dona Célia, parabéns, hein? Abraços.
2: Boa noite, Dimos.
1: Buenas.
2: Raul Seixas, o dia em que a terra parou. É, tô com as línguas meu aqui, os missionários. Biden e Schuster Light, são dois americanos. Espero que eles conheçam o Raul Seixas. Abraço, eita. Boa noite. E tenha um bom final de semana.
1: Valeu, garoto. Obrigado. E abraço forte pra você e pros meninos aí, então, né? Deus abençoe. Obrigado pelo carinho, viu? Pela audiência.
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1: Você pode participar também. Manda mensagem. Confirma a audiência pra gente, viu? 42 999 533 669.
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1: Simples e objetivo assim. Mensagenzinha curta contando que tá ouvindo já tá bom demais, viu? Vai lá. São 8h23 agora, boa noite.

assim, num dia em que todas as pessoas do planeta inteiro resolveram que ninguém ia sair de casa, como que se fosse combinado em todo o planeta. Naquele dia ninguém saiu de casa.

0: Um abraço aqui a nossa queridona e a Roseli Costa Gonçalves, tá sempre com a gente. Alô, Roseli aí no cercado, tudo bem? Boa noite. Tudo bem, Genilson? Olha, muitos flashes no céu aí, né? Ventando bastante. Se vier a chuva aqui, venha calma, com a graça de Deus, né? Em todos os lugares. Toca pra mim, se possível, o Sistema Caipira do Eduardo Costa aí, tá bom? Obrigado, um abraço, boa noite a todos. Obrigado, Roseli, pra você também, viu? Tudo de bom. Vamos programar essa aí pra ti já já, tá bom? E mais meu amigo Marcelo. Oi, Marcelo. Deus é amor, e o que vive no amor vive em Deus, e Deus vive nele. Se amamos uns aos outros, Deus viverá em nós. Boa noite, valeu, Marcelo. A Ana, Ana Rita. Pra mim hoje Marília Mendonça, se possível, Ednilson. Aceita que dói menos, tá? É trio Parada Dura com a Marília Mendonça, tá bom, Ana? Um abraço, viu? Tudo de bom. Agora são 8h36, boa noite. Tem intervalo comercial? Sim, rapidinho. Na sequência, mais músicas pro povão que tá com a gente aí, sempre na sintonia. Tá a fim de participar também? Vai lá, fica à vontade aí, tá? 9953-3669.
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0: tô no rodeio, eu tô ficando por aqui, né? Amanhã tem mais, amanhã é 7h10. Aliás, amanhã é um pouquinho mais tarde, amanhã tem a propaganda política, no horário político, às 7 horas da manhã. As propostas dos candidatos presidenciáveis aí, os candidatos à presidência da República para o segundo turno, que acontece dia 25 de outubro. Então a gente começa aí, 7h15 mais ou menos, o programa Canal Aberto, e 6h30 da tarde, novamente por aqui, Sintonia Total. A todos um grande abraço, fiquem com Deus.
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6: 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As notícias do governo federal que movimentaram o país no dia de hoje.
7: Olá, boa noite.
8: Boa noite para você que nos acompanha em todo o país.
7: Quinta-feira, 8 de outubro de 2026.
8: Vamos aos destaques do dia.
7: Falta um mês para o primeiro dia do Exame Nacional do Ensino Médio.
8: Estudantes de todo o país se preparam para conquistar uma vaga no ensino superior. Luana Karen.
9: Os inscritos devem conferir o local de prova com antecedência e organizar os itens necessários para o exame, como documento oficial com foto e caneta esferográfica preta.
7: Flagrantes de trabalho em condição análoga à escravidão atingem setores como pecuária, construção civil e serviços domésticos.
8: Ministério do Trabalho e Emprego atualiza cadastro de empregadores autuados no país. Gabriela Noronha.
10: Os 82 registros estão distribuídos por 21 unidades da Federação. Minas Gerais concentra o maior número de ocorrências.
7: Proteção às mulheres.
8: Vítimas de violência doméstica têm direito ao afastamento remunerado do trabalho por até 6 meses.
7: Decisão garante estabilidade financeira para romper o ciclo de violência. Thaís de Araújo.
11: A mulher afastada não precisa cumprir período de carência. Também não há desconto de contribuição previdenciária. E o período é computado como tempo de contribuição para a aposentadoria.
8: Na apresentação da Voz do Brasil, Luciano Seixas e Mariana Júnior.
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8: Mais de 500 trabalhadores foram resgatados em situação de exploração extrema e trabalho análogo à escravidão em 21 estados brasileiros.
7: O Ministério do Trabalho atualizou a chamada Lista Suja, cadastro que reúne empregadores responsabilizados por submeter trabalhadores a condições análogas à escravidão.
8: Nesta nova atualização foram incluídos 82 nomes entre pessoas físicas e empresas. Os casos foram identificados em fiscalizações realizadas entre 2024 e 2026.
10: 82 novos nomes foram incluídos na chamada Lista Suja, cadastro que reúne empregadores flagrados submetendo trabalhadores a condições análogas à escravidão. Desse total, 54 são pessoas físicas e 28 são empresas. A atualização do documento foi publicada pelo Ministério do Trabalho e incluiu casos identificados pela Inspeção do Trabalho entre 2024 e 2026. A Coordenadora-Geral de Fiscalização para a Erradicação do Trabalho Análogo ao de Escravizado e Tráfico de Pessoas, Shakti Prates Borella, explica que os registros entram no cadastro somente após o encerramento do processo administrativo, quando existe decisão definitiva pela